0: vacinada ou não possui registro de vacinação. Nazibrum.
1: A vacina também está disponível para grupos específicos, como pessoas vivendo com HIV, transplantados, pacientes oncológicos e usuários de PrEP, a profilaxia pré-exposição ao HIV.
2: Canal oferece escuta a jovens de forma humanizada.
0: Pode falar, adolescentes podem receber de forma gratuita atendimento em saúde mental por meio de plataforma digital. Edinaldo Júnior.
3: A Rede Pode Falar é um canal gratuito e anônimo que pode ser acessado pelo celular de maneira fácil, rápida e simples.
2: Hoje na apresentação da Voz do Brasil, eu, Mariana Jungmann e Luciano Seixas.
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2: Estudantes que desejem concorrer a bolsas de estudo em instituições de ensino privadas por meio do ProUni, o Programa Universidade para Todos, as inscrições começam amanhã e seguem até o final da semana.
0: As bolsas cobrem o equivalente à metade ou ao valor total da mensalidade do curso.
4: O programa Universidade para Todos oferece bolsas integrais e parciais em instituições privadas de ensino superior. Duas vezes ao ano são abertas as inscrições para seleção de bolsistas. E quem quiser concorrer a uma vaga nesse segundo semestre deve ficar de olho nos prazos. As inscrições começam nesta terça-feira e vão até sexta-feira, dia 10 de julho. Para participar, o candidato precisa ter concluído o ensino médio, participado das edições de 2024 ou de 2025 do Enem, obtido no mínimo 450 pontos na média das 5 provas do exame e nota maior do que zero na redação. Além disso, segundo o edital, o estudante deve ter cursado o ensino médio em escola pública ou como bolsista integral em escola privada. Para obter uma bolsa integral, a renda familiar bruta mensal por pessoa deve ser de até salário mínimo e meio. Já para as bolsas parciais, a renda familiar bruta mensal por integrante da família não pode ultrapassar 3 salários mínimos. Lembrando que professores da rede pública têm regras específicas de isenção de renda para licenciaturas. O resultado da primeira chamada será divulgado na próxima semana, em 15 de julho, enquanto a segunda chamada está prevista para 5 de agosto. As inscrições são gratuitas e devem ser feitas exclusivamente pelo site acessounico.mec.gov.br/ProUni. Gabriela Noronha para a Voz do Brasil.
2: E as inscrições para a Prova Nacional Docente 2026 foram prorrogadas até o dia 10 de julho.
0: O novo prazo também vale para solicitações de atendimento especializado e para o uso do nome social.
5: Para efetivar a inscrição, o candidato deve pagar a taxa de R$ 85,00 até o dia 14 de julho. Essa também é a data em que será divulgado o resultado das solicitações de atendimento especial. Em caso de negativa, os recursos podem ser apresentados pelos candidatos até 16 de julho. A aplicação da prova está mantida para o dia 20 de setembro e o resultado final será divulgado em 15 de dezembro. O exame é composto por duas partes, sendo uma voltada para a formação geral docente e outra para questões específicas de 21 áreas da licenciatura. A Prova Nacional Docente tem o objetivo de avaliar a formação dos profissionais que estão concluindo cursos de licenciatura em todo o país. Mas o resultado também pode ser usado como parte de processos seletivos em concursos públicos para a contratação de profissionais de educação básica. Priscila Machado, para a Voz do Brasil.
2: As inscrições para a Prova Nacional Docente devem ser feitas pela internet no endereço pnd.inep.gov.br.
0: E as inscrições para o Fundo de Financiamento Estudantil, FIES, do segundo semestre de 2026, abrem entre os dias 14 e 17 de julho.
2: Nessa etapa, o programa oferece mais de 44 mil vagas para estudantes que desejam financiar cursos presenciais em faculdades particulares.
0: Para participar, o candidato precisa ter feito o Exame Nacional do Ensino Médio a partir de 2010, alcançado média mínima de 450 pontos nas provas, sem zerar a redação, e comprovar renda familiar familiar de até 3 salários mínimos por pessoa.
2: O resultado da seleção vai ser divulgado em 30 de julho.
0: A inscrição para o FIES é gratuita e deve ser feita exclusivamente pela internet, no Portal Único de Acesso ao Ensino Superior, em acessounico.mec.gov.br.
2: Vacinação contra o papiloma vírus humano foi prorrogada até o dia 31 de dezembro.
0: O público-alvo são adolescentes e jovens de 15 a 19 anos e pessoas de grupos prioritários.
2: O imunizante está disponível nas unidades básicas de saúde de todo o país.
1: O objetivo da campanha é alcançar pessoas que não foram imunizadas na faixa etária recomendada ou que não possuem registro vacinal. O esquema previsto no calendário nacional de vacinação é indicado para meninas e meninos de 9 a 14 anos. Na estratégia de resgate, adolescentes e jovens de 15 a 19 anos poderão se vacinar de graça até 31 de dezembro, como explica Éder Gatti, diretor do Departamento do Programa Nacional de Imunizações.
6: A vacina ela é recomendada para pessoas de 9 a 14 anos na rotina, só que tem pessoas que já hoje estão com 15, 16, 17, 18, 19 anos que não foram vacinadas. Então nós demos a oportunidade dessas pessoas colocar a vacinação em dia.
1: A vacina também está disponível para grupos específicos, como pessoas vivendo com HIV, transplantados, pacientes oncológicos e usuários de PrEP, a profilaxia pré-exposição ao HIV. O papilomavírus humano, HPV, é uma infecção sexualmente transmissível e está associado a diferentes tipos de câncer, como os de colo do útero, boca e garganta. Após o encerramento da campanha em dezembro, a vacina continuará sendo oferecida de graça a crianças e adolescentes de 9 a 14 anos e grupos específicos. Os demais deverão ser vacinados em clínicas particulares. Reportagem Nazi Brum.
0: Atenção, médicos de todo o país. Estão abertas as inscrições para edital de contratação de especialistas para o SUS.
2: Ao todo, são disponibilizadas 1.138 vagas imediatas, que abrangem 309 municípios nas 5 regiões do país.
0: Entre as especialidades, a área de anestesiologia lidera a oferta de vagas com 290 no total.
2: E as demais estão distribuídas entre ecocardiografia, cirurgia geral, endoscopia digestiva, colonoscopia e Oncologia Clínica.
0: As inscrições devem ser feitas pela internet na plataforma da UNASUS, no endereço acesso.unasus.gov.br.
2: 3 em cada 10 estudantes de 13 a 17 anos se sentem tristes sempre ou na maioria das vezes.
0: E 18,5% dos jovens pensam que a vida não vale a pena ser vivida. É o que aponta o IBGE.
2: Para criar um espaço de escuta e encaminhar esses adolescentes ao atendimento psicossocial no SUS, os jovens contam com a rede Pode Falar.
3: Um canal de escuta acolhedora e sem julgamentos. Essa é a rede Pode Falar, que atende adolescentes e jovens de 13 a 24 anos em emergências psíquicas e emocionais. De acordo com o IBGE, 3 em cada 10 estudantes de 13 a 17 anos se sentem tristes sempre ou na maioria das vezes. 42,9% dos alunos responderam que se sentem irritados, nervosos ou mal-humorados por qualquer coisa. 18,5% pensam sempre ou na maioria das vezes que a vida não vale a pena ser vivida. Os dados são da Pesquisa Nacional de Saúde Escolar, divulgados esse ano. A Rede Pode Falar é um canal gratuito e anônimo que pode ser acessado pelo celular de maneira fácil, rápida e simples. A vice-coordenadora Marina Oliveira fala sobre a importância do projeto.
7: Ele usa a internet, né? Usa a possibilidade do online para chegar a adolescentes do Brasil inteiro. E ao mesmo tempo ele facilita a escuta acolhedora desses adolescentes jovens, né? Por ter esse sigilo e essa coisa anônima garantida, ela fica muito mais à vontade para se abrir.
3: Atualmente, 20 instituições compõem a rede Pode Falar em todo o país. As equipes de atendimento são formadas por estudantes de graduação de diversas áreas do conhecimento que são supervisionados por docentes. Todos eles passam por um processo contínuo de formação em saúde mental. Lucas Bonfim, de 31 anos, é um dos atendentes. Estudante de engenharia química na Universidade Federal de Sergipe, ele integra a equipe desde o início deste ano. Mesmo o curso não sendo da área da saúde, ele acredita que o trabalho complementa a sua formação e fala sobre a importância importância da experiência de escuta.
8: O objetivo do projeto realmente é escutar, a gente conseguir acolher e escutar o que a pessoa tem a falar.
3: A rede Pode Falar funciona como uma espécie de porta de entrada digital para o atendimento psicossocial do SUS, como explica o diretor do Departamento de Saúde Mental, Álcool e Outras

0: drogas do Ministério da Saúde, Marcelo Kimati.
1: Ele pode criar uma porta de entrada da mesma forma que a gente criou com pessoas com problemas com jogos e apostas, que ela é feita em pequena escala, mas que ele é muito bem avaliado, ele é muito bem sucedido onde ele é aplicado, e articular isso à rede de atenção psicossocial.
0: A rede Pode Falar está disponível pelo site podefalar.org.br e também pelo WhatsApp ou Telegram. Com locução de Adinaldo Júnior, reportagem Luciana Colares de Holanda.
2: O telefone para atendimento no WhatsApp é o 6199-660-8843.
3: E no Telegram, o nome de usuário é @podefalar.
2: Está disponível na plataforma da Universidade Aberta do SUS, curso em saúde de populações expostas a agrotóxicos.
3: A formação é feita à distância e voltada a profissionais do Sistema Único de Saúde e a demais interessados no tema.
2: O curso reúne conteúdos sobre vigilância em saúde, incluindo identificação e monitoramento de situações de exposição a agrotóxicos.
3: As inscrições podem ser realizadas diretamente na plataforma da universidade no endereço unasus.gov.br.
2: Muita gente, viajar de avião pode ser sinônimo de comodidade, mas...
3: Mas, para outras pessoas, o transporte aéreo pode resultar em muita dor de cabeça.
2: Por isso, a Agência Nacional de Aviação Civil criou uma plataforma para registrar reclamações sobre serviços prestados pelas empresas aéreas.
4: Quem precisar registrar uma reclamação sobre serviços prestados por empresas aéreas pode utilizar a plataforma NAC Passageiro. O acesso é feito com uma conta gov.br e permite enviar manifestações à Agência Nacional de Aviação Civil, ANAC, acompanhar o andamento do atendimento e avaliar a resposta apresentada pela empresa. Durante o processo, a reclamação é encaminhada à companhia aérea, que responde ao passageiro dentro do prazo previsto pela regulamentação da ANAC. O sistema também permite a troca de informações entre as partes até a conclusão do atendimento. Além do registro de reclamações, a plataforma disponibiliza um painel público com indicadores sobre atendimento das empresas participantes. Os usuários podem consultar informações por companhia aérea, período e nacionalidade da empresa, além dos assuntos mais frequentes registrados pelos passageiros. Dilson Santa Fé, para a Voz do Brasil.
3: Cidadão pode conhecer mais sobre seus direitos na hora de ir às compras.
2: A Secretaria Nacional do Consumidor está com inscrições abertas para mais de 30 cursos gratuitos e totalmente online.
5: A iniciativa, realizada em parceria com a Universidade de Brasília, busca ampliar o acesso à informação e fortalecer a proteção dos direitos do consumidor. Entre os temas disponíveis estão práticas abusivas, proteção contratual, proteção de dados pessoais, consumo seguro, educação financeira e prevenção ao superendividamento. A coordenadora da Escola Nacional de Defesa do Consumidor, Ana Cláudia Santana, destaca que os cursos são uma oportunidade de formar cidadãos com um padrão de consumo mais consciente.
6: A plataforma é disponível para as pessoas a partir de 16 anos, então é uma possibilidade de que na descoberta, né, ali da sua identidade, da sua cidadania, ela consiga descobrir de forma consciente a utilização, né, dos seus recursos financeiros.
5: Um dos destaques é o curso voltado para as bets, que vai abordar os direitos dos consumidores diante do mercado regulado de apostas de cota fixa e os impactos das novas relações de consumo envolvendo o setor. Para Ana Cláudia Santana, o crescimento das plataformas de apostas virtuais trouxe a necessidade do cidadão se informar e conhecer os riscos que envolvem a prática.
6: Temos o curso de bets, né, de capacitação para conhecer qual a funcionalidade dessa e o registro legal dessas empresas que estão crescendo aí cada vez mais e de forma ilegal, então a gente precisa fazer isso. O crescimento é absurdo, a comunicação com o cidadão para que a utilização desses aplicativos de jogos sejam conscientes, né, informe do risco.
5: As inscrições estão abertas até 20 de julho pelo portal da Escola Nacional de Defesa do Consumidor. Os cursos são online e gratuitos e as aulas começam no dia 27 deste mês. Reportagem Thaís de Araújo.
3: Lembrando, as inscrições devem ser feitas na plataforma da Escola Nacional de Defesa do Consumidor, no endereço eaddefesadoconsumidor.mj.gov.br.
2: Ajuda humanitária. Brasil envia carregamento com vacinas.

0: à Venezuela para vítimas de terremoto.
1: Repórter Lucília Araújo tem mais informações.
2: Uma remessa com 350 mil doses de vacinas foi enviada no último sábado, dia 4, à Venezuela, para apoiar as ações de resposta em saúde após os terremotos que atingiram o país. A carga reúne 100 mil doses da vacina contra a febre amarela e 250 mil doses da vacina contra a raiva canina, destinadas ao controle de doenças em situações de emergência. Segundo o Ministério da Saúde, as vacinas enviadas não comprometem o abastecimento do Sistema Único de Saúde, o SUS. O transporte foi realizado em voo humanitário com chegada neste domingo, dia 5, para distribuição das doses. Desde o dia 24 de junho, foram confirmados 2.645 mortos e 12.666 feridos. O governo venezuelano já registrou 86.117 famílias afetadas e 15.050 desalojadas. Até agora, 885 edifícios foram afetados e outros 189 desabaram. Lucília Araújo para a Voz do Brasil.
0: Na época de reprodução dos peixes, a pesca é proibida para garantir a preservação das espécies.
1: Durante o período que é chamado de defeso, os pescadores têm direito a um seguro.
0: O pagamento tem início amanhã.
3: O Instituto Nacional do Seguro Social, o INSS, começa no dia 7 de julho o pagamento do seguro defeso para mais de 149.500 pescadores artesanais. Os benefícios referentes aos períodos de defeso anteriores a 2026 vão ser depositados em parcela única para quem já teve o direito reconhecido. Os pescadores que aguardavam apenas a liberação dos recursos podem consultar a situação do pagamento pelo aplicativo Carteira de Trabalho Digital ou pelo portal Emprega Brasil. Já quem ainda tem o pedido em análise deve acompanhar o processo pelo Meu INSS ou pela Central 135. Os benefícios aprovados posteriormente vão ser pagos nos próximos lotes. Claudimário Carvalho para a Voz do Brasil.
1: São abertos 5 editais do CNPq voltados para a equidade étnica, de raça e de gênero.
0: As chamadas também incentivam a produção de conhecimento sobre desigualdades.
1: Saiba quem pode participar e até quando é possível se inscrever na reportagem de Graziele Bezerra.
4: O Conselho Nacional de Desenvolvimento Científico e Tecnológico, CNPq, está com 5 chamadas públicas abertas, além de 2 projetos voltados ao tema da equidade étnica, racial e de gênero na ciência brasileira. O presidente do CNPq, Olival Freire Júnior, destacou o conteúdo dos editais.
5: E esses 5 editais, eles têm muito de ações tipicamente educacionais voltadas para a inclusão na área de ciência, tecnologia, engenharia, mas tem algumas ações que são voltadas especificamente para a produção de mais conhecimento, conhecimento novo, conhecimento de qualidade sobre esses problemas que têm que ser enfrentados, tanto quanto os problemas de saúde pública, os problemas do petróleo, os problemas da agricultura e tantos outros.
4: Com inscrições abertas até 10 de agosto, a chamada pública Asas para o Futuro é voltada para a inserção de mulheres de 15 a 29 anos no mercado de trabalho. Já a segunda edição da chamada Atlânticas está com inscrições até 30 de setembro e concederá bolsas no exterior para cientistas negras, indígenas, quilombolas e ciganas. Em outra vertente, o projeto Inspiração é destinado à formação de jovens negras na área da indústria da energia. O programa Lélia Gonçalves vai financiar pesquisas sobre desigualdades étnico-raciais. Também há um edital para fortalecer o Sistema Nacional de Promoção da Igualdade Racial. Serão desenvolvidos ainda projetos voltados para a rede de pesquisa em igualdade racial e para ações afirmativas do Instituto Rio Branco, com concessão de bolsas para pessoas negras candidatas aos concursos de ingresso na diplomacia. As informações completas e os editais estão em gov.br/CNPq. Reportagem Graziele Bezerra.
0: Estão abertas as inscrições para o edital BNDES Periferias Fortes Nordeste.
1: A iniciativa é voltada a organizações da sociedade civil que atuam em favelas e comunidades periféricas da região para atender a população que vive nesses locais.
6: O objetivo é fortalecer organizações.

0: da sociedade civil e coletivos ainda não formalizados que atuam em favelas e comunidades periféricas da região. Lançado em parceria com o Instituto Eclos, o edital vai selecionar 85 iniciativas nos estados de Alagoas, Bahia, Ceará, Paraíba, Pernambuco, Piauí, Rio Grande do Norte e Sergipe. As organizações selecionadas vão participar de uma jornada de desenvolvimento institucional executada pelo Instituto Eclos, com capacitações, mentorias especializadas, apoio à formalização e acesso a recursos financeiros de até R$100 mil, no caso das organizações de pequeno porte, e de até R$300 mil para as organizações de médio porte. É o que explica a chefe do Departamento de Inclusão Produtiva e Educação do BNDES, Celina Rangel Tura.
1: Vão receber recursos para desenvolver os projetos, que os planos de negócio que vão ser construídos a partir dessa capacitação e mentoria. O recurso é livre para onde essa instituição entende que vai fortalecer institucionalmente a sua capacidade de executar melhores projetos, captar mais recursos, e aí são vários objetivos que a gente quer.
0: Podem participar do edital BNDES Periferias Fortes Nordeste, organizações sem fins lucrativos formalizadas e coletivos ainda não formalizados, desde que tenham histórico comprovado de atuação em seus territórios. As iniciativas devem promover benefícios para populações de baixa renda, principalmente em áreas como geração de emprego e renda, educação, saúde, esporte e justiça, entre outras. As inscrições estão abertas até o dia 12 de agosto no site eclos.org/periferias-fortes. Atenção para como se escreve Eclos: E-K-L-O-O-S. Reportagem André de Barros Lima.
2: A Defesa Civil Nacional reconheceu a situação de emergência em mais 77 cidades atingidas por desastres.
3: Podem obter reconhecimentos cidades que sofreram com secas ou fortes chuvas.
4: A maior parte dos municípios teve emergência declarada por estiagem. Já Icatu, no Maranhão, e Goiânia, em Pernambuco, foram castigadas por fortes chuvas, enquanto Piauí, em Minas Gerais, obteve o reconhecimento federal por queda de granizo. Cidades com reconhecimento federal de situação de emergência ou de estado de calamidade pública podem solicitar recursos ao Ministério da Integração e do Desenvolvimento Regional. A solicitação deve ser feita por meio do Sistema Integrado de Informações sobre Desastres. A Defesa Civil Nacional oferece uma série de cursos à distância para habilitar e qualificar agentes municipais e estaduais para o uso do sistema. Natália Kuzlik, para a Voz do Brasil.
2: Autorizada a realização de concursos públicos para a Receita Federal e o Banco Central.
3: Juntas, as seleções vão oferecer 316 vagas para cargos de nível médio e superior. São 146 vagas para a Receita e 170 para o Banco Central.
2: Os editais devem ser lançados em até 6 meses.
3: O prazo mínimo entre a publicação do edital e a aplicação da primeira prova é de 2 meses.
2: Essas foram as notícias do Governo do Brasil.
3: Uma realização da Secretaria de Comunicação Social da Presidência da República.
2: Com produção da Empresa Brasil de Comunicação.
3: E agora com as notícias do Poder Judiciário e do Congresso Nacional. Boa noite.
2: Uma boa noite e até amanhã.
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7: Tribunais devem prestar informações ao STF sobre pagamentos a magistrados.
8: STJ nega validade a testamento por e-mail sem assinatura e sem testemunhas.
7: Defeso eleitoral impõe limites a agentes públicos a 3 meses das eleições 2026.
8: Boa noite, eu sou Arthur Filho.
7: E eu sou Walter Lima.
8: Tribunais de 6 estados e do Distrito Federal têm até 48 horas para prestar informações ao Supremo Tribunal Federal sobre pagamentos a magistrados.
7: As decisões foram tomadas em vários processos diferentes de relatoria dos ministros Alexandre de Moraes, Flávio Dino, Cristiano Zanin e Gilmar Mendes. Repórter Marcelo Della Libera.
9: O documento assinado

0: Nesta segunda-feira, os ministros determinaram que os presidentes dos tribunais de justiça do Distrito Federal, Goiás, Maranhão, Paraná, Rio de Janeiro, Rio Grande do Norte e Rondônia prestem informações detalhadas sobre os valores e verbas pagas a magistrados da ativa, aposentados e pensionistas nos meses de abril, maio, junho e julho deste ano, com a discriminação das verbas remuneratórias e indenizatórias. Também deverão encaminhar cópias das folhas de pagamento referentes a esse período. Nas três ações, os ministros citaram uma notícia divulgada pela imprensa nesta segunda-feira, segundo a qual alguns tribunais teriam autorizado pagamentos remuneratórios e indenizatórios em desacordo com os parâmetros definidos pelo Supremo. Diante dessas informações, a Corte determinou a adoção imediata de providências para verificar eventual descumprimento da própria decisão.
1: E-mail sem assinatura e sem testemunhas não pode ser reconhecido como testamento particular.
2: Essa conclusão é do STJ, Fátima Uchoa.
3: Um homem pediu a abertura, o registro e o cumprimento de suposto testamento contido em mensagem eletrônica programada para ser enviada 2 dias após a morte da remetente, que havia tirado a própria vida. No texto, ela manifestava o desejo de destinar aplicações financeiras a ele, amigo próximo, e parte dos recursos à entidade de caridade. A Justiça de São Paulo extinguiu o processo sem resolução do mérito. A terceira turma do STJ manteve essa decisão, considerando que, embora seja possível flexibilizar algumas formalidades dos testamentos particulares para preservar a vontade do testador, isso não é possível sem assinatura ou outro meio seguro que confirme a autoria e validade do documento. O relator foi o ministro Moura Ribeiro.
1: Defesa Eleitoral impõe limites a agentes públicos.
2: As regras começam a valer faltando 3 meses para as eleições 2026. Mariana Fabre.
4: Entraram em vigor no último sábado, 4 de julho, as principais restrições destinadas a agentes públicos no chamado Defesa Eleitoral. As regras para a administração pública buscam assegurar a igualdade de oportunidades entre as candidaturas. Está proibido nomear, contratar, dispensar sem justa causa ou transferir servidores públicos, transferir voluntariamente recursos da União aos estados e dos estados aos municípios, fazer publicidade institucional e pronunciamentos em rede de rádio e TV, contratar shows para inauguração de obras e nem comparecer a essas inaugurações. Canais oficiais também precisam omitir nomes, imagens ou slogans de autoridades que estejam em campanha eleitoral. As regras completas estão em tse.jus.br.
1: Legislação e jurisprudência trabalhista buscam combater a discriminação contra trabalhadores que sofrem com o alcoolismo. Além de comprometer o desempenho profissional, a saúde física e mental, a doença pode resultar em dispensa discriminatória.
2: Embora a dependência possa evoluir de forma silenciosa, ela causa a diminuição da produtividade, faltas repetidas sem justificativas, violência como assédio moral e agressões e aposentadoria precoce.
1: Quando a empresa tem conhecimento da condição, a demissão pode ser considerada discriminatória, de acordo com a súmula 443 do Tribunal Superior do Trabalho.
2: Só em 2025, dos mais de 522 mil processos julgados no TST, 3.641 foram sobre esta situação.
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1: A você, uma boa noite.
2: E até amanhã.
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0: Eu sou Paula Groba.
1: E eu sou Ricardo Nakaoka.
0: E estes são os destaques de hoje do Jornal do Senado, que começa agora.
1: Plenário analisa pena maior para violência sexual digital contra crianças.
0: Violência contra jornalistas nas eleições preocupa especialistas.
1: Prorrogadas MPs que tratam da taxa das blusinhas e de subsídios aos combustíveis.
0: Boa noite.
1: Boa noite.
0: Garantir mais recursos para ações voltadas à infância e

0: adolescência pode passar a ser uma prioridade no orçamento público.
1: A Comissão de Direitos Humanos do Senado aprovou um projeto que inclui políticas para crianças e adolescentes entre os investimentos obrigatórios das emendas de bancada estadual. Os detalhes com o repórter Rodrigo Rezende.
2: As emendas de bancadas estaduais são recursos do orçamento direcionados coletivamente por deputados e senadores de um mesmo estado para áreas consideradas prioritárias. A lei já prevê uma lista de setores preferenciais e um projeto da senadora Damaris Alves, do Republicanos do Distrito Federal, aprovado na Comissão de Direitos Humanos, inclui políticas públicas para crianças e adolescentes entre as urgências. O relator, senador Eduardo Girão, do Novo do Ceará, foi favorável ao projeto. Ele teve seu relatório lido na CDH pelo senador astronauta Marcos Pontes, do PL de São Paulo.
3: Ao prever expressamente as políticas públicas direcionadas a crianças e adolescentes nas ações prioritárias das emendas de bancada estadual, a proposição corrige lacuna significativa e assegura a alocação de recursos indispensáveis à promoção da dignidade e desenvolvimento pleno desse grupo vulnerável.
2: O projeto segue para análise da Comissão de Assuntos Econômicos.
0: A proteção de direitos humanos de crianças e adolescentes também foi tema de um debate na comissão.
1: Os convidados discutiram medidas para aprimorar as políticas públicas voltadas à infância e à juventude. Repórter César Mendes.
4: No debate da Comissão de Direitos Humanos, Juliana de Souza Nunes, do Instituto Mãos Solidárias, que atua no Distrito Federal, contou um pouco da sua própria história de vítima de violência.
5: Eu fui abusada pelo meu padrasto. O delegado, ele me olhou e falou o seguinte para mim: você sabe que seu padrasto, ele pode sair. Sabe o que eu senti naquele momento? Que não tinha proteção.
4: A senadora Damaris Alves, do Republicanos do Distrito Federal, revelou ter sido ela também vítima de violência infantil.
6: A violência que sofremos na infância, ela não nos define, são as nossas escolhas. Eu também sou sobrevivente da violência.
4: Para a juíza Cati do Prado, o maior desafio do Brasil na proteção de crianças e adolescentes é transformar o sistema normativo em direitos efetivamente vividos. Renato Godoy, do Instituto Alana, defendeu a aprovação do projeto da deputada Laura Carneiro, do PSD do Rio de Janeiro, que assegura o direito das crianças à natureza, em análise na Comissão de Meio Ambiente.
0: E o Senado pode dar um novo passo no combate à violência sexual contra crianças e adolescentes na internet. Os senadores analisam nesta terça-feira um projeto que endurece as penas para esses crimes, inclusive quando há uso de inteligência artificial, e cria novos instrumentos para acelerar as investigações.
1: Outro projeto em análise no plenário nesta semana amplia a divulgação do Ligue 180, canal de atendimento e denúncia de casos de violência contra a mulher. A reportagem é de Pedro Pincer.
7: O Senado pode votar esta semana uma proposta que prevê punições mais duras para a violência sexual digital contra crianças e adolescentes, inclusive nos casos em que é utilizada a inteligência artificial. A pena atual para quem adquire, possui ou armazena material com violência sexual é de 1 a 4 anos de reclusão e multa. O projeto aumenta essa punição para 3 a 6 anos de reclusão e multa. A senadora Damaris Alves, do Republicanos do Distrito Federal, deu mais detalhes.
6: Nós vamos dar com esse projeto poder aos policiais de retirar imediatamente essa live do ar. Nós vamos dar poder com esse projeto que o agente policial, o delegado, imediatamente haja na hora de identificar uma imagem no mundo online de abuso de violência sexual contra criança e adolescente.
7: Também pode ser votada a proposta que estabelece diretrizes para as atividades de inteligência no Brasil, definindo conceitos, funções e procedimentos para obtenção, análise e disseminação de informações. Outros itens na pauta da semana tratam da transferência automática do valor da pensão alimentícia diretamente para a conta do beneficiário ou do seu representante legal, da obrigatoriedade da divulgação do serviço telefônico de denúncias de violência contra a mulher, o Ligue 180, e de um acordo de coprodução cinematográfica entre Brasil e China.
0: E o presidente do Senado, Davi Alcolumbre, prorrogou por mais 60 dias a validade de duas medidas provisórias editadas pelo governo federal. Uma delas acaba com o imposto de importação sobre compras internacionais de até $50, conhecido como taxa das blusinhas.
1: A outra concede subvenções a produtores e importadores de combustíveis derivados de petróleo. Com a prorrogação, o Congresso terá até o fim de setembro para votar as duas propostas.
0: A segurança dos jornalistas na cobertura das eleições gerais de 2026 foi debatida no Conselho de Comunicação Social do Congresso.

0: A audiência destacou as medidas de proteção desses profissionais. Repórter Patrícia Oliveira.
1: Os participantes enfatizaram o ambiente hostil que marca a atuação da imprensa nesse período dentro e fora das redes sociais. Entre 2010 e 2022, ao menos 35 jornalistas foram assassinados no Brasil. O repórter Pedro Rafael Vilela destacou que nas coberturas eleitorais, muitas ameaças partem dos próprios políticos e assessores.
2: É retirar assuntos da agenda pública por meio da intimidação. Por isso que a violência contra jornalistas tem essa dimensão política, né? Ela busca restringir a circulação de informações de interesse coletivo.
1: Daniele Reis, do Observatório da Violência contra Jornalistas, detalhou o protocolo de recebimento de denúncias e investigação dos crimes.
3: Ele institui procedimentos de preservação de prova, inclusive as provas digitais, de escuta adequada, de sigilo das fontes, com vistas à redução da impunidade.
1: Para registrar violações à liberdade de imprensa, as denúncias podem ser enviadas diretamente pelos canais oficiais do Ministério da Justiça e Segurança Pública.
4: O senador Eduardo Girão, do Novo do Ceará, defendeu a revisão da legislação sobre as bets e medidas mais rígidas para conter a expansão das apostas. Segundo ele, o crescimento do setor tem provocado graves impactos sociais e econômicos e a proibição da atividade seria a forma mais eficaz de proteger a população.
0: Os impactos das apostas esportivas no Brasil foram debatidos em audiência pública conjunta das Comissões de Direitos Humanos e de Assuntos Sociais. De acordo com o parlamentar, o encontro reuniu representantes do governo, especialistas e entidades da sociedade civil para discutir medidas de enfrentamento aos prejuízos causados pelas bets.
5: Infelizmente, falta de aviso não foi. Nós votamos contra, somos minoria, mas temos que consertar. O Senado tem que consertar isso, no meu modo de entender, proibindo a jogatina, qualquer que seja, no nosso território nacional.
4: Já o senador Romário, do PL do Rio de Janeiro, defendeu por videoconferência a aprovação da PEC, que acaba com a escala de trabalho 6-1.
0: O parlamentar, que acompanha a Copa do Mundo nos Estados Unidos, disse que não se licenciou do mandato para poder votar a favor da proposta, caso ela entre na pauta do plenário do Senado.
4: Todos os anos, milhares de peregrinos percorrem a pé ou de bicicleta o caminho da fé em direção ao Santuário de Aparecida. Agora, esse percurso passa a ter reconhecimento oficial como roteiro turístico.
0: A lei sancionada pelo governo e de autoria do senador astronauta Marcos Pontes fortalece o turismo religioso, cultural e rural em mais de 70 cidades de Minas Gerais e São Paulo. Os detalhes com o repórter Henrique Nascimento.
6: O Caminho da Fé agora é reconhecido oficialmente como roteiro turístico. A rota reúne mais de 70 cidades de Minas Gerais e de São Paulo e tem como destino o Santuário Nacional de Nossa Senhora Aparecida, em Aparecida, no interior paulista. A lei teve origem em projeto do senador astronauta Marcos Pontes, do PL de São Paulo. Para ele, o reconhecimento pode atrair investimentos e melhorar a estrutura para os peregrinos.
7: Isso vai atrair investimentos para essas cidades, mais negócios, mais possibilidades de desenvolvimento. Nós vemos na Europa o caminho de Compostela e por que não a gente ter todo esse desenvolvimento no nosso país também?
6: O ramal principal começa em Águas da Prata, passa por cidades mineiras e paulistas e segue até Aparecida. Segundo a Polícia Rodoviária Federal, cerca de 39 mil romeiros passaram pela rodovia Presidente Dutra em 2025, no feriado de Nossa Senhora Aparecida.
0: Com edição de Paula Groba e trabalhos técnicos de João Lira, o Jornal do Senado fica por aqui. Acompanhe agora as notícias da Câmara dos Deputados. Boa noite.
4: Boa noite e até amanhã.
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9: Avança a proposta sobre adaptação de moradias às pessoas com deficiência.
10: Comissão aprova prioridade para cidades atingidas por eventos climáticos.
9: Deputados analisam criação de Força Nacional para o combate a desastres.
11: Boa noite. Projeto que institui agrupamento especial de bombeiros para combater catástrofes avança na Câmara. A repórter Maria Neves tem as informações.
12: A Comissão de Segurança Pública da Câmara aprovou o projeto do deputado Lúcio Moschini, de Rondônia.

0: Amazônia, que institui uma Força Nacional Integrada de Combate a Emergências. Essa força será composta por bombeiros militares estaduais que deverão receber treinamento especializado para enfrentar qualquer tipo de desastre. Pelo texto aprovado, a Mobilização Nacional de Resposta Integrada em Desastres funcionará em regime de cooperação entre a União e os estados. Assim como ocorre atualmente com a Força Nacional de Segurança Pública, a Unidade Especial de Bombeiros deverá ser acionada pelo governador do estado atingido pela catástrofe. A atuação do grupo também poderá ser solicitada por um ministro de estado. Como explica Lúcio Moschini, o objetivo da proposta é equipar o país com um grupo de socorro treinado e com comando centralizado, capaz de dar respostas rápidas em casos de emergências.
1: Essa instituição, ela tem que ter CNPJ, ela tem que ter estrutura organizacional, ela tem que ter treinamento, tem que ter comandante e não precisa fazer nenhum concurso. Basta que os estados se habilitem para fazer parte dessa Força Nacional, envie seus membros, esses membros serão treinados dentro de uma instituição totalmente regulamentada, com hierarquia, e quando sim houver a necessidade, essa Força Nacional será acionada, vai tomar as providências necessárias de acordo com o desastre.
0: Ainda de acordo com o projeto aprovado, a gestão e o treinamento do grupo serão compartilhados entre os Ministérios da Integração, do Meio Ambiente e da Justiça e Segurança Pública. O financiamento virá de recursos do Fundo Nacional de Segurança Pública, do orçamento do PrevFogo, que é o Centro Nacional de Prevenção e Combate aos Incêndios Florestais, e do Sistema Nacional de Defesa Civil. Na Comissão de Segurança Pública, o relator deputado delegado Bruno Lima, de São Paulo, promoveu pequenas mudanças no texto. Dentre elas, alterou o nome do Grupamento Especial de Bombeiros. O texto inicial previa Brigada de Mobilização Nacional. Foi o relator que propôs renomear o grupo para Mobilização Nacional de Resposta Integrada em Desastres. Segundo o delegado Bruno Lima, a alteração visa adequar a iniciativa à realidade federativa e ao Sistema Nacional de Proteção e Defesa Civil. O projeto ainda passará pela análise de 4 comissões da Câmara. Se aprovado, terá de passar também pelo Senado antes de virar lei. Da Rádio Câmara de Brasília, Maria Neves.
2: Meio Ambiente.
3: Comissão aprova a proposta que prioriza municípios atingidos por desastre climático em emendas de bancadas. Vamos saber mais sobre a matéria com a repórter Júlia Lopes.
4: A Comissão de Integração Nacional e Desenvolvimento Regional da Câmara dos Deputados aprovou o projeto de lei complementar que determina prioridade nas emendas de bancada estadual ao orçamento federal para os municípios atingidos por calamidades climáticas reconhecidas pela Defesa Civil Estadual nos últimos 5 anos. As emendas de bancada são destinadas a projetos estruturantes nos estados e no Distrito Federal. Pelo texto aprovado, os recursos poderão ser direcionados a obras de infraestrutura mais resilientes, com uso de tecnologias inovadoras, sistemas eficientes de drenagem, materiais mais duráveis e soluções de energia limpa, reduzindo os impactos de eventos climáticos extremos. O relator do projeto, deputado Gabriel Nunes, do PSD da Bahia, destacou a importância da correta distribuição desses recursos para fortalecer os municípios mais vulneráveis.
5: Os municípios afetados com problemas climáticos têm diversos problemas para enfrentar. E, naturalmente, a celeridade dos recursos faz com que os prefeitos possam planejar, né, a reconstrução do seu município, possa fazer com que os recursos cheguem na ponta.
4: A proposta também ressalta que infraestruturas adaptadas às novas realidades climáticas ajudam a proteger vidas e patrimônios, além de atrair investimentos, gerar empregos e fortalecer o desenvolvimento local. Em janeiro deste ano, o Ministério da Integração e do Desenvolvimento Regional reconheceu a situação de emergência em 137 cidades afetadas por desastres, como estiagem, seca, vendavais, granizo, inundações.

e incêndios florestais. O Ministério lembra que municípios com reconhecimento federal de emergência ou calamidade pública podem solicitar recursos para ações de defesa civil por meio do Sistema Integrado de Informações sobre Desastres. A proposta altera a Lei Complementar 210 de 2024, que trata da apresentação

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3: Ciência e tecnologia.
4: Helder Salomão, do PT do Espírito Santo, manifesta apoio ao projeto que proíbe as apostas esportivas online, conhecidas como bets. O parlamentar alega que esse tipo de jogo provoca endividamento, dependência psicológica e problemas de saúde mental.
2: Na avaliação de Helder Salomão, a regulamentação das plataformas digitais é um passo importante para combater práticas que prejudicam as famílias brasileiras. Para ele, a regulação das redes sociais não restringe a liberdade de expressão, mas coíbe o cometimento de crimes digitais.
4: Sargento Faur, do PL do Paraná, também critica as apostas online e ressalta que votou contra a proposta que regulamenta o setor. Segundo o parlamentar, as bets provocam o endividamento e prejuízos financeiros para muitas famílias brasileiras.
2: Sargento Faur alerta ainda para os riscos do jogo compulsivo. O deputado orienta pessoas com sinais de dependência a buscar ajuda profissional.
3: Educação.
4: Ranieri Paulino, do Republicanos, defende a criação da Universidade Federal do Brejo, com sede em Guarabira, na Paraíba. Segundo ele, a instituição atenderia uma demanda histórica da região e pode ampliar o acesso ao ensino superior público, além de impulsionar o desenvolvimento local.
2: Ranieri Paulino propõe ainda que o Hospital Regional Antônio Paulino Filho funcione como hospital-escola. Ele argumenta que a iniciativa contribui para qualificar o atendimento no SUS e ampliar a oferta de médicos e enfermeiros no interior da Paraíba.
3: Habitação.
4: A Comissão da Câmara aprova a proposta que prioriza a adaptação de moradias para pessoas com deficiência em programas habitacionais. A repórter Sofia Peçanha tem mais informações sobre a iniciativa.
5: A Comissão de Defesa dos Direitos das Pessoas com Deficiência aprovou o projeto que sugere moradias extras para pessoas com deficiência em caso de alta demanda em programas habitacionais. A proposta altera o Estatuto da Pessoa com Deficiência, que anteriormente priorizava a pessoa com deficiência ou seu responsável na aquisição de imóvel para moradia própria, sendo reservados no mínimo 3% das unidades habitacionais. O autor do projeto, o deputado Fausto Júnior, do União do Amazonas, entende que não se trata apenas do direito à moradia, mas sim do direito à moradia digna, ou seja, um lar que seja seguro, saudável, habitável e acessível em todos os aspectos. O projeto sugere que a alteração não modifica o percentual mínimo de 3% estabelecido por lei, já que cada programa habitacional apresenta demandas específicas. O texto alerta que o aumento desse percentual poderia gerar custos desnecessários aos entes federativos, sem garantir que todas as necessidades fossem efetivamente atendidas. Dessa forma, a medida propõe que, caso haja demanda superior ao mínimo estabelecido, o responsável pelo programa habitacional promova as adaptações necessárias em unidades já construídas ou em construção, garantindo assim que todas as pessoas com deficiência interessadas sejam atendidas. O deputado Duarte Júnior, do Maranhão, relator na comissão, reforçou que, em relação a edificações multifamiliares, o estatuto já prevê que a pessoa com deficiência e seu responsável tenham acessibilidade garantida nas áreas de uso comum e nas unidades habitacionais.
6: Garantir que essas construções sejam acessíveis. Mais recentemente, a gente aprovou algumas alterações no programa Minha Casa Minha Vida e um ponto que foi inserido foi exatamente esse, para que tivesse a certeza inequívoca de que essas construções fossem acessíveis e as pessoas com deficiência, no caso das moradias verticais, nos prédios, pudessem ter ali os primeiros andares, os térreos, priorização das pessoas com deficiência.
5: O direito à moradia é um direito social assegurado pela Constituição Federal e pela Declaração Universal dos Direitos Humanos da ONU, que abrange diversos fatores, como habitabilidade, acessibilidade, localização adequada, infraestrutura, dentre outros. Agora, o projeto que sugere moradias extras para pessoas com deficiência em caso de alta demanda em programas habitacionais segue para a Comissão de Constituição e Justiça. Da Rádio Câmara de Brasília, Sofia Peçanha.
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2: Votação.
0: Fernanda Melchiona, do PSOL do Rio Grande do Sul, critica parte da oposição por obstruir a votação do projeto que tipifica o crime de misoginia. A deputada considera que a medida é um instrumento de combate à violência e ao discurso de ódio contra as mulheres.
3: Fernanda Melchiona também cobra o avanço de outras pautas em tramitação no Congresso, como a instalação da CPMI sobre o Banco Master e a votação do projeto que prevê a redução da escala de trabalho. Para ela, essas propostas respondem a demandas relevantes da sociedade.
0: Ismael, do PL de Santa Catarina, manifesta preocupação com a proposta que cria o crime de misoginia. Na avaliação do deputado, a redação da proposta pode gerar interpretações amplas e afetar direitos como a liberdade de expressão religiosa, de consciência e de ensino.
3: Ismael defende, então, o fortalecimento das políticas de prevenção e enfrentamento à violência contra as mulheres, com ampliação da rede de acolhimento, capacitação de agentes públicos, produção de dados, apoio às vítimas e campanhas de conscientização.
0: Carla Dixon, do PL do Rio Grande do Norte, defende projeto que cria o auxílio financeiro mensal para mães atípicas. Na explicação da deputada, a medida oferece apoio financeiro às mães que deixam o trabalho para cuidar de filhos que exigem acompanhamento permanente.
3: Carla Dixon acrescenta que o benefício seria concedido independentemente do benefício de prestação continuada, o BPC. Para ela, a medida reconhece as dificuldades enfrentadas pelas famílias atípicas e amplia a rede de proteção a essas mães.
2: Transportes.
0: Carros com mais de 5 anos de fabricação poderão ser obrigados a passar por vistoria periódica. O repórter José Carlos Oliveira tem detalhes da proposta.
4: A Câmara dos Deputados analisa o projeto de lei que estabelece a vistoria veicular periódica para carros com mais de 5 anos de fabricação. Atualmente, essa vistoria é exigida apenas em ocasiões específicas, como durante a venda do veículo. A proposta consolida no Código de Trânsito Brasileiro várias regras que hoje estão dispersas em resoluções do CONTRAN, o Conselho Nacional de Trânsito. A vistoria passaria a integrar a verificação de itens de segurança com o controle de emissão de poluentes e ruídos. Também seria exigida em casos de recuperação de veículo roubado e suspeita de clonagem. A condução de veículos sem vistoria obrigatória ou com laudo de reprovação se tornaria infração grave na carteira de habilitação, com multa de R$ 195 e retenção do carro até a regularização. A proposta é do deputado Fausto Pinato, que rebate algumas críticas que o texto recebeu nas redes sociais.
5: Quando eu propus esse projeto, a intenção nunca foi onerar o cidadão mais pobre ou mais rico. O problema é que eu mexi numa ferida sem querer, né? Ter um comércio de autopeça de carros mais velhos nisso e mexeu com pessoas realmente que está ligada ao crime organizado, principalmente na questão de autopeça e roubo de veículos. Então eu queria dizer ao cidadão, aquele cidadão mais pobre não onera nada.
4: A proposta de vistoria periódica para veículos com mais de 5 anos de fabricação foi aprovada na Comissão de Viação e Transporte com ajustes feitos pelo relator deputado Cezinha de Madureira, do PSD de São Paulo. O texto está em análise agora na Comissão de Constituição e Justiça. Da Rádio Câmara de Brasília, José Carlos Oliveira.
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2: Justiça.
3: Projeto de Paulo Soares, do Podemos de São Paulo, endurece o combate à corrupção sistêmica. A proposta, segundo ele, prevê a responsabilização de agentes públicos e de pessoas envolvidas em esquemas de corrupção, com penas que podem chegar a 20 anos.

0: anos de prisão.
1: O parlamentar afirma que a iniciativa fortalece os mecanismos de transparência e fiscalização no poder público. Paulo Soares também defende a apuração de denúncias de corrupção e diz que pretende atuar no Congresso em defesa do combate aos desvios de recursos públicos.
0: Chico Alencar, do PSOL do Rio de Janeiro, sugere o endurecimento das regras sobre a guarda de dinheiro em espécie por agentes públicos. O deputado sustenta que valores elevados encontrados em operações policiais levantam suspeitas sobre a origem dos recursos.
1: Para Chico Alencar, a manutenção de grandes quantias de dinheiro em espécie, principalmente em períodos eleitorais, compromete a transparência da administração pública. Ele considera que a medida fortalece o combate à corrupção e aumenta a transparência na atuação de agentes públicos.
0: O Tony de Paula, do PSD do Rio de Janeiro, defende as investigações sobre supostos recursos do Banco Master destinados ao financiamento de um filme sobre Jair Bolsonaro. Ele diz que é necessário esclarecer a origem, a destinação e a aplicação dos valores envolvidos.
1: Otone de Paula reforça que as investigações devem alcançar todos os agentes políticos, independentemente de posicionamento ideológico. Ele também manifesta confiança na condução do caso pelo ministro André Mendonça e defende a transparência na apuração dos fatos.
2: Segurança Pública.
0: Messias Donato, do União do Espírito Santo, defende o enquadramento das facções criminosas, como o PCC e o Comando Vermelho, como organizações terroristas, frente à decisão do governo estadunidense de sancionar cidadãos e empresas brasileiras ligadas a esses grupos.
1: Na opinião de Messias Donato, a medida é urgente para sufocar os negócios ilícitos dessas organizações no país. O congressista critica ainda a relutância do governo brasileiro em classificar como terrorismo as táticas de pânico e de submissão que esses grupos impõem à sociedade.
0: Termina agora o Jornal Câmara dos Deputados, produzido pela Rádio Câmara, com trabalhos técnicos de Everson Urani e apresentação de Val Monteiro e Márcio Aquilissardi. Uma boa noite para você.
1: Você fica com as notícias do Tribunal de Contas da União. Boa noite.
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2: 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Boa noite.

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Temporariamente, o cantor Lincoln Furtado, conhecido como Maldonado, precisou trocar os palcos por uma mesa de cirurgia. O talento com o instrumento foi usado durante a retirada de um tumor no lado esquerdo do cérebro. Para que os médicos pudessem monitorar as reações do cantor em tempo real, Maldonado tocou viola e cantou durante horas no procedimento. A cirurgia foi realizada no Hospital do Câncer de Londrina. O neurocirurgião Victor Batistella explicou a escolha da atividade. A cirurgia foi feita com ele acordado, não por mera coincidência, porque ele é cantor, mas especialmente porque essa lesão está localizada na área de fala e da linguagem, explicou o médico. Maldonado tem 33 anos e foi diagnosticado com um tumor chamado glioma de baixo grau em março deste ano. Os primeiros sintomas foram percebidos quando ele notou que estava se esquecendo das coisas com mais frequência. Há 3 anos, a mesma doença já tinha cometido o pai dele, que descobriu o tumor em um estágio mais avançado e faleceu. Devido aos medicamentos aplicados,

0: machucados durante o procedimento, o cantor diz que não se lembra muito do que sentiu durante a cirurgia. Ele se recorda do momento em que recebeu a viola e o restante só soube ao ver a gravação. O procedimento foi um sucesso. Dois dias depois, o cantor pôde voltar para a casa onde mora, em Cambé, também no norte do Paraná. 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

0: boa noite, mais uma vez, chegando agora com você aqui na segunda parte do nosso programa, aquela programação especial de segunda-feira e o nosso Décadas, todo dia, uma década diferente para você que curte a programação aqui da Cultura Sul FM. Hoje é dia de curtir, noite de ouvir a década de 60 e 70, os grandes sucessos, as músicas que marcaram, e você pode fazer aquela viagem no tempo, porque a música tem esse poder. Então, cada música que você ouvir, você fecha os olhos e volta para aquele momento que você gostaria de viver novamente. Qual momento você gostaria de viver novamente? Porque é assim que acontece, a vida passa rápido, a vida é breve, as lembranças vão ficando, e por isso que você tem que seguir sempre aproveitando os momentos com as pessoas que você gosta, os momentos com as pessoas que você ama e que são realmente importantes para você. Então viva, sinta-se vivo, que é muito importante. O Década está no ar, a segunda parte do programa você vai curtir, vai ouvir e claro, vai se divertir também, porque tem músicas de baladinhas aí, das festas, enfim, Jovem Guarda, muita coisa para você ouvir aqui na programação do nosso Décadas, sempre às 8 horas da noite, a primeira parte do programa, e às 10 horas da noite, a segunda parte. Segunda-feira, anos 60 e 70, terça-feira, anos 80, na quarta-feira, anos 90, quinta, 2000, e sexta-feira, para fechar com as melhores da década de 2010. 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

esquenta nessa segunda-feira. O programa Décadas que você ouve, você curte, você volta no tempo e, claro, curte as músicas boas do passado que marcaram a sua vida e fazem você reviver os momentos que eu sempre falo aqui em todos os programas, que a música tem esse poder de fazer a gente reviver os momentos, voltar no tempo e fazer aquela viagem super gostosa, deliciosa, acompanhado aqui da Cultura Sul FM, para você curtir o programa Décadas. Eu sou o Cleberson Daniel e sempre estou com você por aqui na Cultura Sul FM. Tá curtindo? Tá gostando do programa? Sempre de segunda a sexta-feira, das 8 às 9, a primeira parte, das 10 às 11, a segunda parte do programa Décadas. Esse programa super diferente que muita gente gosta, muita gente tá falando, muita gente tá se emocionando, muita gente tá comentando e, claro, muita gente tá gostando. E a música que não para, quem tem cultura, tem tudo.

conquistando. Para começar a semana recordando, para começar a semana viajando. Estamos aqui curtindo junto com você, ouvindo, se emocionando e relembrando as canções do passado. Lembrando que cada dia é uma década diferente. Hoje é noite de segunda, então curtimos os anos 60 e 70. Amanhã, terça-feira, tem anos 80, quarta-feira, 90, quinta-feira, 2000 e na sexta-feira, 2010. E assim a música não para. Quem tem cultura, tem tudo.

0: na sua noite de segunda-feira, sempre aqui na Cultura Sua FM, o programa Décadas, e nós chegamos ao final de mais uma programação. Obrigado pela sua atenção. Amanhã tem mais às 8 horas da noite, sempre com a segunda parte, o segundo tempo, às 10 horas para você curtir. E amanhã à noite de anos 80. Que você tenha uma boa semana de positividade, realizações e, claro, sempre muita esperança. Que você não desista. Na sequência tem a reprise de Sofrência e as histórias que o povo conta. Valeu, um abraço, boa noite e até amanhã com o Décadas e até daqui a pouquinho com a reprise de Sofrência.
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0: 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De acordo com os dados mais recentes do índice de preços Enderred Ticktlog, levantamento que consolida os preços praticados nos postos de combustível com base nas transações registradas, mostram que, em junho, o Sul consolidou um cenário de queda nos preços em comparação a maio. O destaque do mês foi o etanol, que recuou 4,25% e passou a custar R$ 4,51, seguido de perto pelo diesel comum, com retração de 4,01% a R$ 6,46. Acompanhando a tendência de baixa, o diesel S10 ficou 2,88% mais barato, atingindo a média de R$ 6,75, enquanto a gasolina recuou 1,06%, chegando a R$ 6,56. O GNV seguiu o movimento de queda com uma leve variação de 0,44%, encerrando o período a R$ 4,52. Com esse desempenho, o Sul registrou novamente os menores preços do país para gasolina e para ambos os tipos de diesel, reforçando a competitividade da região. Entre os estados, o Paraná registrou o menor preço do país para o diesel comum, que, após uma queda expressiva de 6,49%, foi comercializado a R$ 6,34. Seguindo a tendência de baixa, o etanol ficou 4,37% mais barato no estado, com preço médio de R$ 4,38. O menor da região Sul. 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

0: gente, segunda-feira, começando mais uma semana por aqui, mais um Sofrência na sua tarde. Boa tarde, São Mateus do Sul, boa tarde toda a nossa região, a Selminha tá aqui do meu lado já, boa tarde, Selma.
1: Boa tarde, Cleverson, boa tarde, ouvintes, e aí, tudo bem?
0: Tudo bom, e o seu final de semana foi bom?
1: Ah, o final de semana foi bom, né, meio triste por causa que o Brasil perdeu, mas vamos lá, né, vamos lá.
0: O brasileiro tava com esperança, né, o brasileiro tava com esperança, sim. Né, enfim, né, mas estamos aí, minha gente, né? Estamos aí seguindo porque não muda nada na nossa vida. Mas claro, se fica triste, por quê? Porque mesmo, às vezes, ali sem esperança, o brasileiro tava torcendo ainda pra seleção.
1: Sim, claro, gente.
0: É, então é clima de futebol, é alegria, né?
1: É.
0: As crianças adoram o Neymar, né? A maioria dos brasileiros gostam do Neymar. É, você gosta do Neymar?
1: Gosto bastante. É,
0: eu acredito que aquele gol que o Hendrick perdeu, o Romário jamais perderia.
1: O Neymar teria feito.
0: O Neymar teria feito.
1: Sim. Pois é, mas é isso, gente. Agora é focar no futuro, né? Vamos focar no futuro que temos coisas pra pensar.
0: Com certeza. Na verdade, o povo adora falar mal do Neymar, né? A própria mídia fala mal do Neymar muitas vezes, até por outras questões aí. Mas enfim, mas é o Neymar, né? Eu não lembro de um último grande jogador que apareceu depois do Neymar. Isso que eu não sou ligado em futebol, entendeu?
1: Sim.
0: Não sou ligado em futebol. Então, assim, você que fala mal do Neymar, você não muda nada na vida dele, tá cada vez mais rico.
1: Não, é que o brasileiro tem memória muito curta, né? Porque esquece as coisas boas. É. Esquece as coisas ruins.
0: Você
1: também,
0: que fala mal,
1: né,
0: do Neymar, você não faz diferença nenhuma na vida dele.
1: Exatamente.
0: Né? Você faz diferença na sua vida, então cuida da sua vida. Né? Como que tá a sua vida? Tá bem, né? Tua vida tá legal? Então, você não faz a mínima diferença pro Neymar. Inclusive, na conta bancária dele não mudou nada hoje.
1: Não,
0: ao contrário, só vai aumentar e você tá aí falando mal do Neymar. Né? Então vai cuidar do teu trabalho, vá fazer alguma coisa que realmente seja algo produtivo pra sua vida, pra vida de quem tá com você. E por aí vai, entendeu? Agora o Neymar nem sabe que você existe, meu amigo, minha amiga.
1: Exatamente.
0: Quem sabe quem é você, entendeu? É, acabou que você falou de Copa, né? Fico pensando, né? É, quem comprou TV achando que não ia precisar pagar, né? Se a seleção fosse campeã. Pois é, teve aquela promoção, né? O pior não foi isso. Na Copa passada, meu pai comprou uma televisão de 70 polegadas. E aí o gerente lá que vendeu pra ele falou que a televisão ia chegar em uma semana.
1: Porque
0: na hora de vender, né?
1: Ah, sim, claro.
0: Na hora de vender são várias promessas ali. Aí depois que você paga, o negócio muda. Aí não chegou a televisão.
1: Capaz.
0: Não chegou, demorou mais um tempo pra chegar a televisão.
1: Nossa senhora.
0: A televisão chegou depois que o Brasil foi eliminado pela Croácia.
1: Que raiva.
0: Então, meu pai comprou a televisão só pra ver o Brasil.
1: Passou raiva.
0: Não viu nenhum jogo do Brasil na televisão, porque a televisão chegou depois que a Croácia mandou o Brasil embora.
1: Não, eu não ficava. Eu falava assim, ó, não quero mais, pode ficar.
0: E aí...
1: Pega a televisão e...
0: E aí acabou que ele assistiu outros jogos, assistiu a Argentina ser campeã na TV nova dele.
1: Nossa senhora.
0: Então, mas enfim, né? Faz parte.
1: É.
0: Faz parte. Mas tava bom ontem. O Brasil, na verdade, tinha time pra ganhar, viu?
1: Cara, foi muito bom o jogo.
0: Era
1: pro
0: Brasil ter ganho essa partida.
1: Eu não sou futebolística, mas o jogo foi muito bom ontem. Nossa,
0: sim, foi bom.
1: Eles jogaram pra caramba.
0: É, o Brasil, ele tinha que ter ganho o jogo,
1: tinha,
0: na verdade.
1: Eu também
0: não
1: acho.
0: Tem.
1: Mas, mas jogar com aqueles gigantes lá.
0: Não, mas aquele cara lá, na verdade, o time é o loiro lá, né?
1: Ele é muito grande.
0: Assim, todo mundo sabia que se a bola caísse no pé dele, ele não errava.
1: Exatamente.
0: Entendeu? Então, o gol de cabeça ainda vai, beleza. Agora, o segundo gol, o cara tava totalmente sozinho,
1: sim,
0: entendeu?
1: Sim.
0: O segundo gol, ele até parou, ele fez rindo o segundo gol.
1: Que raiva, né?
0: É, ele fez o gol e tipo, acabou o jogo, foi lá e tal, né? Então, assim, o segundo gol foi inadmissível. O primeiro, beleza, passa, faz parte. Mas o segundo, primeiro que o Brasil já era pra ter feito um de pênalti.
1: Exato.
0: Perdeu uns 3 gols ali,
1: sim.
0: Então o Brasil era pra ganhar de uns 4-1 da Noruega.
1: Acho, exatamente.
0: Então tem que fazer essa análise, né?
1: Sim.
0: Não só falar mal do Neymar. O Neymar não fez nada. O Neymar entrou.
1: Exato.
0: Neymar entrou no final do jogo.
1: Aham.
0: Uhum. Né? Então, e fez o que pôde, fez o que pôde.
1: Fez o que pôde, exato.
0: 2:03 agora, o Sofrência tá no ar, meu povo, o Sofrência tá no ar, minha gente. Vamos lá que o programa vai começar, né? E tem história, o programa já começou.
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0: Abraço.

0: pro nosso amigo Itamar, que veio fazer uma visita na sexta-feira aqui na Alô Itamar. Um abraço pra você, tudo de bom.
1: Um abraço, Itamar, pra Rafaele também, que estava aqui com a gente.
0: A Regina Antônio Linto tá ouvindo, um abraço. Mico Magro.
1: Regina,
0: a Tatiane Miller, que adora o programa.
1: Que legal, beijo pra vocês, viu?
0: Abraço pro pessoal, Juliane Castilho, que tá de aniversário hoje, ouvem todos os dias o programa na JL. Um abraço pra vocês aí, tudo de bom, viu? E parabéns então pra Juliane Castilho, fazendo aniversário hoje. Parabéns, felicidades, Juliane. Muitos anos de vida. Aí vamos para a história de hoje, e o mais importante que a história é a sua opinião, né? Você que está ouvindo a Cultura Sua FM, quero que você dê a sua opinião, Deus, mande o seu áudio aqui, você participe do nosso programa para falar o que você acha dessa história que chegou pra gente aqui no programa Sofrência, meu povo, minha pova. Veja só, eu fui traído pela minha namorada. É, traição não é novidade, contamos todos os dias aqui no Sofrência. Só que o que acontece com esse cara é o seguinte: ele acabou voltando com a namorada depois de tudo isso. Nós sabemos que cada traição tem um contexto, né? Ele confessa que ele mereceu a traição.
1: Eita lasqueira.
0: Né? Ele assume que ele mereceu. Inclusive, ele conta mais detalhes aqui da história. Só que é o seguinte, né? O que tá incomodando ele é que ele vem tendo pesadelo.
1: Pesadelos.
0: Pesadelos, né? Com o cara que a namorada dele ficou.
1: Ih, lasqueira.
0: E aí, eu acho que
1: muito no assunto,
0: ele deve pensar muito no assunto, né?
1: É, sim.
0: Eu descobri a traição da minha namorada faz mais ou menos uns 2 anos. Já tem tempo que isso aconteceu. Doeu muito, conversamos e resolvi perdoar ela, já que eu cometi muitos erros no relacionamento.
1: É, então.
0: Mas venho tendo pesadelo com o caboclo.
2: Ah.
0: E aí?
2: Esse é o corno sonhador.
0: Venho tendo pesadelo com o caboclo.
1: Nossa,
0: aí quero a opinião do povo de Sofrência. O que que eu faço pra parar de ter pesadelo, entendeu? Eita. No meu pesadelo, ele faz aquilo com ela. Eu fico olhando.
1: Nossa senhora.
0: E acordo suado. Creio. Com raiva.
1: Com raiva.
0: E agora, hein?
1: Eita.
0: Você que está ligado na Cultura Sua FM, o que você acha dessa história? Mande a sua mensagem. Você perdoaria? Se você tivesse pesadelo, como se lidaria com a situação? É uma traição, você coloca uma pedra em cima.
1: Sim.
0: Pra tocar a vida, porque você começa um novo relacionamento. Claro que falar na prática é muito fácil falar. Aí vamos começar um novo. Mas
1: vamos começar do zero.
0: É, agora a pessoa ficou com raiva de você, você vai ver um novo relacionamento.
1: Sim.
0: Muita gente fala isso, né?
1: É, a teoria é linda. Linda
0: você
1: demais.
0: Tem bem jeitinho de que. Você tem bem o jeitinho de que, aí tá bom colocar uma pedra. Passou 2 semanas, tá louca de novo.
1: Ah, com certeza. Já fiz isso, inclusive.
0: É.
1: Já fiz isso.
0: Não é fácil, meu povo.
2: Tá sonhando com o caboclo. Tá querendo que o caboclo faça um fio terra, né?
0: Nossa senhora.
2: Deve tomar só
1: Heineken. Meu Deus do céu.
0: Com raiva, será? Daqui a pouco eu continuo com a história. Manda a sua mensagem.
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1: Sofrência. Povo, nós estamos aqui nesse programa que todo mundo gosta, todo mundo adora e muita gente odeia também.
2: É, mas se odeia porque apronta, não quer que a gente conte as histórias aqui.
1: Com certeza, né? Com certeza. Um abraço pra você que tá ouvindo Sofrência, queremos a sua opinião. Veja o que aconteceu com esse rapaz, minha gente. Esse rapaz, né? Ele acabou levando uma guampa. Acabou levando uma guampa, mas ele acabou perdoando. Já se vão 2 anos que tudo isso aconteceu. Já descobri a traição, fiquei muito chateado, lhe disse. Mas devido a erros que eu sei que eu cometi, eu acabei perdoando ela por tudo acontecido. E resolvemos recomeçar a nossa relação.
0: Sai, Azar!
1: É, gente, começaram a recomeçar a relação. E aí é uma coisa que acontece.
3: Ai, que burro, dá zero pra ele.
1: Ele disse que ela foi sincera. Olha só, pausa, olha que importante, ela foi sincera. Ele falou, não me importa em ser traído, só não queria ser enganado, que é diferente. Então ela confessou tudo o que aconteceu, ela não mentiu pra mim.
2: Certo.
1: É, e eu valorizo muito a sinceridade dela.
2: Claro.
1: Veja claro. Só, ele valoriza a sinceridade dela.
3: É. Ai, que burro, dá zero pra ele.
0: Agora azedou a boca dela.
1: Mas sim, a pessoa, né, ele valorizou bastante ali a sinceridade dela.
0: Já foi o boi que acorda.
1: E eu acredito que...
0: Essa aí conhece e decora os carreiros do Parque de Exposição.
1: É.
0: Essa aí conhece bem o Morro do Piolho.
1: É. E aí eu acredito que a parte dela ter sido sincera contou muito, viu?
4: Eu gosto de mamar.
1: Eu acho bem importante aí porque a pessoa, ela falar a verdade
2: sim,
1: conta muito.
2: Eu
1: ponto positivo pra ela, ponto pra ela. Eu acho que ela é uma moça realmente sincera, viu? Acredito que ela é sincera, acredito que é difícil pessoas assim, ela ter realmente contado, enfim, ele falou aqui que ela contou todo o contexto da traição, como tudo aconteceu, né? E a escolha foi minha de continuar com ela, de ficar com ela, ele tá falando aqui.
2: Exatamente.
1: Tá vendo?
0: É. Depois enche o balaio e fica deixando o fio com a vó pra ir nessa sertaneja.
1: É, acontece, Piazinha.
0: Eu tenho uns print aqui, que se eu soltar na massa, acabo com a metade dos casamentos de São Mateus.
1: Pois é.
3: Teria sido melhor ir ver o Pelé.
1: Eu, na minha opinião, foi ponto pra ela essa questão dela confessar e ela não querer enganar ele, entendeu?
2: Sim, eu também acho.
1: Brugal, falei pra ela, viu? Eu...

0: me importo de ser traído, só não quero ser enganado. Então eu peço que você seja sincero. Ela confessou, contou que realmente saiu com o rapaz, né? Acabou ficando com o rapaz, fez aquilo. E aí ele falou que passou um tempo, ele ficou com raiva, mas acabou retornando porque ele gosta dela.
1: Sim.
0: Já faz 2 anos que isso aconteceu. Fiquei muito triste, fiquei muito chateado na época, mas agora, ultimamente, eu venho tendo pesadelos com esse rapaz.
1: Ah, não, mas isso é coisa da cabeça dele.
0: Pesadelo com o rapaz, ele vem tendo, minha gente.
1: Agora já foi, já passou.
0: É, o rapaz ficou com ela.
2: Você é meu amigo de fé, meu irmão, camarada.
0: E aí ele foi lá e fez aquilo com ela.
2: Amigo de tantos.
1: É, mas vai ver o que ele fez também.
2: Jornada.
1: Se ele não traiu ela também.
0: O que será que aconteceu, né?
3: O que é na chulipa?
0: Pois é, gente. O que é, será? O que é?
1: Então,
0: gosto muito dela, confesso que às vezes eu fico pensando muito no assunto, né? Inclusive, ele falou, eu trabalho, onde eu passo, eu sempre vejo o rapaz.
1: Ah, tá. Uhum.
0: Qual que é a profissão do rapaz?
1: Qual será?
0: Eu não vou, e aí? Será que as pessoas vão adivinhar? Ele pega na mangueira.
1: Já tô imaginando aqui. Já
0: ele pega na mangueira. Qual a primeira profissão que vem na sua cabeça?
1: Dentista?
0: Não sei, eu não falei qual é, né?
1: Não.
0: Ele pode trabalhar, ó.
1: Vem na cabeça, dentista.
0: Pega na mangueira.
1: Tá.
0: São várias profissões ali que tem contato com a mangueira.
1: Tem gente que vende mangueira.
0: Tem gente que vende mangueira.
1: É.
0: Lá dentro da PX tem várias mangueiras,
1: tem
0: provavelmente.
1: Mangueira também.
0: Entendeu?
1: Sim.
0: Quando você vai lavar o teu carro em casa, se.
1: Eles lavam com a mangueira.
0: Você pega na mangueira.
1: Não, mas quando eles lavam o carro também.
0: Também,
1: então,
0: também.
1: Tem várias profissões.
0: Pois é. E aí diz que esse rapaz. Só que ele vê esse rapaz direto.
1: Ah, ele vê direto.
0: Ele vê o rapaz direto.
1: Certo.
0: E aí, agora? Abraço pro Silas, tá ouvindo a gente? Alô, Silas, um abraço pra você, tudo de bom. Obrigado pela audiência. Mas ela já disse, ó, que ela me ama de verdade, que nunca mais vai acontecer isso.
1: Então, olha só.
0: Ela tá sendo sincera.
1: Eu acho. Ó,
0: eu acredito que ela é uma moça sincera.
1: Eu também acho.
0: Porque senão ela nem.
1: Porque errar, quem nunca errou? Não é? Quem nunca errou quer tirar a primeira pedra. Então, gente, ela pode ter errado, ter se arrependido e agora tá dando valor pro rapaz.
0: Sim, e ponto pra ela, viu?
4: Abestado, abestado.
0: Ponto pra ela porque ela confessou, viu? Ela, isso é ponto positivo, viu?
1: Sim.
0: Eu acredito que ela merece uma segunda chance porque é uma moça de personalidade.
1: Sim, porque eu ia falar isso.
0: Ela não enganou ele.
1: Gente que engana e fica negando, sabe? Outra pessoa sabe, tem provas e a pessoa ainda nega.
0: Ó, tem gente que tem coragem de enganar o outro.
1: Pois é.
0: Olha, eu vou te falar uma coisa, hein?
1: É sacanagem.
0: Eu, na minha opinião, ele nunca perdoa ela. Ou os sonhos dele revelam um desejo dele. Será? Aquela coisa de fetiches, né? Dos sonhos se revelam os desejos mais secretos. E que medo, eu tô tive um sonho meio estranho, hein?
1: Conte aí, o que você sonhou?
0: Brincadeira, não sonhei ontem. Ontem eu dormi bastante e não sonhei nada. Não sonhei nada, nada, nada, nada.
1: Ai, ai, ai.
0: 2:26, 2:26 agora.
5: O Clebson sonhou com o Haaland.
0: Acho que todos os brasileiros estão sonhando agora com ele.
1: Eu acho que todo mundo teve pesadelo com ele essa noite.
0: Daqui a pouco nós continuamos com a história. Manda a sua mensagem.
6: Um come um, come dois.
0: E não sei, tem que ver.
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0: Uma excelente tarde pra você, gente. Amanhã é terça-feira, pra quem tá ouvindo o programa inédito, é reprise também. Amanhã nós teremos sofrência ao vivo, diretamente da gravação do clipe do Charles William. Isso. Com o Janelero Texano.
1: Isso mesmo, gente. Vai ser bem legal.
0: Vai ser muito bom. Então, você que está ligado na Cultura Sul FM, não perca, né? Amanhã o Sofrência Inédito, né? Você não pode perder a gravação do clipe. Você vai saber tudo que vai acontecer aí durante a transmissão da programação aqui na rádio, viu? 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Vai ser bom demais, viu?
1: Isso mesmo, estaremos lá e dois ouvintes irão com a gente, hein, Cleverson?
0: Dois ouvintes. Vai ter bastante descontração, bastante entretenimento para você a partir das 14h no seu rádio, meu povo, direto de lá, o Sofrência da gravação do clipe. E a história de hoje, né? A história de hoje. Mas são dois ouvintes que vão, né? Dois ouvintes que vão juntos.
1: Dois ouvintes. 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
0: Hoje, né?
1: É.
0: Então, ó, atenção você. Descobri uma traição da minha namorada, doeu muito, faz 2 anos, perdoei ela, porque eu achei muito nobre da parte dela, ela confessar, gente.
2: Pra você só tem uma coisa, meu pensamento bovino.
0: Ela contou tudo. Ela foi lá e ficou com o homem, ela ficou com o rapaz. Uma pessoa mandou, como cartomante, eu digo que esse sonho é o chifre pesando. Será que é?
1: Ah, mas já passou.
0: O chifre pesando.
1: 2 anos se passaram.
3: Não toca a fita.
0: É que não pode ficar pensando, na verdade é assim.
1: Não.
0: A sua mente faz parte do seu corpo. E você controla o que está no seu corpo, né? Quer dizer o quê? Que você controla a sua mente.
1: Claro.
0: Não é a sua mente que tem que controlar você. Então é importante que você realmente controle a sua mente.
1: Sim.
0: Né? Que você neutralize principalmente as energias intrusivas, que é o que você está passando, meu pequeno rapaz.
1: Suas energias intrusivas, isso
0: sim. Ele está sobrecarregado de energias intrusivas e todos nós devemos nos livrar das energias intrusivas.
1: E por quê? Mesmo porque todo mundo tem algum tipo de algum problema que já viveu e tal.

0: você ficar remoendo aquilo ali, gente, você vai ficar sofrendo de novo. Então,
1: com certeza.
0: Deixa o passado no lugar dele, que é no passado, entendeu?
1: Com certeza. Esquece. Com certeza. Piazinho?
2: Eu tenho uns print aqui que se eu soltar na massa, acabo com a metade dos casamentos de São Mateus.
1: Alô, pessoal na máquina, alô Wilson, abraço pra você, tudo de bom. O que suco na sintonia, Selma.
0: Abraço, que suco.
1: Abraço, meu amigo, obrigado pela audiência, tá ligado, na terraplanagem e transporte, ouvindo a nossa programação, tudo de bom.

0: Será que dói ou será que não dói? Dói. Ó, chifre e Fusca, todo mundo tem que ter um dia. Pra mim falta o Fusca, a pessoa diz. É. É verdade, hein?
1: É, pois
0: é verdade.
1: É.
0: É. Já teve Fusca?
1: Eu? É. Fusca não, mas chifre já.
0: Abraço pra, pro Padilha, tá ouvindo? Alô, Padilha, um abraço pra você, tudo de bom, viu? Obrigado pela audiência. Então, gente, você que tá ouvindo a Cultura Sua FM, o que que se faria nesse caso? Se você perdoasse a sua companheira de uma traição e começasse a ter pesadelo com o Ricardão, né? O que você faria? Porque esse rapaz, ó, no pesadelo, geralmente esse cara aparece fazendo aquilo com ela. É que você tem pensado muito nisso, viu? São as energias intrusivas aí do seu pensamento. Então você precisa dominar a sua mente, não deixar que sua mente domine você.
1: Sim. Eu acho que conversar com ela já é um bom começo. Falar, olha, tô tendo esses pesadelos, tô pensando nisso, então.
0: Sim.
1: Enfim, conversa pra ela até falar, ela com certeza vai falar, olha, esquece isso, é passado, a gente tá junto, eu te amo, a gente se dá bem, esquece isso. Eu acho que é um começo, sabe?
0: Pois conversar. É. Nós somos dois sem vergonha. Ele disse que final de semana não conseguiu fazer aquilo com ela.
1: Não conseguiu,
0: não conseguiu fazer aquilo com ela.
1: Então, mas aí ele vai prejudicar.
2: Agora azedou a boca da aguinha.
1: É. Aí vai prejudicar o relacionamento.
0: Mas se ele começar a pensar na hora galho, não faz mesmo.
1: Então, mas não tem que pensar.
0: Vai, o João Bobo vai invadir a relação.
1: Ele não quis voltar.
0: Ó, então, só tem chifre quem é curioso, a pessoa disse.
1: É verdade, eu concordo.
0: Ó, passo pela mesma coisa, né? Não tem pesadelos, mas às vezes pesa a cabeça, né? Diz ela que não fez com o cara, mas até hoje não sei.
1: Ah, mas e daí? Se fez, se não fez, já foi, entendeu? Não interessa, esquece, passado passou, gente, passou. É. Quem nunca errou, né? Como eu falei, gente, você nunca errou? Se ela errou, paciência, gente, já passou, já errou.
0: Boa tarde, abraço pro Lívio, né, do Rio Baio. Alô, Lívio, no Rio Baio, abraço pra você, obrigado pela audiência, pela sintonia. Pois é, gente, eu acredito assim, que realmente, pra mim, ela foi muito, muito sincera, eu acho que isso vale, isso é ponto pra ela. Eu acho que a pessoa, ela abria realmente e falou, ó, eu fiz, entendeu? Eu fiz, eu traí, eu me arrependo muito disso. Sim. E quero recomeçar.
1: Exato.
0: Mas eu não vou te enganar, realmente eu fiz.
1: Exatamente.
0: Acho que isso aqui vale mais do que a pessoa que nega na cara.
1: Exato, eu ia falar isso. Porque se a pessoa fala, se você sabe, lá no fundo você sabe que a pessoa te traiu, e a pessoa fica, não, eu não fiz, sai, pare de loquear, entendeu? É muito pior, gente. Então fala, assume, pronto.
0: É.
1: Aí a pessoa tem a opção de ficar com você ou não.
0: Com certeza. 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
2: É, meu povo, é com muita alegria que eu estou aqui. Meu nome é Cleberson Daniel, pra quem não me conhece ainda.
3: E eu sou a Selma Santana.
2: Pois é, para os mais íntimos, Buiu Moreno. Quando eu comecei no rádio com esse nome,
3: isso
2: aí, né, gente?
3: Eu não tenho apelido, gente, então... Pode me chamar de Selminha Furacão, que é o que chamam, né? Mas é o único apelido que eu tenho.
2: Pois é. Sofrência tá no ar aqui na Cultura Sua FM, a história de hoje, falando sobre esse rapaz, então... Ele está tendo pesadelo, meu povo. Pesadelo com o rapaz que ficou com a namorada dele. Foram 2 anos aí. Ele perdoou a traição, né? Ele falou que foi um momento muito difícil, mas ele acabou perdendo mais de uns tempos pra cá. Principalmente porque ele encontra muito esse rapaz, viu?
3: Certo.
2: Eu dei uma pista que o rapaz trabalha com mangueira. O rapaz pega na mangueira, hein? Mas não falei qual é a profissão, viu, gente?
3: Então, são várias.
2: Pode ser uma loja de mangueira.
3: Sim.
2: Né?
3: Sim.
2: Ele pode trabalhar num lavacar, talvez.
3: Sim.
2: Né?
3: Um posto de gasolina.
2: Ele pode trabalhar num posto de combustível. Né? Então são várias opções e as profissões. Pô, na PX tem gente que tem várias mangueiras.
3: Tem.
2: Né? Né? Tem mangueiras.
3: Quando eu trabalhava lá, eu pegava bastante, sabia? porque a gente tinha que, até treinamento de combate a incêndio, a gente tinha que pegar na mangueira.
2: O mecânico pega na mangueira.
3: Pega.
2: Porque eu falei qual tipo de mangueira que é?
3: Não falou,
2: tem as mangueirinhas do motor, que são pequenininhas ali.
3: Sim,
2: entendeu? Que são aquelas fininhas ali, tem as mangueiras grandes, né?
3: Sim, sim.
2: Então são vários tipos de mangueiras.
3: Exatamente.
2: Na verdade, então eu falei aonde é. Mas você pode falar, você que tá vendo a cultura, o que você acha que é.
3: Mandaram uma.
2: Conta pra gente. Mandaram uma.
3: A gente não falou ainda.
2: Pois é, infelizmente não posso mudar o passado. Fiz uma escolha e às vezes penso se valeu a pena. Ó, se o seu coração, se você guiou o seu coração, já valeu a pena.
3: Isso mesmo.

0: Também acho. Também acho. Falou tudo, amigo.
1: Se você guiou seu coração, já...
0: Vá pelo seu coração.
1: Já valeu a pena.
0: Deixe seu coração te guiar.
1: Não, você tem que guiar o seu coração.
0: Não, o coração que guia, gente.
1: Mas aí eu falei o contrário pra ele guiar o coração.
0: Não.
1: Pra ele guiar, assim, não, sim, eu falei se você guiou o seu coração, eu falei não. Guiou, não falei pra ele seguir. O que você comeu?
0: Eu não comi, hoje estou em jejum. Eu não comi nada desde ontem. Entendi. Aqui.
1: Deixa eu fazer uma pergunta pra você, rapaz. Você ama muito ela? Responda pro Cleber isso aí.
0: Responda
1: pra gente. É, mas você ama ela ou você não ama? Você gosta dela? Você gosta bastante dela?
0: Viu, a dúvida...
1: Responda.
0: É uma coisa que é normal na vida de qualquer pessoa em relação a qualquer assunto. Muitas vezes você vai ter dúvida. Né?
1: E mesmo às vezes que a pessoa nunca tenha feito nada, você fica com o pé atrás muitas vezes.
0: Não, pois é.
1: Pô, será que fez? Será que vai fazer? É, será que realmente tem alguma coisa? Não tem. Você não respondeu, rapaz. Você gosta dela muito? Você ama muito ela? Responda que você vai ganhar um prêmio. Uma sugestão pra esse rapaz, chama esse cara pra morar junto com eles, a pessoa mandou aqui. Mas ele tá tendo pesadelo, hein? Tá tendo pesadelo. Pesadelinho ele tá tendo.
0: Ah, mas o que que acontece? Quando eu tenho pesadelo, é porque eu assisti um filme de terror, por exemplo, que eu odeio. Aí eu tenho pesadelo. Se eu ver uma coisa que eu não gosto, que me assusta, eu tenho pesadelo. O que tá assustando esse cara? Encontrar o cara direto. Então mude o caminho. Não tem como você mudar o roteiro aí, o caminho, sei lá.
1: Eu acredito que isso vai sair da sua cabeça.
2: É Pikachu!
1: Acredito que...
0: Ah, isso aí sai, some da cabeça, logo.
1: Logo passa. Deixa eu falar uma coisa aqui rapidinho, gente, antes de continuar a história. Veja essa história, teve um rapaz que essa notícia viralizou há mais ou menos alguns meses, um mês atrás aí, porque o rapaz ele organizou o próprio velório, ele fez uma festa do próprio velório.
0: Nossa.
1: Após um diagnóstico terminal de câncer.
0: Sim.
1: Por que que ele fez isso? Porque ele falou que no velório dele não ia estar, ele ia estar morto, né? Então ele fez em vida o próprio velório.
0: Nossa.
1: Chamou todos os amigos, né? Reuniu as pessoas que gostavam dele de verdade e ele participou do próprio velório, porque ele sabia que um tempo depois ele iria embora de verdade.
0: Sim,
1: né? E muito jovem, 47 anos, né? Ele transformou a própria despedida em um encontro com música, com amigos e muitas histórias.
0: Legal.
1: A mãe dele não gostou da ideia, mas ele fez mesmo assim. Ele falou que tinha certeza, ele sabia que ele ia morrer, né? Então ele morreu pouco mais de um mês depois da celebração que ele planejou em vida, né? Ele fez o próprio velório. Muitas pessoas participaram, né? O Thiago Martins, o homem que decidiu organizar o próprio velório, porque não queria faltar a despedida dele mesmo, né? Com as pessoas que gostavam dele de verdade e as pessoas que ele gostava. Ele foi diagnosticado com câncer muito avançado, em estado gravíssimo, sem cura, nem cirurgia ele podia fazer, e aí ele sabia que não ia dar pra ele essa batalha, mas ele organizou então esse próprio velório e agora ele faleceu.
0: Ele morreu hoje. E ele gravou um vídeo ontem. Não sei se chegou a ver o vídeo ou não.
1: Gravou um vídeo ontem.
0: Mas ele gravou ontem um vídeo falando que ele venceu, que a vida dele foi boa, que valeu a pena. E é isso, gente. Tá ali o vídeo dele.
1: Um beijo do bom sujeito, né?
0: Esse vídeo aqui, né? Sim.
1: Esse vídeo aí. Vamos ouvir ele falando.
0: Tem que tirar o... Tá,
1: dá uma pesada de clima aqui na sofrência, né? Mas vamos lá.
0: Vamos lá.
3: Morreu nesta segunda-feira Thiago Martins Pitão, advogado de Campo Grande, que organizou o próprio velório após descobrir um câncer que não tinha mais cura. No domingo do hospital, ele se despediu em um vídeo publicado no Instagram.
4: Tô bem. Tenho paz. Tô feliz. Valeu a pena. Tudo valeu a pena. Vida boa. E é isso. Um beijo do bom sujeito.
3: O câncer de estômago foi descoberto em março.
1: Pois é. Quero fazer uma pergunta pra você que tá ouvindo a rádio, quero ver se você vai repetir com a pergunta que eu vou fazer. Você que tá ouvindo agora, para tudo que você tá fazendo, chega perto do rádio, vem aqui falar com o Buiu Moreno, né? Você que tá no seu trabalho, tá, solta a caneta agora e presta atenção na pergunta que eu vou te fazer, que é bem reflexiva. Eu quero que você responda pra você mesmo a pergunta que eu vou fazer.
0: Vai, repergunte então.
1: Entendeu? Você pergunta pra você mesmo, até tirei a trilha, porque é uma pergunta bem séria. Se você fosse morrer hoje, saber que daqui 30 segundos você vai morrer.
0: Aham.
1: É, atenção, você que tá aí, você que tá na sua sala, você que tá ouvindo, você vai morrer daqui 30 segundos. Aí você faz essa pergunta pra si mesmo. Pelo que a sua vida valeu a pena, qual seria a sua resposta?
0: Pelo quê?
1: Até aqui.
0: Pelos momentos que eu

0: isso. Não é sobre o dinheiro que você gastou.
1: Tá bom, sem palestra, entendeu? Sem palestra. Só pra responder. Isso. Pronto, precisa de palestra.
0: Tá, responda você
1: então. Não vou responder.
0: Nossa, que grosso.
1: Não interessa pra ninguém o que valeu a pena, só pra mim.
0: Ah,
1: mas você responda pra si mesmo, e você que tá ouvindo a rádio. E pode mandar pra gente aqui. Pelos meus filhos, porque eu criei e estou criando seres humanos maravilhosos.
0: Isso é legal, hein?
1: Que bom, hein?
0: Legal, muito legal.
1: Muito boa a resposta.
0: A minha não é boa, né?
1: Vou aplaudir a resposta. A tua resposta foi meio superficial aí nessa questão aí.
0: Foi na superficial.
1: Que dizem, não disse eu porcaria nenhuma aí.
0: Os momentos, as pessoas que eu amo que valeram a pena.
1: Quis falar bonito, entendeu? E na verdade deu uma bela, uma desovada aí. Ó, a Silmara tá ouvindo, mano. Ó, a coxinha aí, hein?
0: Eita, Silmara. Que bonita essa coxinha, hein?
1: Que bonita essa coxinha. Onde que é, Silmara? Essa coxinha. Essa coxinha?
0: Eu acho que eu vou ter que fazer coxinha essa semana agora. De vontade.
1: Ai, ai, ai. Como que você faz a coxinha? Nem lembro.
0: Nossa, minha coxinha é muito boa com massa de mandioca.
1: Ah.
0: Nossa, Cleverson, você esqueceu. Eu vou ter que fazer, faz muito tempo.
1: Faz muito tempo que eu fui lá a última vez.
0: Nossa, muito se eu fizer e convidar, você vai?
1: Depende do dia e depende de quem vai estar lá.
0: Quem
1: e quem você vai convidar?
0: Eu só vou convidar você.
1: Ah, então eu vou.
0: Eu, a minha família e você.
1: Então eu vou.
0: Você vai? Então
1: eu
0: tá
1: vou,
0: bom.
1: Então eu vou. Abraço pro Ailton, tá ouvindo? Alô, Ailton, abraço pra você, tudo de bom. A Simone mandou mensagem. Alô, Simone, abraço pra você, pra Silmara também, que mandou a foto das coxinhas ali.
0: Nossa.
1: Aonde que é essas coxinhas, viu?
0: Depois de fritinha, bem douradinha.
1: Nossa. E o rapaz não respondeu ali aonde que ele, se ele gosta, se ele ama muito ela. Ô, rapaz.
0: Responda, rapaz, responda.
1: Infelizmente não posso mudar o passado, fiz uma escolha. E às vezes penso se valeu a pena.
0: Mas valeu.
1: Então eu quero que você responda se você ama ela, você não respondeu.
0: Diga.
1: Responda se você ama ela.
0: Seu coração. Não, mas se ele fez uma escolha é porque ele amou.
1: Ó, uma pessoa respondeu aqui, pelas minhas filhas, por toda a luta, né? Principalmente pela Eloy, enfim, pela melhor qualidade de vida dela.
0: Uhum.
1: Tá certo, faz o papel de mãe, é isso aí.
0: Sim.
1: Boa resposta. Boa resposta. Uhum. O pastor foi bonitinha também, Selma.
0: Ah, boa.
1: Abraço pro Marcelo e pro Cristiano, não, boa.
0: Só elogio os outros.
1: Foi boa a sua resposta, foi boa, foi boa. Foi boa a resposta ou não foi, meninas? Foi ou não foi?
2: Sim.
1: Certo. Tá valendo a resposta da Selma?
2: Sim.
1: Certo. Vamos aplaudir a Selma?
0: Sim.
1: Aí, muito bem, valeu, foi boa a tua resposta. Ô, Juscelene, abraço pra você, tudo de bom. Ué, cadê o áudio? Chegamos num áudio hoje. Mas você vai mandar o áudio corretamente, ô Juscelene?
0: Ela tá gravando.
1: Vamos ver o que ela vai falar.
0: Cuidado pra não errar o nome.
1: Amanhã estaremos lá, gente, na gravação do clipe do Charles William, João e Lore Texano.
3: Oi, Kleber. Oi, Selma.
1: Você não falou certo, não, né? Não vou nem continuar teu áudio.
0: Perdeu o ponto, Juscelene.
1: Aqui em casa, pro meu marido Ulisses. Ô, Ulisses deve estar faceiro, hein?
0: Eita, que
1: Porto Feliz.
0: Que legal.
1: Tá, eu só quero pedir uma coisa pra você. Manda a foto do frango que você tá fazendo. Eu já vou saber se a sua coxinha é boa ou não.
0: Sim, é verdade.
1: Manda uma foto do frango que você recheou essas coxinhas.
0: Se for branco, sem tempero, já era, né? Não
1: vamos
0: querer.
1: Vamos ver. Vamos ver se ela vai mandar a foto do...
0: Como se ela fosse trazer pra nós,
1: né? Vamos ver, né? Vamos ver aí o que ela vai falar, hein?
0: Uhum.
1: Vamos ver o que ela vai falar.
0: Vamos ver.
1: Vamos ver, vamos ver, vamos ver.
0: Você errou o nome do rapaz.

0: Ai, ai, ai, meu povo.
1: Ai, creminho no embigo, você é estressadinho, mesmo assim eu te adoro.
2: É Danielzinho.
0: É que é Daniel, viu? Eu vou te dar duas opções, Daniel ou Buiu Moreno,
2: ou
0: você escolhe.
2: Chama Buiuzinho.
0: Pode falar Buiu, vai ser mais fácil pra você. Fala, mano, fala, oi Buiu, oi Buiuzinho. Pode falar, é mais fácil que Daniel, é mais fácil que Cleverson.
2: É, sim.
0: Tá, esquece Cleverson, o Cleverson.
2: É difícil de falar.
0: Vamos ver o que que ela vai falar.
2: Vamos ver, ela tá gravando.
0: Ela está gravando um áudio, ela está gravando um áudio.
1: Oi, Buiuzinho, queridinho da Juscelane.
0: Melhorou, bem melhor.
2: Agora ele tá feliz.
1: Oi, Buiuzinho, queridinho da Juscelane.
0: Tá certo, né?
2: Agora ele ficou feliz.
0: Coloca mais uma vez o áudio lá.
1: Oi, Buiuzinho, queridinho da Juscelane.
0: Amanhã nós terminamos a história diretamente lá do clipe, viu?
2: Ah, é verdade, gente. Amanhã, acompanha a gente por aqui, viu?
0: Ó, valeu a pena pela quantidade de gente que eu fiz passar raiva.
2: Nossa!
0: Quem tem raiva de você nunca te esquece, né? Já queria algumas respostas diferentes, então foi boa a sua resposta. Foi boa.
2: Certo.
0: Foi boa.

0: boa a tua resposta. Você que está ouvindo a Cultura, se o FM soubesse, vai daqui 30 segundos embora, vai morrer. Né? Pelo que a tua vida teria valido a pena até aqui.
1: É.
0: É pra refletir isso, entendeu? É,
1: exato, sim.
0: Ou o que você deixou de fazer, que você queria muito fazer e não fez ainda?
1: Não fez, pois é. Então, mas isso é legal mesmo para as pessoas pensarem, por quê? Porque você ainda tem tempo para fazer as coisas que você, se você ainda não fez,
0: nunca,
1: entendeu?
0: Nunca você sabe, né?
1: Talvez não, mas...
0: Eu não sei o que vai acontecer comigo a hora que eu sair daqui.
1: Ninguém sabe, mas se não você sei. Tem, faça.
0: É. Né?
1: Ó, ela falou da coxinha ali, ó. Ela falou, como que eu vou mandar foto de dentro das coxinhas?
0: Não, só manda uma.
1: Seu, como que ela chamou você ali?
0: Não sei o que é isso. Uma foto do frango. Abre uma coxinha e manda uma foto.
1: Viu, não sobrou um pouquinho de recheio aí pra tirar
0: foi
1: uma foto?
0: Foi tudo recheio? Eu só respondo, como que é o recheio dessa coxinha?
1: Chilango.
0: Tem ali um...
1: Tem cheiro de temperinho verde, tomatinho.
0: Ou tudo. É só branco, ele mal morreu o frango e...
1: Meio cru?
0: É.
1: Não.
0: É temperinho e tal, né? Orégano. Sim. Nossa, que delícia o orégano.
1: Nossa, que gostoso.
0: É muito gostoso o orégano. Mas enfim, não dá tempo de mais nada, meu povo e minha pova. Pra todo mundo que adora o Sofrência, pra quem não gosta também, um abraço.
1: Aí.
0: Ó, sou realizado até hoje, já fiz, né, tudo, planejei de ter viajado com minha esposa. Estávamos programados esse ano e não deu tempo, infelizmente ela foi embora.
1: É,
0: né, foi aquele rapaz lá que a esposa faleceu, infelizmente, né?
1: Sim, sim.
0: Mas é importante que você viveu muita coisa boa, né?
1: É verdade.
0: Ó, minha vida valeu a pena até aqui porque eu tenho uma vida boa. Pude viver com meus pais, minha família, irmãos, que amo muito.
1: Que legal, isso é bom.
0: Boa mas... resposta, boa resposta. Ó, ela mandou uma foto.
1: Ah, tem temperinho.
0: Não, temperinho,
1: tem
0: temperinho. Deve, essa coxinha deve ter ficado gostosa. Se nós for aí, semana, umas duas.
1: Ai, ai.
0: Meu companheiro que amo muito, a pessoa disse.
1: Ah, que legal, isso mesmo. Aproveitou, está aproveitando.
0: Tá aproveitando a vida.
1: É.
0: Tá escrevendo mais alguma coisa ali? Tá escrevendo?
1: Tá. Chilango.
0: Não dá tempo de mais nada. A gente se fala, a gente se vê por aí. A gente se fala aqui na Cultura Sua FM. Amanhã, viu? Amanhã a gente se fala.
1: Valeu.
0: Ou senão a gente se vê por aí.
1: É, eu vou ficar por aqui, gente.
0: A qualquer hora, em qualquer lugar. E você, um beijo. Tchau, Selminha.
1: Tchau.
2: Amanhã tem mais Sofrência. Valeu, meu povo. Tchau, obrigado.
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1: Duas massas de ar polar previstas para os próximos dias devem derrubar as temperaturas no Paraná. A previsão é de que os dias mais gelados ocorram no meio da semana. Conforme a previsão do CIMEPAR, a semana no Paraná começa com a formação de uma nova área de baixa pressão próxima à costa da Argentina. Esse sistema favorece o retorno das instabilidades no Paraná, com aumento da chuva, principalmente sobre a metade sul do estado, afirma a meteorologista Bianca De Angelo. Nesta segunda-feira, dia 6 de julho, segundo a meteorologista do CIMEPAR, a chuva já atinge a metade sul do estado, com acumulados de fraco a moderado. Na metade norte, a possibilidade de chuvas isoladas. Na terça-feira, dia 7, a área de baixa pressão se desloca para o oceano, diminuindo sua influência. E é a partir de terça-feira que o ingresso de uma nova massa de ar polar favorece o declínio das temperaturas nas regiões oeste e sudoeste, com temperaturas que devem ficar abaixo de 10 graus. A previsão de geada forte em Palmas, no sul do estado, onde a mínima prevista é de 1 grau. Ao longo do dia, a massa de ar polar avança sobre o estado, provocando um acentuado declínio de temperaturas. Na quarta-feira, dia 8 de julho, a previsão é de temperaturas negativas nas proximidades de Palmas, com geada de intensidade moderada entre Palmas e União da Vitória. Na madrugada de quinta-feira, as temperaturas voltam a cair, porém já não há mais previsão de valores negativos. E na sexta-feira, dia 9 de julho, uma nova área de instabilidade deve provocar a volta da chuva. As instabilidades devem ser pontuais e começam pelo oeste paranaense. 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

0: A posse de telefone celular para uso pessoal atingiu o maior patamar da série histórica no Paraná. Em 2025, 92% da população com 10 anos ou mais possuía celular para uso pessoal, o equivalente a cerca de 9,6 milhões de pessoas. Os dados são da Pesquisa Nacional por Amostra de Domicílios, PNAD Contínua sobre Tecnologia da Informação e Comunicação do IBGE. A pesquisa também mostra que a presença do telefone móvel nos domicílios continua caminhando para a universalização. Em 2025, 98% das residências paranaenses possuíam pelo menos um telefone celular, enquanto o telefone fixo convencional manteve a trajetória de queda observada ao longo da série histórica. Em 2016, 37,9% dos lares paranaenses possuíam telefone fixo, enquanto em 2025, este número reduziu para 6,4% dos domicílios. Entre as pessoas que possuíam telefone celular, praticamente todas utilizavam o aparelho para acessar a internet, reforçando seu papel como principal meio de conexão dos paranaenses com o ambiente digital. 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

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Uma decisão do ministro Gilmar Mendes do STF, tomada na última quarta-feira, dia 1º, restituiu a Roberto Requião, do PDT, o direito à aposentadoria especial como ex-governador. Requião, que governou o Paraná por 3 mandatos, era o único entre os ex-governadores a não receber o benefício, hoje em torno de R$ 34 mil por mês. Ele vinha lutando na justiça para ser incluído entre os beneficiários e agora, com a decisão de Gilmar Mendes, passa a ter esse direito. Segundo o advogado Luiz Carlos de Lázari, que acompanha o pleito de Requião, a decisão passa a

0: valer a partir de agora. Mas o ex-governador tem direito a reivindicar os valores retroativos. O ex-governador ainda não fez qualquer manifestação sobre o assunto. Na decisão, Gilmar Mendes pondera que, como outros ex-governadores conseguiram reverter a suspensão do pagamento das aposentadorias, a extensão da decisão é uma forma de garantir a isonomia, a segurança jurídica e a economia processual. Atualmente, tem direito à aposentadoria especial os ex-governadores João Elísio Ferraz de Campos, Paulo Pimentel, Mário Pereira, Beto Richa e Orlando Pessutti. Em 2019, uma emenda constitucional aprovada pela Assembleia Legislativa definiu que futuros ex-governadores não terão mais direito à aposentadoria vitalícia. 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

0: Org. Levantamento que consolida os preços praticados nos postos de combustível, com base nas transações registradas, mostram que, em junho, o Sul consolidou um cenário de queda nos preços em comparação a maio. O destaque do mês foi o etanol, que recuou 4,25% e passou a custar R$ 4,51, seguido de perto pelo diesel comum, com retração de 4,01% a R$ 6,46. Acompanhando a tendência de baixa, o diesel S10 ficou 2,88% mais barato, atingindo a média de R$ 6,75, enquanto a gasolina recuou 1,06%, chegando a R$ 6,56. O GNV seguiu um movimento de queda com uma leve variação de 0,44%, encerrando o período a 4,52. Com esse desempenho, o Sul registrou novamente os menores preços do país para gasolina e para ambos os tipos de diesel, reforçando a competitividade da região. Entre os estados, o Paraná registrou o menor preço do país para o diesel comum, que, após uma queda expressiva de 6,49%, foi comercializado a R$ 6,34. Seguindo a tendência de baixa, o etanol ficou 4,37% mais barato no estado, com preço médio de R$ 4,38, o menor da região sul. 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

0: 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Temporariamente, o cantor Lincoln Furtado, conhecido como Maldonado, precisou trocar os palcos por uma mesa de cirurgia. O talento com o instrumento foi usado durante a retirada de um tumor no lado esquerdo do cérebro. Para que os médicos pudessem monitorar as reações do cantor em tempo real, Maldonado tocou viola e cantou durante horas no procedimento. A cirurgia foi realizada no Hospital do Câncer de Londrina. O neurocirurgião Victor Batistella explicou a escolha da atividade. A cirurgia foi feita com ele acordado, não por mera coincidência, porque ele é cantor, mas especialmente porque essa lesão está localizada na área de fala e da linguagem, explicou o médico. Maldonado tem 33 anos e foi diagnosticado com um tumor chamado glioma de baixo grau em março deste ano. Os primeiros sintomas foram percebidos quando ele notou que estava se esquecendo das coisas com mais frequência. Há 3 anos, a mesma doença já tinha cometido o pai dele, que descobriu o tumor em um estágio mais avançado e faleceu. Devido aos medicamentos aplicados durante o procedimento, o cantor diz que não se lembra muito do que sentiu durante a cirurgia. Ele se recorda do momento em que recebeu a viola e o restante só soube ao ver a gravação. O procedimento foi um sucesso. 2 dias depois, o cantor pôde voltar para a casa onde mora, em Cambé, também no norte do Paraná. 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

0: 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Começou no último sábado, dia 4 de julho, o período do chamado defeso eleitoral, que impõe limites a agentes públicos a 3 meses das eleições 2026. As regras proíbem publicidade institucional, atos de pessoal e repasses. O objetivo é garantir a igualdade de oportunidades entre candidaturas. O chamado defeso eleitoral estabelece um conjunto de proibições e regras sobre a administração pública previstas na Lei das Eleições, Lei 9.504/1997, e disciplinadas pela Resolução número 23.735/2024 no Tribunal Superior Eleitoral. As restrições estendem-se a servidores públicos, estatutários ou não, bem como a órgãos e entidades da administração pública direta e indireta nas esferas federal e estadual. Segundo o TCE, o período de restrições estende-se até 25 de outubro. 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

E aí, tudo certo? Bom dia, com a graça de Deus, começando mais um dia. Hoje é terça, dia 7 de julho, né? Eu sou o Luciano Munhoz, vou com você até as 7. Por aqui é eu mesmo, piazinho do cabelinho jogadinho e zoinho verde. Nós vamos fazendo aqui a alegria do povão, animando você, acordando e tocando modão. Porque aqui nós risca, cisca, belisca e prega fogo. Junto com você que participa também, claro, através do 42 98804-2851, 98804-2851. Fique à la vontade para participar, mandar o seu bom dia e contar-me. Conte-me tudo, não esconda-me nada. Onde você está? Qual é a região? Qual é a sua localidade? Eu quero saber e conhecer, né? Afinal de contas, eu ainda não conheço toda a região por aqui. E vocês que me ajudam a saber aí, né? O nome dos lugares onde você está nesse momento, tá bom? 5:12, começou, acorda meu povo. Então vai acordando, você vai acordando daí e eu vou arrodeando daqui. Vai acordando daí e eu vou cutucando daqui, vai. 5:12.

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Bom dia pra você que abriu o zoinho. Agora já abriu aquele zoinho assim, ó. Já abriu o zoinho, né? Viva! Tamo vivo! Abriu o zoinho, agora é só levantar, botar os pezão pra fora aí da cama. Já calça aí a pantufa, né? Já calça a pantufa.

0: coloca a pantufinha, vai, coloca a pantufa. Corre pro banheiro, toma um banho, vai lavar esse casco, aproveita que hoje ainda não tá tão frio. 10 graus agora a temperatura, viu? 10 graus, não é zero, pode chegar a zero. Amanhã, por exemplo, amanhã pode, hoje não, hoje é 10. É, gente, hoje teremos aí uma terça-feira de sol, viu? De tempo bom, pelo menos, né? Tempo bom. Probabilidade de ocorrência de chuva é zero, segundo diz o CIMEPAR. Hoje, sol, não tem previsão de chuva aí, pelo menos até sábado. Pelo menos até sábado não há previsão de chuva, tá bom? Bom, é isso, né? 10 graus a temperatura, já falei, você já sabe agora com quantas blusas vai sair, né? Se vai de Japona, de Napa ou não, bom, não vai chover. Dá pra você sair bem agasalhado, uma tocona na orelha, né? Bem tranquilão, não precisa pegar luva ainda hoje, mas amanhã o bicho pega, viu, Mirto? Amanhã o bicho pega, bom dia. Tá antenado já o Mirto, velho, bom dia. Bom dia também pro Mário. Ô, Mário. Ô, Mário, você só manda bom dia, né? Eu já perguntei pra você, você é da onde, Mário? Onde quer mesmo que eu já não lembro mais, mas de qualquer maneira, bom dia. Quem é que mandou também um áudio aqui agora? Tem áudio, alô?
1: E bom dia, Macuco por cá.
0: Ah, Macuco.
1: Veinho da madrugada.
0: E aí, Macuco?
1: Veinho da madrugada.
0: Veinho da madrugada, fala aí, tá em QAP?
1: Saindo Triunfo, sentido São Mateus, União. E retornar para os Campos Gerais. Bom dia, pesado. Bom dia, os motoristas. Tapetão preto aí liberado, liberado.
0: Tá certo então. Bom dia para a motoristada toda aí. Pessoal da geladeira deitada. Piazada da batata, piazada da bolinha da maionese, pra vocês aí do cebolão, bom dia, bom dia, bom dia, bom dia.

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Alegria, alegria, alegria. Alegria, meu povão. Acorda aí.

0: Cultura Sul FM, tá aí, Banda Passarela, Bar da Esquina. Alô, Hélio Burdzinski, bom dia, Hélio, do Espigãozinho, sentido União. Boa viagem, Hélio. Devagar aí, Hélio. Vai com cuidado, hein?
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0: Boa viagem, amigão, boa viagem.
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Bom dia, povão. Bom dia, minha gente. Bom dia. Faltando 14 para as 6 agora. 14 para as 6. Bom dia, você que tá tomando chimarrão, tomando aquele mate, já tá mateando por aí. Tá de boa, né?

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0: Olha, bom dia, Luciano, aqui é o Jerônimo. Jerônimo de Campo Largo.
2: Perigosa.
0: Olha aí o Jerônimo aí, gente, da capital do semáforo. Diretamente para a capital da erva mate. Ô Jerônimo, é verdade que Campo Largo já tá tendo um semáforo para cada carro aí, é? Jerônimo, tá tudo na paz por aí? Tanta beleza. Abraço, Jerônimo!

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Raimundão. É, Jerônimo. Eu tô sabendo, viu, Jerônimo? Parece que a prefeitura aí vai colocar semáforo em todas as ruas aí das Águas Claras, hein? É, vai ficar bom o negócio aí.

0: 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Grupo Carisma, Vida Cor de Rosa. 6:01. Você segue mandando o seu recado aqui, o seu bom dia. Pode mandar no 42988042851. Manda aí. Marcelo, bom dia, Marcelo. Vamos tomar chimarrão, ele tá dizendo aqui. Bora tomar um chimarrãozinho, né, Marcelo? Bom dia, terça-feira abençoada. Oi, Cleusa. Oi, tudo bem? Tudo bem. A Cleusa tá ligadinha. Obrigado, viu, Cleusa. Beijão pra você também. A Cleusa do Rosário, da Colônia Taquaral. Alô, povo da Colônia Taquaral. Aquele abraço, aquele abraço. E o Antônio? Fala comigo, Antônio.
1: Luciano, bom dia, Luciano.
0: Bom dia.
1: Aqui é o Antônio Ancosti do Taió. Antônio Ancosti do Taió. Manda um alô para todos nós e para todos os ouvintes, E para os motoristas da prefeitura, os motoristas que estão viajando da Ponta Grossa, que sem dita em Ponta Grossa, vai para Ponta Grossa, aplicando seu programa lá, chegando em Ponta Grossa. Para todo motorista, para o Jauri, para todos os motoristas que estão no Antônio, para todos os motoristas da saúde, todo mundo, todo mundo que estão na viagem, viajando. E para todos vocês, para todos os ouvintes, para todos os meus amigos. E tenha um bom dia, que Deus abençoe muito. A terça-feira abençoada para todos nós.
0: Amém, meu amigão, amém. Terça-feira abençoada para você também, Antônio. Verdade, um abração para todo o pessoal da saúde aí, né? Os motoristas de ambulância, o pessoal que tá trafegando agora e levando aí, transportando, fazendo o transbordo aí de pacientes que vão para exames, vão consultar. Bom dia para esse povão aí da área da saúde e para você que tá dentro da van agora, dentro do carro da prefeitura, né? Das prefeituras, estão indo aí para os hospitais da região. Hospitais aí de União da Vitória, Campo Largo, Curitiba, Lapa, Araucária, Ponta Grossa, claro, Palmeira, enfim. Todos vocês aí, bom dia. 6:04 já. Tem que girar, hein? Tem que girar, Lucianinho.
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4: A posse de telefone celular para uso pessoal atingiu o maior patamar da série histórica no Paraná. Em 2025, 92% da população com 10 anos ou mais possuía celular para uso pessoal, o equivalente a cerca de 9,6%.

0: milhões de pessoas. Os dados são da Pesquisa Nacional por Amostra de Domicílios, PNAD Contínua sobre Tecnologia da Informação e Comunicação, do IBGE. A pesquisa também mostra que a presença do telefone móvel nos domicílios continua caminhando para a universalização. Em 2025, 98% das residências paranaenses possuíam pelo menos um telefone celular, enquanto o telefone fixo convencional manteve a trajetória de queda observada ao longo da série histórica. Em 2016, 37,9% dos lares paranaenses possuíam telefone fixo, enquanto em 2025, este número reduziu para 6,4% dos domicílios. Entre as pessoas que possuíam telefone celular, praticamente todas utilizavam o aparelho para acessar a internet, reforçando seu papel como principal meio de conexão dos paranaenses com o ambiente digital. 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

Aqui não, pico-pico, aqui não, aqui eu risco, cisco, belisco e prego fogo. Bom dia, 6:09 agora. 6:09 na manhã de terça-feira. Bom dia, Mariana Lecheski, da Lagoa da Cruz, um abraço pra vocês aí da Lagoa da Cruz também, obrigado, bom dia, viu, Mariana? É, terça-feira abençoada pra vocês aí, Mariana. 6:09.

0: só vocês.
1: Só vocês, galera. Ah, é.
2: Mas credo, depois de uma moda dessa aqui, ó, podemos até fechar a rádio agora e ir embora. Não tem mais o que fazer. Depois de um modão desse aqui, eu posso até ir pra casa agora, né, produção? Posso ir? Não, hoje já deu. Depois de uma dessa, meu amigo. Depois de uma dessa aqui, é tchau e benção. O cara nem trabalhar e não quer agora, viu? Nem trabalhar não vai querer ir. E é impressionante, hein? É impressionante. Eu não consigo parar de tocar modão pra você nessa rádio. 6:15 agora, bom dia, 6:15, não perca a hora. Só não vai perder a hora, tá? Pode perder a mulher, pode perder tudo. Ah, não perca a hora. Bom.

tocando pra você, César Menotti e Fabiano Talismã. Bom dia pro Evaldo. Evaldo Walter tá na sintonia. Bom dia, Evaldo Walter. O Mário tá em Palmeira. Bom dia, povão de Palmeira, Campos Gerais na sintonia. Bom dia. Bom dia, bom dia, bom dia. Deixa eu ver quem mais tá com a gente. Você pode mandar aí a sua mensagem, viu? Manda bom dia aí, manda bom dia. Aquele bom dia que não vai te tirar pedaço. Não, você não vai perder o dedo. Eu sei que você tá na correria. Eu sei que você tá procurando a botina. Eu sei que você tá esquentando a água aí pra tomar um chimarrão. Tá tomando café, correndo tudo.

0: tem banho pra tomar, tem o rosto, você não vai tomar banho hoje? Eu sei que tem gente que não toma o banho já cedo, tem muita gente que não toma aquele banho, lá dá uma passada da... Joga uma água na cara e bora, né? Joga uma água na cara e bora. Até porque hoje é terça-feira, né? Tem gente que divide bem certinho, toma banho no sábado, na quarta e no sábado, não é assim? Vocês pensam que me enganam, vocês pensam que me enganam. Tem gente que dorme com o pé sujo, tem ou não tem? Tem gente que dorme com o pé sujo, sim ou não? Sim ou não? Meu Deus, meu Deus.
1: Bom dia, Luciano.
0: Bom dia.
1: E Antônio Ancosta do Taió. Antônio Ancosta.
0: Ah, mas nós já escutamos esse áudio do Antônio, né? Já ouvimos. Antônio tá ligadão, né? Obrigado, viu, Antônio? Cleuzinha! O Luciano tá ótimo, programa nota 10 pra você. Tô desde as 4 horas ligadinha. Nossa, você acorda, você não dormiu não, mulher do céu? Não dormiu não, mulher do céu! 6:20 já, daqui a pouquinho o Sérgio Soriano trazendo informação, trazendo aí as manchetes do que será notícia hoje. No Cultura Sul Notícias, primeira edição, daqui a pouquinho, 7 da manhã, mas antes, o Sérgio Soriano já aparece por aqui. Fala, Lauro, bom dia, Lauro. Bom dia, Lauro velho, bom dia. Pessoal aí também da expedição aí na Insepa. Alô, os trabalhadores da Insepa na expedição, o rádio ligado sempre aqui na Cultura Sul FM. Que coisa boa ter vocês com a gente aí, rapaziada. Bora trabalhar. Quem tá trabalhando? Tem gente trabalhando. Ah, Luciano, quem que trabalha essa hora? Quem? Tem vigilante, tem porteiro, tem o pessoal da área de segurança, tem policiais, tem um monte de gente trabalhando, tem corpo de bombeiros, tem um montão. 6:21.
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0: Olha, gente, aqui no alto da Vila Pinheirinho, em São Mateus do Sul, nos estúdios modernos da Rádio Cultura Sul FM, o termômetro digital importado marcando, ó, a temperatura caiu. Caiu a temperatura. Eu achei que eu ia falar temperatura em elevação, não, temperatura em queda. 8 graus agora a temperatura. Eu cheguei e tava 10. Cheguei às 5, tava 10, agora 8. 8 graus é a temperatura, mas hoje pelo menos não tem previsão de chuvas. 8 graus a temperatura, já sabe, né? 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
3: 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Bom dia, Luciano. Aqui é o José Marinho de São João do Triunfo. Fala, Zé. O Zé tá em São João do Triunfo, escutando a rádio com as duas orelhas, Sérgio. É,

como diria aquele amigo meu, essa aqui é de enfiar o chifrão no asfalto e sair arando, né, moçada? Essa é de enfiar o chifrão e... sair arando daqui até São João do Triunfo. Ou daqui até Irati, ou daqui até Rebouça, não sei. Não sei pra que lado que você vai, viu? Tem uns que são capazes de ir daqui pra Rio Azul. Ou pra Curitiba. Eu já conheço um que é capaz de ir daqui com o chifrão vendo asfalto até Xaxim, sabia? É longe, né, Sérgio? Xaxim, Xaxim. Maria José Almeida. Ela falou, meu Deus, que frio. Já vamos saber direitinho se tá frio. Sérgio Soriano veio lá de fora agora. Já veio lá de fora, já vamos saber direitinho. Alô, Carazinho. Bom dia, câmbio, Carazinho. Ele colocou aqui, ai, meu coração... Tá com o coraçãozinho machucado também, Carazinho? Ah, como é que tá esse coração? Ah, Carazinho, eu sei do teu passado. E você, Carazinho, seria capaz de enfiar o chifrão no asfalto e ir até onde, hein? Ô, meu amigo... Meu amigo Zé... José Marinho. Ele falou que Luciano toca aí pra, antes de eu ir pra escola... Toca aí, Leandro Leonardo, rumo a Goiânia. Um abraço pra você, pra todos os ouvintes, tudo de bom. E ele colocou aqui, ó, e toca minha música, que ontem você atrasou. Não venha não, Zé. Eu já perdi a Luzinete ali da Água Branca, que brigou comigo, disse que não ia escutar mais a rádio, porque eu demorei meia hora pra mandar abraço pra ela. Demorei meia hora, ela já me xingou, já falou que não ia ouvir mais a rádio.

0: Infelizmente, perdemos a Luzinete. Infelizmente. Por causa que eu demorei meia hora para atendê-la. É. Ô, Luzinete, volta, Luzinete. Nós te adoramos, Luzinete. Nos perdoe, Luzinete. Não faz isso com a gente, não. Não seja assim, mulher. Bom, e agora é ele chegando.
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0: Sérgio Suriani, bom dia.
2: Um abraço, Luciano. Bom dia, ouvintes. Olha, hoje não tá tão frio, cara. Eu achei assim uma, claro, tá uma temperatura baixa, mas nem tanto, mestre, nem tanto, como diz o outro, né? Vamos aguardar aí, mas a expectativa para os próximos dias é que a temperatura caia, né? Mínima aí, tá marcando 5 graus para São Mateus do Sul, né? Eu acho que deve estar em torno de 5, 6 graus por aí, né?
0: É, mas sabe que caiu mais? Porque eu cheguei, tava 10. Cheguei aí 5, tava 10, mas agora caiu.
2: É, deve estar em torno então de uns 7, 8 graus.
0: É, eu cheguei, tava 10 e mostra aquilo dali agora, tá mostrando 8, né?
2: É.
0: Tudo bem que aqui é mais alto, né, Sérgio?
2: Sim, sim.
0: Aqui
2: sim.
0: Também é alto, 8 graus. Imagina numa baixada, perto do rio, hã?
2: É complicado.
0: Daí tá, né? Mais frio, né? 5 graus, né? Tá friozinho. Gelado.
2: Mas olha, nós temos aqui os destaques para o programa de hoje, né? Alguns dos destaques: governo autoriza concursos da Receita e Banco Central com 316 vagas. Olha só. E salário bom, viu? Daqui a pouquinho vamos trazer os detalhes. IBGE prorroga inscrições para concurso de nível médio com 8 mil vagas. Por quê? Porque a procura não é aquela, né? Não é daquelas. É uma procura baixa, então a prorrogação de vagas aí para inscrições do concurso lá para o censo e tal, né? São várias vagas aí de com vários salários também. Uma outra questão aqui, olha só. Paraná registra 64 casos suspeitos de sarampo. E a vacina, é claro, é a melhor forma de prevenção. Daqui a pouquinho também vamos trazer aí a diretora do Colégio Estadual São Mateus, né, que vai trazer detalhes com relação ao primeiro semestre e também o uso de celulares por parte dos alunos. Existe uma lei que proíbe, né? E a diretora vai trazer detalhes, né? Uhum. Sobre esse e outros assuntos aqui também. As notícias policiais, então fiquem ligados conosco. É a partir das 7 da manhã.
0: Ok. Tem muita bucha, muito abacaxi, mas tem coisa boa
2: também. Tem coisa boa.
0: Tem, sempre tem. Alguma coisa boa tem.
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Bom dia, bom dia. Quem tá tomando aquele chimarrão agora? Bom dia pra você que é meio criado na campanha. 6:37.

É o Tordilho Negro pra você que na Cultura Sul FM e Serranos. Manda bom dia, um abração. Anitta, bom dia. Anitta, deu tudo certo em a correria, Anitta. Ah, esqueci, né, Anitta? Tem aquele mel, hein? Não esqueça do mel, Anitta. Você ficou de ver o mel pra mim, hein? É, você ficou de ver o mel, né? Com a mana. Eu não esqueci do mel. Mel de abelha. 6h40 agora, 6h40. Vamos, gente, vamos. Quem tá atrasado aí? Criançada tem aula ainda essa semana, né? Tem aula, tem correria, levar a criançada pra escola já.

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tá quase saindo de casa já, né? Já vai sair de casa. Cuidado pra não esquecer nada. Olha aí, se tá tudo aí, celular, as chaves, pegou as chaves, a carteira, pegou a carteira? Dá uma olhada, não esquece nada não, hein? 6:43, 6:43, vamos rumo a Goiânia.

Daqui a pouquinho, às 7 da manhã, tem Cultura Sul Notícias, primeira edição. Alô, Donaldo! Bom dia, Donaldo! Bom dia, seu Donaldo véi! Bom dia, tudo bem, meu amigo? Terça-feira abençoada, viu, Donaldo? Bom dia, Cida! Oi, Cida, bom dia! Olá, Luciano, bom dia! É a Clarice da Água Amarela de Cima! Oi, Clarice! Tá pedindo música aqui do Terceira Dimensão para os filhos João Marcos, Jailton, Claudinara, pro esposo também, né? Um abraço pra vocês aí da Água Amarela de Cima, Clarice, a família. Família que ouve a Cultura Sul unida, permanece unida. Bom dia pra vocês aí.

que chore. Faltando 10 para as 7, gente. 10 para as 7 agora. Bom dia, Eliane. Bom dia, Eliane. Bom dia, ó, tem reclamação chegando aqui. Vamos deixar pro jornal daqui a pouquinho. Deixar aqui pro noticiário, né? Oi, Cida. Bom dia, Cida. Ulisses, bom dia, amigão. Bom dia, Ulisses. Também tá comigo por aqui. Bom dia, meu amigo. Manda música aqui. Tô indo pro campo. Que frio, hein? Tá frio lá fora. Tá frio lá fora, gente. Se agasalha bem aí pra ir trabalhar, hein? Se agasalha bem.

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Ponto final pra mim, tô de volta meio-dia e meia no Zap do Povão, convidando você pra continuar ligado aqui, hein? Não desgruda, não descola da Cultura Sul. Vem aí, Cultura Sul Notícias, primeira edição, Cleverson Daniel e Sérgio Soriani. Até depois, gente. Ótima manhã, hein? Se cuida.

0: tornar obrigatório o uso de colete refletivo dentro dos carros no Brasil. A proposta prevê que o item seja utilizado em situações de emergência, como quando o motorista precisa sair do veículo na estrada. A ideia é aumentar a visibilidade e reduzir o risco de atropelamentos, principalmente à noite ou em locais com pouca iluminação. Ainda está em discussão, mas segue uma tendência que já existe em vários países.
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1: Bom dia, agora 7:04 para você, uma excelente terça-feira. Hoje é dia 7 de julho, Cultura Sul Notícias está no ar. A primeira edição a partir de agora. Bom dia para você de São Mateus do Sul, bom dia para você de toda a nossa região que acompanha aqui a programação na Cultura Sul FM, tá bom? Mais de 50 cidades. Bom dia para você de São Mateus, para você das cidades vizinhas. A partir de agora, as informações aqui na sua manhã.
0: Sérgio Soriani, o repórter da cidade.
1: Aqui, sempre do meu lado, bom dia.
2: Um abraço, bom dia, ouvintes. Estamos chegando sempre com muitas informações e fatos atualizados aí das últimas horas.
1: Você que tá ligado na programação pode mandar sua mensagem aqui no 8804-2851. Tem a reclamação aí no quadro O Povo Reclama. Nós temos também aqui na Cultura Sul FM ouvinte repórter. Então você que tá na estrada, aguardamos aí a sua mensagem, viu? Sentido Curitiba, sentido União da Vitória, sentido Irati, Três Barras, Canoinhas. Como é que tá a movimentação? Como é que tá o movimento das estradas? Pode mandar sua mensagem pra gente contando como que tá, hein? Muitos amigos aí de São Mateus do Sul que estão indo em direção a Curitiba também. Os empresários, os viajantes, então, você que está viajando, informa a gente como que tá aí as estradas

0: aqui da nossa região, a movimentação, manda mensagem aqui no 8804-2851. Bom dia para você que tá ouvindo pelo rádio, bom dia para você que tá ouvindo pelo aplicativo, bom dia para você que tá trabalhando, bom dia para você que tá retornando do seu trabalho agora, os amigos que trabalharam durante a madrugada, quem tá no carro levando a cultura de carona, os amigos motoristas dos ônibus, vans escolares, os professores, você que tá levando seu filho para a escola. Bom dia, agora 7:05.
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0: Pois é, a previsão do tempo hoje marca tempo bom aqui para a cidade de São Mateus do Sul. É, segundo a previsão do CIMEPAR, nesse momento a temperatura marca 8 graus aqui na cidade e pode chegar hoje a 16 graus, Sérgio Soriani.
2: É, e nesse momento a visibilidade é boa e me parece que hoje sai o solzinho, viu?
0: Hoje é para sair o sol, hein?
2: É.
0: 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Hoje é dia do voluntário social, dia 7 de julho, 7:06.
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2: Agora 7:07. Governo autoriza concursos da Receita e do Banco Central. 316 vagas.
0: ProUni, inscrição gratuita para segundo semestre, começa hoje.
2: IBGE prorroga inscrições para concurso de nível médio com 8.000 vagas.
0: Prêmio da Mega Sena hoje paga 38 milhões de reais.
2: Paraná registra 64 casos suspeitos de sarampo. Claro que a vacina é a melhor forma de prevenção.
0: Sempre a Polícia Civil do Paraná abre edital com salários de até 26 mil reais. Agora 7:07, ainda falar sobre o telefone celular, que está em 98% dos lares no Paraná. O telefone fixo em apenas 6,4%.
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2: É, e também, só reiterando aqui, falando em telefonia celular, nós temos uma matéria especial aí sobre o celular nas escolas. Daqui a pouquinho, fiquem ligados conosco.
0: Com certeza, Sérgio Soriano foi lá, conversou com a diretora Thelma, né, no Colégio São Mateus, e você vai ficar sabendo aí tudo, né, sobre esse balanço aí desse primeiro, né, primeiro período do ano, que essa é a última semana de aula, né, Sérgio?
2: É a última semana, né? Então, o primeiro semestre aí, nós vamos trazer todos os detalhes daqui a pouquinho. Homem é preso por dívida de pensão alimentícia. Já os detalhes.
0: Ainda colisão na BR-280, mobiliza bombeiros e deixa 4 pessoas feridas.
2: Tráfico de drogas movimenta aí o município de Imbituva.
0: Morador de Canoinhas está desaparecido há 4 dias e preocupa familiares.
2: Homem com mandado de prisão é capturado.
0: Acidente no Planalto Norte de Santa Catarina, caminhonete capota e deixa idosa ferida na BR-280.
2: Veículo irregular é apreendido em Irati.
0: Essas e muitas outras informações a partir de agora, daqui a pouco as informações também da nossa região, com o giro de informações policiais de, enfim, Imbituva, se fica sabendo daqui a pouco aqui na nossa programação, Sérgio Soriani.
2: Com certeza, já um giro geral aí na nossa região.
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0: Para você uma boa manhã de terça-feira, né? Para você de São Mateus, para você da nossa região que está acompanhando aqui o Cultura Sul Notícias primeira edição. É um espaço sempre aberto para você participar com a gente, para você mandar a sua mensagem aqui na Cultura Sul FM, 8804-2851. O Flávio está sempre acompanhando a nossa programação. Um abraço, meu amigo. Obrigado pela audiência. Abraço pro Cabrito, que é motorista aí de ônibus sentido Curitiba. Mandou mensagem pra gente falando que tá tudo tranquilo aí no trânsito sentido Curitiba, Sérgio.
2: E a visibilidade excelente aí, não tem nada de neblina, viu?
0: Visibilidade boa, sentido Curitiba. Abraço pra você que tá na estrada levando a cultura de carona. Muito obrigado pela sua audiência, pela sua sintonia. Quem é você? O que você tá fazendo? Tomando aquele café com a família? Um abraço pra você, viu? Se arrumando já pra ir pro trabalho, mais um dia de trabalho, que você tenha uma excelente manhã de terça-feira. E aqui você confere as principais informações de São Mateus e também de toda a nossa região. Bom, falando sobre celular, o celular está em 98% dos lares do Paraná. O telefone fixo está em apenas 6,4%. A posse de telefone celular para uso pessoal atingiu o maior patamar da série histórica no Paraná. Em 2025, 92,0% da população com 10 anos ou mais possuía telefone celular para uso pessoal, o equivalente a cerca de 9,6 milhões de pessoas. Os dados são da Pesquisa Nacional por Amostra de Domicílios Contínua sobre Tecnologia da Informação.

0: e comunicação do IBGE. A pesquisa também mostra que a presença do telefone móvel nos domicílios continua caminhando para uma universalização. Em 2025, 98% das residências paranaenses possuíam pelo menos um telefone celular, enquanto o telefone fixo convencional manteve a trajetória de queda observada ao longo da série histórica. Em 2016, 37,9% dos lares paranaenses possuíam um telefone fixo, enquanto em 2025 esse número reduziu para 6,4% dos domicílios. Entre as pessoas que possuíam telefone celular, principalmente todas utilizavam o aparelho para acessar a internet, reforçando seu papel como principal meio de conexão dos paranaenses com o ambiente digital. Já em 2025, 95,5% dos domicílios do estado utilizavam internet, o equivalente a aproximadamente 4,3 milhões de residências. Entre as pessoas de 10 anos ou mais, o uso da internet também alcançou o maior percentual da série, assim como a posse de telefone celular para uso pessoal, que chegou a 92%. Em 2016, apenas 76,9% das residências utilizavam a internet. Desde então, o indicador aumentou 18,6 pontos percentuais, refletindo a expansão do acesso às tecnologias digitais no estado. Tá? Então, o paranense cada vez mais conectado. Acredito que hoje é difícil quem não tenha um telefone celular, hein, Sérgio?
1: E os telefones fixos estão ficando para trás, né? É. Já faz algum tempo, né? Muitas residências não possui mais o telefone fixo, né? O pessoal cancela, porque na verdade hoje, né? Os planos de telefonia celular estão muito fáceis, né? Muito práticos, né? Então não compensa mais você ter um telefone fixo, essa que é a verdade. E o celular vai aonde você estiver, né? Então, ou em casa, ou fora de casa, ou viajando, você tem contato direto. Então o telefone fixo ficou para trás, Cleverson.
0: Pois é, o telefone celular também hoje é um computador, na verdade, né? Você faz tudo ali, né? As pessoas tudo. Assistem, as pessoas entram para pagar as contas, os aplicativos. Então hoje o celular não é apenas mais só para ficar conectado à internet. Hoje as pessoas têm a vida no telefone, né?
1: Ah, com certeza.
0: As anotações, enfim, reuniões aí para trabalho. Então hoje realmente o telefone celular virou uma extensão praticamente do corpo realmente das pessoas.
1: Olha, mesmo sem registrar casos confirmados de sarampo desde 2020, é importante se manter atento à vacinação, principalmente diante da ocorrência de casos esporádicos em outras regiões do país. De acordo com o mais recente boletim epidemiológico da Secretaria de Estado da Saúde, foram notificados 64 casos suspeitos de sarampo no Paraná. Desses, 63 já foram descartados e um está em investigação. Embora o Brasil tenha recuperado o status de eliminação da circulação endêmica do vírus do sarampo, concedido pela Organização Pan-Americana de Saúde, o Ministério da Saúde alerta que ainda podem ocorrer casos isolados, principalmente relacionados à importação do vírus por viajantes provenientes de países onde a doença continua circulando. No último dia 30 de junho, o estado de São Paulo confirmou 2 casos da doença, elevando para 7 o número de casos em 2026 naquele estado, o que reforça a necessidade de manter a vigilância ativa e a vacinação em dia. Em 2025, o Brasil confirmou 38 casos de sarampo e em 2026 são 23 ocorrências da doença. Apesar disso, o país mantém o status de área livre da circulação endêmica da doença, já que todas as ocorrências foram classificadas como casos importados. A vacinação contra o sarampo é oferecida gratuitamente em todas as unidades básicas de saúde do estado. O calendário regular é com a primeira dose aos 12 meses e a segunda aos 15 meses. Em jovens e adultos até 29 anos, o esquema vacinal é de 2 doses da tríplice viral. Entre adultos de 30 e 59 anos, o esquema recomendado é de 1 dose. Trabalhadores da saúde, independente da idade, necessitam receber 2 doses. Os sintomas e transmissão do sarampo. O sarampo é uma doença viral altamente contagiosa, transmitida pelo contato com secreções respiratórias expelidas ao tossir, espirrar, falar ou respirar. Entre os principais sintomas estão febre alta, manchas avermelhadas na pele, tosse, coriza e conjuntivite. Como não existe tratamento específico para a doença, a recomendação é de que

0: E pessoas com sintomas procurem imediatamente uma unidade de saúde para avaliação, evitando contato com outras pessoas até o esclarecimento do diagnóstico. Os viajantes devem verificar sua situação vacinal pelo menos 30 dias antes de qualquer deslocamento, garantindo a imunização em tempo oportuno. A vacinação contra o sarampo é contraindicada para crianças menores de 6 meses. Imunocomprometidos, mulheres em idade fértil devem evitar a gravidez por pelo menos 1 mês após receberem a dose. Então, esse é o alerta, né? Com relação ao sarampo, não temos ainda dados confirmados aqui no estado do Paraná, só investigados, né? 64 casos, 63 foram descartados e um ainda está em investigação. Mas você que entra nesse grupo aí que pode tomar a vacina, tem que tomar, né, Cleverson?
1: Com certeza. Agora 7:16, 7:16.
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1: Eu quero dar um abraço pro Paulo, né? O Paulo, que é o maestro da fanfarra Famutri de São João Triunfo, a fanfarra municipal de São João Triunfo, né? Eles estarão participando no final de semana do concurso de bandas e fanfarras na cidade de Irati, né? E logo mais, meio-dia, provavelmente teremos um áudio, né? Do Paulo falando um pouco sobre o trabalho da Famutri de São João Triunfo, das conquistas e também da expectativa para a participação desse concurso nesse final de semana que vai acontecer na cidade de Irati. São João Triunfo, que tem essa fanfarra, que faz um trabalho muito bonito, um trabalho muito bacana aí no comando do maestro, do Paulo Evandro Lipinski, né? Um abraço pro Paulo, abraço para os alunos aí que fazem parte da fanfarra, para os pais, os alunos, enfim, um trabalho muito bacana e muito bonito que a gente vai falar logo mais aqui e vai ter uma matéria também no portal, hein, Sérgio?
0: Com certeza, dia desse a gente conversou já com o maestro, né? E colocou aí sobre as conquistas, enfim, né? E novamente a participação aí da fanfarra no município de Irati.
1: Pois é, nós temos aí as fanfarras de São Mateus do Sul e temos aí essa de São João Triunfo, né? O maestro aqui de São Mateus do Sul, o Paulo, né? E também tem o Marcos Padilha, são os dois que fazem esse trabalho aí de banda, e o Paulo comanda essa fanfarra aí de São João Triunfo, mas o Paulo aqui de São Mateus do Sul, e é muito bacana aí essa fanfarra de São João Triunfo. Então a gente vai trazer aí logo mais aí falando um pouquinho do trabalho da banda, que é muito bom e é muito bonito. Agora 7:17, daqui a pouco nós voltamos com mais informações para você. Bom dia para você que tá no carro e tá levando a Cultura de carona. Quem é você? Aonde você está? Manda mensagem, participe do jornal.
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1: Agora 7:24, um bom dia para você que está acompanhando a Cultura Sua FM nessa manhã de terça-feira, 7 de julho, e as informações aqui no nosso Cultura Sua Notícias na sua manhã. Eu sou o Cleverson Daniel e é bom estar com você sempre nas manhãs aqui na Cultura Sua FM para você se manter muito bem informado sobre os fatos aí, os acontecimentos de São Mateus e também de toda a nossa região. Bom dia para você. O Sérgio Sorrentino esteve então no Colégio São Mateus, conversou com a diretora do colégio, a Thelma, fez um balanço aí desse primeiro semestre, falou também sobre o que mudou, né, com a proibição do uso do telefone celular e muito mais que você confere agora na reportagem completa aqui no Cultura Sul Notícias.
2: Estamos aqui no maior colégio do Núcleo Regional de Educação de União da Vitória, o Colégio Estadual São Mateus. A diretora Thelma vai trazer informações porque nós temos aí um índice de colégios que estão aderindo o não uso do celular por parte do aluno. Na verdade é lei já, né, diretora? Seja bem-vinda.
3: Boa tarde. Isso, né? Essa é uma lei federal, né, que foi implantada já no ano passado, em 2025, uma lei 15.000

0: 2100, né, / 2025, uma lei que veio para, na verdade, para auxiliar aí a questão da aprendizagem. É, os alunos estavam com muito uso de tela, né, então foi feito um estudo que esse uso de tela estava atrapalhando muito a questão da aprendizagem. É, isso a gente percebeu, né, que a contribuição dentro das questões pedagógicas melhorou muito. Então, o aluno não necessita mesmo que o uso do aparelho dentro da instituição, né? Na verdade, é proibido para fins pedagógicos. É, ele só pode, na verdade, ser utilizado para fins pedagógicos, né? Então, ele não pode ser utilizado aí para questão de fins aí, uso para WhatsApp, para Instagram, né? Em qualquer outro fim. Isso, alunos, professores, enfim, todos os funcionários, né? A não ser aí quando a gente realmente precisa estar utilizando para chamada, hoje para bater o ponto. Isso veio a melhorar muito, né? Porque muitos utilizavam, inclusive, o celular para tirar foto, para fazer bullying, para outros fins que realmente, até para atos infracionais, né? E a gente percebeu realmente que isso melhorou muito a questão da aprendizagem. Então, o aluno, ele tem que ficar prestando atenção na aula, melhorou, a gente percebeu a questão dos níveis de aprendizagem, deu uma melhora muito significativa. E os alunos não necessitam, porque hoje a escola oferece aparelhos tecnológicos, né, como Chromebooks, nós temos aqui, por exemplo, na nossa instituição, dois laboratórios de informática, tem os Chromebooks, tem tablets. Então, tudo que eles necessitam, realmente a gente tem como oferecer, né, para que eles façam aí as plataformas educacionais. Se porventura o professor realmente necessite que o aluno precise utilizar o celular, nós temos os grupos de WhatsApp e o professor coloca, né, já antecipadamente, que o aluno irá utilizar o celular para fins pedagógicos. Sim. Então, é anunciado para os pais ficam sabendo, né? E nós ali também sempre estamos acompanhando.
1: Tá. Fora isso, se o aluno for pego, qual é a punição?
0: Então, né, é trazido, o professor já comunica o pedagogo, né, o inspetor, é trazido até o gabinete, é colocado aqui numa gaveta, né, a gente lacra, né, a gente já mostra que o aparelho está nas condições que estão, e a gente já comunica o responsável para que venha, para o responsável, né, o pai ou a mãe ali, ou quem é o responsável pelo setor aqui de matrícula, para que venha buscar imediatamente.
1: Antes da lei, né, e da aderência aí das escolas, dos colégios a essa questão, o ensino para os alunos estava muito baixo no nível de aprendizagem deles, né? Devido exatamente aos celulares, né?
0: Sim, né? A gente percebia, né? Aqui, vocês estão aqui no meu gabinete, vocês percebem que tudo é monitorado por câmera, todas as salas são monitoradas por câmera. Então, a gente percebia que quando o professor virava para o quadro ali para estar, às vezes, passando conteúdo, o aluno virava, ficava mexendo no celular e uma coisa assim, você tá com o celular ligado, mesmo que ele esteja no modo silencioso, ele vibrou, você já vai mexer, né? Você vai querer ver o que que... Às vezes, uma mensagem que você recebeu. Então, isso acaba influenciando na questão ali de você estar prestando atenção. Questão de prova também, né? O aluno está utilizando a prova, às vezes vai querer mexer para colar. Então, isso influenciava muito na questão da aprendizagem.
1: Vale muito também a conscientização dos pais nessas questões, né, diretora? O pai acompanhar aí diariamente a vida escolar do filho, né?
0: Ah, com certeza. Eu sempre falo que a complementação família-escola é fundamental. A família deve estar acompanhando o que seu filho está fazendo, o que está trazendo para a escola, o que ele está tendo de aprendizagem, o que ele está tendo de conteúdo, que componentes, quais são seus professores, quais são as companhias que ele está tendo na vida escolar, fora da escola também. Isso é muito importante. Eu sempre digo que o sucesso da vida escolar dos nossos estudantes é fundamental a presença da família.
1: Tá. Para a segunda punição, por exemplo, comete infração novamente, tem uma punição diferente?
0: Então, quando é reincidente, né, às vezes a família, eu até comentei contigo aqui, né, que a gente tem pais que deixam até uma semana. É, nós temos muito apoio da patrulha escolar também, né, em questão de conscientização, que isso é lei, né? Temos aí a questão também do regimento escolar, a gente tem aí o núcleo regional, que a gente pode alterar aí a qualquer momento o regimento escolar. Com o regimento escolar, a gente tem a instância colegiada, que é o conselho escolar, que a gente pode estar alterando, fazendo essa alteração e, às vezes, né, deixando aí uma semana, 10 dias, tudo vai da aprovação do conselho escolar, de acordo com o que está no regimento.
1: Sem dúvida. Primeiro semestre. Agora vem a paralisação, vem férias, né? Qual a avaliação?
0: Foi um semestre apurado, mas tranquilo. Felizmente, né, a gente tem estudantes maravilhosos, empenhados, dedicados. E esse ano nós tivemos um grande desafio aqui no Colégio Estadual São Mateus, que foi a implantação gradativa do integral, do sistema integral. Então, nós começamos a partir dos sextos anos. Os alunos ficam o dia todo aqui na escola. Eles iniciam às 7h40 e ficam até às 16h20. Então, para nós foi tudo novo, né, esse novo sistema, mas muito bom. Eles almoçam aqui na escola e eu sempre digo, né, foi um sistema novo para nós, estamos aprendendo ainda, mas quando a criança fica na escola o dia todo, também em casa, se ele fica em casa, ele fica onde? Muitas vezes na tela, muitas vezes ocioso porque os pais estão trabalhando. Então, aqui dentro da escola, ele está com quem? Com os professores, aprendendo, com componentes diferentes, com vários projetos. Então, foi um sistema, assim, é diferente para nós, desafiador, mas muito bom. Estamos gostando muito. É muito bom para os pais também, assim, foi. Os pais estão gostando muito, né? A gente está tendo esse feedback dos pais, das famílias que estão gostando desse novo sistema. Como eu falei, né, ele é gradativo aí devido ao nosso espaço físico. Ano que vem já será sextos e sétimos. Esse ano também tivemos um curso novo, que é o curso técnico em mecânica, então um curso também que foi bem promissor e está tendo uma boa aceitação. A gente gosta muito de trabalhar, então a gente gosta muito da educação, desse envolvimento com as famílias. Eu tenho uma equipe maravilhosa, meus funcionários são maravilhosos também, né? Eu sempre digo que quando você tem uma equipe envolvida, o resultado aparece.
1: Sem dúvida. Período de férias, inicia quando?
0: Então, vamos até sexta-feira agora. Então, sexta-feira terá uma grande festividade entre os alunos aqui, né? A gente faz uma festa, um encerramento com uma festa junina interna apenas. Também o nosso curso integral vai apresentar tudo o que eles aprenderam nas eletivas, nos projetos, eles apresentarão para as famílias. E daí já entrarão no período de férias, retornando aí no dia 23 e 24, nós retornamos internamente com formação, né, estudo e planejamento com os nossos profissionais de educação. Sim. E os estudantes voltam no dia 27. Então terão um tempinho aí de descanso, né, para dar aquela relaxada com a família e voltar com pique total aí pro segundo semestre.
1: Muito obrigado mais uma vez pela acolhida. Estamos sempre à disposição e levando as informações importantes à população.
0: Eu é que agradeço sempre, né, as portas abertas que vocês dão aí para nossa instituição, sempre divulgando nossas ações. E Deus abençoe a todos vocês. Meu muito obrigada.
2: Agora 7h35, aí então a entrevista do Sérgio Soreno com a diretora do Colégio São Mateus, a Thelma, né? Falando aí sobre esse balanço aí desse primeiro semestre, também do que mudou com a proibição do telefone celular, né? E o Sérgio vai também lá no Colégio Duque de Caxias, né? Falar com o Felipe Chico para falar também um pouco aí sobre o Colégio Duque de Caxias ainda essa semana, Sérgio.
3: É verdade, e olha, são informações importantes, né? Porque muita gente não sabe, né? O que se passa no interior de um colégio, né, de uma escola, enfim. Então, é bom a gente atualizar a população, falar aí desse mundo informatizado através do próprio telefone celular, como você bem citou há pouco, que tem tudo ali, né? É um computador, na verdade, né? E tem que ter o uso na hora certa. É simplesmente isso. Tem gente que se entrega o dia todo para esse aparelho, né? E aí acaba desperdiçando tempo, né? Perdendo até o raciocínio, não

0: rende, como é para render e assim por diante. Então são informações importantes. Calendário escolar termina essa semana, sexta-feira, último dia, e volta aí no dia 27, né? Segundo que a diretora falou ali, né? Dá uma pausa aí no calendário escolar da rede estadual, Cleverson.
1: Bom dia pro meu amigo Alencar, tá acompanhando sempre a Cultura Sua FM. Alencar, um abraço para você, bom dia, obrigado pela audiência. E tem áudio chegando aqui do nosso querido professor Davis, que vai falar.
2: Bom dia a todos. É bacana. Paulo, uma grande pessoa, nossa, admiro bastante o trabalho dele, né? Não só na FAMUTRA, como ele é maestro num projeto na Escola Municipal Castro Alves. É um excelente profissional. É, só dando um parênteses aí, em 2024, eu reativei a fanfarra da Dr. Paulo Fortes, no centenário da Paulo Fortes, fui eu que reativei a fanfarra. Pouco falado, mas a gente lembra, né? Então, fui eu que reativei a fanfarra da Dr. Paulo Fortes. Hoje, quem continua o trabalho lá, que está fazendo o trabalho lá, é o Marcos Padilha. Mas o Paulo, uma pessoa maravilhosa, muito bacana. Bom dia a todos, PR-151, São João do Triunfo, São Mateus. Tudo tranquilo, sem neblina, mas aquele cuidado essencial aí aos motoristas. Bom dia a todos, aquele abraço.
1: Abraço, Davis. Obrigado aí pela participação aí, né? Bem lembrado ali da questão da fanfarra do Dr. Paulo Fortes. Um abraço para você, obrigado pela audiência. Muito boa essa interação, hein? Os ouvintes sempre do nosso lado, Sérgio.
0: Com certeza, e pode mandar sua mensagem para cá, né? De qualquer lugar da nossa região, onde chega as ondas fortes aí da Cultura Sul FM, estamos aí à disposição da população.

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0: Agora 7:43. Daqui a pouco tem as vagas da Agência do Trabalhador. Você que está buscando aí uma oportunidade de emprego, já já nós vamos trazer aqui as vagas na Agência do Trabalhador para quem está querendo trabalhar, buscando aí uma oportunidade de emprego já já. 7:43 agora.
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0: Uma excelente manhã de terça-feira, uma caminhonete capotou e deixou idosa ferida na BR-280, Planalto Norte de Santa Catarina. Um capotamento mobilizou equipes do Corpo de Bombeiros no fim da tarde de ontem, segunda-feira, na BR-280. O acidente ocorreu por volta das 17:30 no quilômetro 156 da rodovia, na localidade de Rio da Areia, município de Mafra, envolvendo uma caminhonete Chevrolet S10. No veículo viajavam 5 pessoas, a condutora de 60 anos e outros 3 passageiros, 2 homens de 64 e 65 e uma mulher de 59 anos. Saíram ilesos do acidente. Todos recusaram encaminhamento hospitalar e não assinaram o termo de recusa. Assinaram o termo de recusa de atendimento médico ainda no local. Apenas uma das ocupantes, uma idosa de 68 anos, precisou de socorro médico. Ela foi encontrada pelos bombeiros deitada próximo à caminhonete, sendo amparada por testemunhas que passavam pela região. Apesar de estar consciente, orientada e com sinais vitais estáveis, a vítima queixava-se de fortes dores na região do tórax. Ao receber os primeiros socorros e ser devidamente mobilizada pela equipe de resgate, ela foi encaminhada ao Hospital São Vicente para avaliação médica detalhada.
2: Olha, durante a semana, entre a semana passada e o início dessa semana, nós tivemos aí 3 salvamentos de bebês engasgados. E ontem, mais um. E foi em Porto União. Policiais salvam bebê engasgado de apenas 1 mês. Uma ação rápida e heróica da Polícia Militar salvou a vida de um recém-nascido no fim da tarde de ontem. A equipe policial estava a caminho de uma ocorrência de trânsito quando foi surpreendida pelo motorista de um veículo que parou a viatura em desespero, pedindo socorro.

0: cachorro para o próprio filho. O pequeno bebê, de aproximadamente 30 dias de vida, estava totalmente engasgado e já não apresentava sinais visíveis de respiração. Percebendo o perigo iminente, os militares agiram imediatamente e deram início às manobras de primeiros socorros para desobstruir as vias aéreas da criança. Para garantir o salvamento, os policiais colocaram o pai e o bebê na viatura e correram em direção ao hospital com as sirenes e luzes ligadas. O deslocamento rápido foi fundamental. Ao dar entrada no pronto atendimento, o menino já respirava normal e foi entregue com vida à equipe médica de plantão. Então, mais um salvamento de criança, né? Engasgada. E isso acontece geralmente devido à alimentação, através do líquido, do leite, né? E tal. Então, é um susto.
1: Com certeza.
0: É um susto, mas está aí mais uma vez a Polícia Militar preparada para esse tipo de salvamento, Cleber.
1: 7:47 agora, morador de Canoinhas está desaparecido há 4 dias e preocupa familiares. Ariel Lourenço Miranda Haas, de 30 anos, morador do bairro Piedade, em Canoinhas, está desaparecido. Ele não é visto por familiares desde quinta-feira, o que tem gerado profunda preocupação entre os parentes que já registraram um boletim de ocorrência na delegacia de polícia no município. O sumiço foi percebido por um irmão de Ariel, que reside em Porto União e viajou até Canoinhas para visitá-lo. Ao chegar no endereço, ele encontrou um imóvel completamente abandonado, embora todos os pertences do morador, como roupas, eletrodomésticos, estivessem no local. Desde então, nenhuma tentativa de contato com o homem teve sucesso, alimentando o temor da família de que algo grave possa ter acontecido. Até o momento, os familiares não souberam informar quais vestimentos Ariel usava quando foi visto pela última vez. As autoridades pedem que qualquer informação que possa ajudar a localizá-lo seja repassada pelos canais de emergência, né? Quem tiver pistas sobre o paradeiro de Ariel, quem é de Canoinhas aí que acompanha a Cultura Sul, né? E conheceu ele ou conhece, entrar em contato com a família pelo telefone 47 98418-2427. 47 98418-2427 ou acionar diretamente a Polícia Militar pelo 190. Então, esse homem de Canoinhas, de 30 anos, está desaparecido desde quinta-feira.
0: Olha, homem é preso por dívida de pensão alimentícia em União da Vitória. O homem foi preso na noite de ontem, no bairro Panorama, em União da Vitória, em cumprimento de um mandado de prisão expedido pela Vara da Infância e da Juventude da comarca. De acordo com a Polícia Militar, a equipe tinha conhecimento da ordem judicial emitida em razão da inadimplência de prestação alimentícia e realizou diligências para localizar o suspeito. Após ser encontrado, o homem foi informado sobre o mandado de prisão em seu desfavor. Depois da confirmação de sua identidade, os policiais deram cumprimento à ordem judicial. Na sequência, ele foi encaminhado ao Departamento de Polícia Penal, o DEPEN, de União da Vitória, onde permaneceu à disposição da Justiça para as providências cabíveis.
1: Colisão entre dois Celtas mobiliza bombeiros em Canoinhas e deixa feridos. Uma colisão entre dois veículos Chevrolet Celta mobilizou 3 equipes do Corpo de Bombeiros na noite de ontem, segunda-feira. O acidente ocorreu por volta das 19 horas na SC-477, na altura da localidade de Salseiro, aqui na vizinha Canoinhas. No primeiro veículo envolvido, um Celta de cor vermelha, estavam 2 pessoas que precisaram ser resgatadas no interior do automóvel. O motorista, um idoso de 70 anos, foi encontrado consciente e orientado, mas apresentava escoriações no rosto e relatava fortes dores na perna esquerda e também na região do tórax. O passageiro do banco dianteiro, um homem de 41 anos, também estava consciente e sofreu um ferimento cortante no rosto. Ambos receberam os primeiros socorros e foram encaminhados ao Hospital Municipal São Lucas, município vizinho de Major Vieira. No outro automóvel, um Celta de cor branca, os ocupantes já haviam saído do veículo quando o socorro chegou. O condutor de 34 anos andava pelo local e não apresentava ferimentos visíveis. Já a passageira, uma mulher de 32 anos, grávida de 22 semanas, aguardava abrigado no carro de testemunhas que pararam para ajudar. Ela queixava-se de dores no abdômen e também no tórax. Por precaução, tanto a gestante quanto o motorista foram levados para a unidade de pronto atendimento de Canoinhas para passar por avaliação médica detalhada. Após o atendimento e a remoção das vítimas, a área do acidente foi isolada e ficou sob responsabilidade da Polícia Militar Rodoviária, que coordenou o trânsito e realizou os levantamentos necessários sobre a colisão.
0: Agora são 7:50.
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1: Você está ouvindo as informações policiais da nossa região. Na sequência, nós trazemos aí a cidade de Irati, Rebouças, enfim, já já Rio Azul e Bituva, na sequência aqui no Cultura Sul Notícias. 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

0: 7:57, 7:57. Vamos iniciar o giro de informações na região da 8ª Companhia Independente da Polícia Militar. O relatório divulgado de ocorrências atendidas nas últimas horas na área de atuação da 8ª Companhia Independente da Polícia Militar, entre os principais destaques estão: uma prisão por tráfico de drogas em Imbituva, o cumprimento de um mandado de prisão contra um homem investigado por diversos crimes e ações preventivas de fiscalização de medidas protetivas de urgência em vários municípios da região, Cleverson.
1: No início da noite, por volta das 18h30, equipes policiais prenderam um homem de 33 anos em Imbituva por tráfico de drogas no bairro Miraluz.
0: Segundo a Polícia Militar, o imóvel já era alvo de diversas denúncias anônimas sobre comercialização de entorpecentes. E durante o monitoramento, os policiais observaram intensa movimentação característica do tráfico. Um homem foi abordado logo após sair da residência e com ele foi encontrada uma porção de cocaína pesando cerca de 0,7 decigramas da droga.
1: O abordado informou, né, ser usuário e afirmou ter adquirido a droga momentos antes no imóvel monitorado. Durante as informações, os policiais entraram na residência e abordaram o suspeito de comercializar os entorpecentes.
0: Com ele foram apreendidos dinheiro em espécie, um aparelho celular e outros elementos considerados compatíveis com a prática do tráfico. O homem recebeu voz de prisão e, juntamente com o usuário, foi encaminhado à 41ª Delegacia da Polícia Civil em Irati.
1: Também em Imbituva, por volta das 16h30, uma equipe da Rotan prendeu um homem que possuía mandado de prisão em aberto. De acordo com a Polícia Militar, ele tentou fugir ao perceber a aproximação da viatura, entrando em uma residência, mas foi alcançado pelos policiais.
0: Conforme a Polícia Militar, o homem é investigado por uma tentativa de homicídio registrada em Laranjeiras do Sul e possuía mandados relacionados a crimes como homicídio, lesão corporal, ameaça, dano, furto e embriaguez ao volante. Após a abordagem, foi encaminhado à cadeia pública de Irati, onde permanece à disposição da justiça.
1: Veículo irregular e apreendido em Irati. Durante o patrulhamento da equipe Rotan na localidade de Rio Bonito, em Irati, um Gol foi abordado por apresentar irregularidades.
0: Na fiscalização, os policiais constataram que o veículo circulava sem os dois faróis dianteiros e possuía suspensão modificada sem regularização e apresentava débitos obrigatórios em atraso.
1: As notificações de trânsito foram lavradas e o automóvel foi removido ao pátio da 8ª Companhia.
0: Também tivemos um atendimento de ocorrência de desentendimento familiar em Engenheiro Gutierrez, sem confirmação de ameaças ou agressões.
1: Apoio do destacamento de Inácio Martins ao SAMU no atendimento de um homem embriagado encontrado caído em via pública.
0: Também o registro de um acidente de trânsito sem vítimas em Inácio Martins.
1: Atendimento de denúncia de invasão ao imóvel desocupado em Imbituva, porém, nenhum suspeito foi localizado.
0: Diversas ações de policiamento preventivo e fiscalização de medidas protetivas de urgência nos municípios de Irati, Inácio Martins, Rebouças, Rio Azul, Teixeira Soares, Fernandes Pinheiro, Imbituva, Ivaí, Guamiranga e Ipiranga.
1: A Polícia Militar reforça que denúncias podem ser feitas pelo 190 ou, nos casos relacionados a descumprimento de medidas protetivas, também pelo aplicativo PR-190.
0: Pontualmente, 8h.
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1: As informações policiais aqui na Cultura Sul FM e na sequência você vai ficar aí com as vagas da Agência do Trabalhador. Você que está procurando emprego já já, mas vamos anunciar aqui as vagas disponíveis em São Mateus do Sul.

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1: Agora 8:07, 8:07. Gente, a Polícia Civil do Estado do Paraná abriu edital então com salários de até R$ 26 mil. O tão aguardado concurso da Polícia Civil do Estado do Paraná foi divulgado nesta segunda-feira edital para a realização do novo concurso público da instituição. As inscrições iniciam no dia 14 de julho e vão até o dia 12 de agosto. O objetivo é a contratação de delegados, agentes de polícia judiciária, que é o investigador, que agora mudou o nome, mas é o investigador, papilocopistas, né? Os salários iniciais variam entre 9 mil para agentes de polícia judiciária, né? E 26 mil para delegados. Não há um número específico de vagas. De acordo com a polícia, todos os aprovados integrarão um cadastro de reserva com validade de 2 anos, prorrogável por igual período. Os profissionais aprovados passarão por curso de formação e depois serão lotados em unidades de Curitiba, região metropolitana e também interior. A organização e execução do concurso estão sob responsabilidade da Fundação Getúlio Vargas. Então aí, para quem sonha em ser policial civil, o novo concurso da Polícia Civil do Estado do Paraná.
2: Olha, daqui a pouquinho vamos trazer detalhes aí, porque tivemos aí uma colisão, né? De um veículo e uma moto na esquina aí da panificadora Thalia, né?
1: Sim, a rua Dona Estefânia.
2: Isso, então daqui a pouquinho vamos trazer detalhes aí. E ali a princípio ali, condutor da moto consciente, Cleverson, somente essa pancada mesmo, mas já vamos trazer mais detalhes com relação a esse fato aí.
1: 8:09, para quem está em busca de emprego, as vagas, Agência do Trabalhador de São Mateus do Sul, auxiliar de açougue para supermercado,
2: auxiliar de cozinha para restaurante japonês,
1: auxiliar de limpeza para panificadora,
2: auxiliar de produção para ervateira.
1: Vaga também, né? 2 vagas para auxiliar de ervateira, produção e auxiliar de produção para madeireira.
2: Ainda, atendente para restaurante.
1: Balconista para panificadora.
2: Costureira para loja de cortinas e decorações.
1: Vagas para cozinheira para panificadora.
2: Cozinheira para restaurante industrial.
1: Desenhista projetista para empresa de montagens e manutenção.
2: Engenheiro agrônomo para empresa de fruticultura e cereais.
1: Instalador de cortinas para loja de cortinas e decorações.
2: Garçom para pizzaria.
1: Garçom para restaurante.
2: Também garçom para restaurante japonês.
1: Vagas para mecânico em oficina mecânica.
2: Operador de caixa para loja de embalagens.
1: Operador de loja, depósito para supermercado.
2: Vaga para padeiro para supermercado.
1: Recepcionista para clínica odontológica.
2: Repositora para loja de embalagens.
1: Vendedora para loja de artigos esportivos.
2: Repositor para supermercado.
1: Vendedor para loja de roupas e utensílios.
2: E também vendedora para loja de roupas femininas.
1: Pois é, então, e o atendimento da Agência do Trabalhador, pela manhã, das 9 até às 11, das 13 às 16.

0: 16 ou pelo WhatsApp 3532-7236, né? Mas vai pessoalmente lá, das 9 às 11, das 13 às 16, na rua Dom Pedro II, 437. As vagas aí para a Agência do Trabalhador, as vagas em São Mateus do Sul.
1: Olha, o IBGE prorroga inscrições para concurso de nível médio com 8 mil vagas. O Instituto Brasileiro de Geografia e Estatística prorrogou o prazo de inscrições para o processo seletivo, né? Para 8 mil vagas. Então, você que tem vontade de participar desse processo, né? Vai até a página do site do IBGE e pode fazer aí a sua inscrição, porque estão prorrogados e são salários bons. Contrato para um ano, contrato temporário, mas é para um ano aí a questão desse processo seletivo do IBGE.
0: 8 horas, 12 minutos, o ProUni, inscrição gratuita para o segundo semestre, começa hoje, terça-feira. As inscrições gratuitas para o processo seletivo do programa Universidade para Todos, o ProUni, do segundo semestre, começam nesta terça-feira e irão até sexta-feira, dia 10. O procedimento deve ser feito exclusivamente pelo portal único de acesso ao ensino superior do Ministério da Educação. A iniciativa federal oferece bolsas de estudo integrais e parciais de 50% no valor da mensalidade, em cursos de graduação e sequenciais de formação específica, em instituições privadas de ensino superior. O candidato deverá optar por concorrer às bolsas destinadas à ampla concorrência ou aquelas destinadas a pessoas com deficiência e autodeclaradas indígenas, pardas ou pretas. Todas as informações sobre as regras desse processo seletivo estão no edital publicado na última quarta-feira pelo Ministério da Educação. Bom, quem pode se inscrever? Para se inscrever é necessário que o estudante tenha completado o ensino médio, participado das edições de 2024 ou 2025 do Exame Nacional do Ensino Médio, Enem, obtido no mínimo 450 pontos na média das 5 provas do exame e não tenha zerado a redação do Enem. Os candidatos precisam atender a pelo menos uma das seguintes condições: ter feito o ensino médio integralmente em escola da rede pública, ter ensino médio como bolsista integral ou bolsista parcial em instituição privada, ter mesclado o ensino médio entre escola pública e privada, ser uma pessoa com deficiência, como previsto na legislação, ser professor ativo da rede pública de ensino que queira cursar licenciatura ou pedagogia. Para esses docentes, não é exigido limite de renda, que se aplica aos demais candidatos.
1: Agora são 8 horas e 13 minutos, 8 e 13. Nosso ouvinte repórter Cleverson falava há pouco aqui dessa colisão na rua Dona Estefânia, né? Na avenida, próximo à panificadora Thalia, né? Nosso ouvinte repórter, ele já vai trazer detalhes aí nesse momento. O Veiga tá lá no local, Cleverson.
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3: Bom dia, Sérgio Soriano, bom dia, Cleverson, Daniel. Na manhã desse domingo aqui, ocorreu um acidente aqui, tipo colisão entre moto e automóvel. A dinâmica do acidente, segundo relatos aqui de testemunhas aqui no local, foi que a moradora da residência aqui estava saindo com seu veículo, né, saindo de dentro da sua residência, quando um motoqueiro, a moto vinha da Dona Estefânia, e daí virou na rua João Gabriel Ortiz, sentido centro. A qual no momento em que a mulher estava sendo colocada sua residência, o motoqueiro também estava vindo na sua preferencial ali e ambos não se viram. A mulher disse que não conseguiu ver o motoqueiro. O motoqueiro também não conseguiu ver o veículo saindo da casa. Ele deve ter sido meio rapidamente para embicar, para sair rápido ali, e acabaram colidindo frontalmente ali. O motoqueiro estava consciente no local, esperando a chegada do SAMU. O SAMU chegou rapidamente, já prestou os primeiros atendimentos, já encaminhou ele ao PA. E a princípio, danos materiais, né? O veículo ali, o Voyage Prata, quebrou bastante a frente dele ali. Mas com o motoqueiro, graças a Deus, ele está bem, consciente, e foi encaminhado ao pronto atendimento.
1: Muito obrigado aí pela participação do nosso ouvinte aí, o Veiga, né? Que trouxe detalhes com relação a esse fato. É aquela situação, né? Visão encoberta.
0: Sim.
1: Visão encoberta é complicado, né? E você tem que ter muito cuidado no momento de sair com seu veículo, tanto de frente como de ré, né? E prestar muita atenção. Mas são muitos veículos hoje. Então, um veículo encobre a visão do outro, né? E lamentavelmente acontece esses fatos aí. Acontece

0: É assim, mas graças a Deus, nada de mais grave aí. Claro que a ambulância do SAMU vai para fazer o primeiro atendimento e checar se realmente é um estado grave ou não da vítima. Mas foi conduzida aí, por via das dúvidas, até o pronto atendimento, Cleberson.
1: Muito bem, abraço, Veiga. Muito bom o seu áudio, viu? Abraço pro Daniel, também tá acompanhando a nossa programação. Olá, Daniel. Um abraço para você, obrigado pela audiência. Gente, a Mega Sena acumulada hoje, então, o prêmio de 38 milhões de reais. Ninguém acertou o último concurso da Mega Sena e hoje o prêmio. O do próximo sorteio, que acontece hoje, terça-feira, chega a 38 milhões de reais, né? Para quem vai apostar, boa sorte.
0: Boa sorte. Ó, só reiterando aqui, porque voltou o meu sistema nesse momento, eu tava falando aqui do concurso do IBGE. São 8.238 vagas temporárias em 5 cargos de nível médio, salários entre R$ 2.128 e R$ 4.008, além de benefícios. As oportunidades estão distribuídas em todo o país e são voltados para atividades de coleta de dados, supervisão de equipes, apoio administrativo e suporte tecnológico durante a realização do censo. Olha o cronograma. Dia 9 de julho, o encerramento das inscrições. Então as inscrições vão até dia 9 de julho. 21 de setembro, divulgação do cartão de convocação da prova. No dia 27 de setembro, aplicação da prova objetiva. 28 de setembro, divulgação do gabarito preliminar. 3 de novembro, resultado definitivo da prova objetiva. E dia 18 de dezembro, a divulgação do resultado final da seleção. As inscrições devem ser feitas exclusivamente pela internet no site do Instituto Brasileiro de Formação e Capacitação, o IBFC, banca organizadora da seleção. Taxa de inscrição R$ 53. O edital prevê isenção para candidatos inscritos no Cadastro Único de Programas Sociais do Governo Federal, CadÚnico, e para doadores de medula óssea que atendam aos critérios estabelecidos. Então tá aí, mais detalhes, inscrições até dia 9 de julho, Cleverson.
2: O povo reclama.
1: A reclamação: sou morador aqui do Cambará, perto de casa tem um trecho que está intransitável, né? Eles arrumam a estrada principal e esse trecho fica, o ônibus escolar passa aqui, né? Nesse trecho de manhã, hora do almoço e à tarde, né? Tem que colocar pelo menos um pouco de pedra, né? Fico no aguardo por uma solução. Obrigado a todos aí, um bom dia, né? Provavelmente vai ser publicado no portal também essa matéria, o Sérgio Soriani. Olha a foto lá, né, que a pessoa mandou, que tá bem difícil a situação, essa moradora aí da região do Cambará. Vamos falar aí com o secretário de obras, né? Com o Clériton, para ver aí, para providenciar aí umas pedras e dar uma ajeitada nesse trecho, que realmente, olhando aqui pelas fotos, tá bem feio.
0: Tá feio. Tô vendo aqui, né? Inclusive, com aquela chuva forte de ontem também, né? Quer dizer, não foi prolongada a chuva, né? Mas deu uma chuva forte no período da tarde aí e já bastou para deixar esse trecho dessa forma. Claro, vamos atrás de informações.
1: Com certeza, 8h20.
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1: Encerramos aqui mais uma edição do nosso jornal. Um abraço para você na segunda edição do jornal, meio-dia, o Sérgio Sorani volta com as informações pra você. Não esquece que hoje tem a transmissão aí diretamente lá da gravação do clipe da dupla Charles e William de Sofrência ao vivo das 2 às 5, né? Com João Nelore Texano, o Cowboy Sossegou. A gravação do clipe hoje, você acompanha em tempo real todas as informações diretamente lá do local da gravação a partir das 2 no Sofrência. Um abraço, Sérgio Sorani.
0: Grande abraço a todos, um ótimo dia e até às 12 horas, meio-dia, se Deus quiser.

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6: Olá, muito bom dia, ouvintes da Cultura Sul FM 97.5. Estamos chegando aí para mais um show do esporte nesta manhã de terça-feira.

terça-feira, já trazendo as notícias do esporte da nossa região. Copa do Mundo também, vamos trazer também já Campeonato Brasileiro Série B, que não parou, né? O Campeonato Brasileiro da Série B está em andamento, e a Copa do Mundo que está aí já se afunilando, hein? E ontem a Bélgica despachou os Estados Unidos, os três países sedes já estão fora também da Copa do Mundo: Canadá, México e ontem os Estados Unidos deu adeus depois da goleada da Bélgica, hein? Então a Bélgica se classificando para as quartas de finais. E também Portugal de Cristiano Ronaldo ontem também deu adeus à Copa do Mundo. Hoje tem Argentina e já a gente traz os detalhes também da Copa do Mundo 2026, que já está se encaminhando aí para as quartas de finais. Logo vamos saber quem será o campeão, né, que vai levar o título da Copa do Mundo de 2026, que ficamos pelo caminho aí com o nosso Brasil, com a seleção brasileira. Jogos de sexta-feira pela Liga Empresarial CT Ouro Verde. Temos às 19h30, Baldo Seda enfrentando a Prefeitura Antônio Lento, Mercado Bom Preço. Às 20h30, a Incepa Esmaltação enfrenta a equipe da Lavouras Raiduc Lampião. São dois jogos, então, pela Liga Empresarial CT Ouro Verde neste final de semana, na sexta-feira próxima. Temos aqui também a classificação, hein, da chave bronze, do bronze. Então, no grupo A tem a LJKWS com 6 pontos, em segundo a Conex Ubrangu com 3, em terceiro a Bortoluz e Cressol, nenhum ponto. Pelo grupo B temos Sebinchadon Barbearia com 6 pontos, Bituruna Vigia com 3 e Big Safra ainda não somou pontos pelo grupo da série bronze. Pela série ouro, no grupo A temos Retífica SS Compensados com 4 pontos, Lusitel com 2 pontos, Frigorífico São Francisco com Visão 1 ponto. Pelo grupo B, Agrogil e Vaiporã tem 6 pontos, Hunter Express tem 3 pontos e Climax Move não somou pontos ainda pelo grupo B. Pelo grupo C, Incepa Esmaltação 3 pontos, Lavoura Raiduc Lampião 3 pontos e Betum Engenharia nenhum ponto. Pelo grupo D, a Preparação em Cepa tem 6 pontos, Independente Fitway tem 3 e Casa do Ferreiro JTI ainda não somou pontos, esse pelo grupo ouro. Pela prata, no grupo A, Agroxisto Microxisto tem 6 pontos, Classificação Trinity tem 2º com 3 e o Açougue Mercado Padilha ainda não somou pontos. Pelo grupo B, a MA Vidros Universal tem 4 pontos em primeiro, Afonso Mineração em 2º com 3, em terceiro o Mercado Mariano Sigma Veículos com 1 ponto ganho. Pelo grupo C, a Prefeitura Antônio Lindo Mercado Bom Preço tem 3 pontos, Baldo Sede tem 3 pontos em 2º, em terceiro Gesso Balança nenhum ponto ganho. É a classificação pela categoria prata, Liga Empresarial CT Ouro Verde, que está já aí, né, na fase de ouro, prata e bronze. Pessoal, está acompanhando sempre a Liga Empresarial CT Ouro Verde, então tá aí a classificação. Também vem aí a segunda edição Copa São Mateus, hein? Para ser mais um sucesso, muitas equipes de fora vão disputar e tenho certeza que estão se preparando. E logo mais a gente também traz informações sobre a Copa São Mateus que vem aí. Logo vamos trazer também novidades do Samba Esporte Clube. Os atletas estão chegando, já a gente fala aí também da terceira divisão do Campeonato Paranaense, que se inicia aí em julho, nesse mês, dia 25, né? Dia 25 temos o primeiro jogo aqui em São Mateus do Sul. Já a gente fala também aí do Campeonato Paranaense da terceira divisão. Jogos com horários marcados da primeira Copa José Chula Ferraz nesse domingo próximo, lá na comunidade do Turvo. Temos então a semifinal. Prata, 12h30, Tabajara e Distrito Azul. 13h30, Rio Bonito e Itália da Barra. Esses dois jogos são pela semifinal, categoria prata. Pela categoria ouro, 14h30, Flamengo do Mourão e Barcelona. 15h30, Celtic e Amigos da Vila. Jogos válidos pela primeira Copa José Chula Ferraz acontecem nesse domingo. E aí a gente já vai saber quem serão os finalistas da categoria ouro e também da prata da primeira Copa José Chula Ferraz. Abraço aí, meu amigo Noel Petiak, já atualizou, já mandou pra gente aqui.

Tudo certinho, então, como que vai acontecer as semifinais e os horários desse próximo domingo. Nona Copa Jaú de Futebol Suíço. Está fechada as 16 equipes que vão participar desse grande campeonato, que tem uma ótima premiação e tem aí a parceria com a Nova Era Arbitragem, com o Jaú da Terra Vermelha. Equipes confirmadas: União 112, Água Azul, Tabajara, Ligeirinhos, Água Amarela, UDF Lajeado, Dortmund Lagoa, Sport Tesoura, União Amigos, Ajax, Porto Ribeiro Magic, Real Lajeadinho, Magalhães, Colorado Fazendo Água Branca, Bravos e Frigorífico São Francisco são as equipes que vão participar da nona Copa de Futebol Suíço lá no campo do Jaú da Terra Vermelha. Abraço a todo o pessoal do Jaú da Terra Vermelha, sempre acompanhando a gente aqui também, sempre em parceria, ouvindo a gente aqui na Cultura Sul FM 97.5. Abraços pra vocês. Meu amigo Hipólito deixou aqui atualizadinho, né? Hipólito, já falamos ontem aí da decisão que aconteceu no sábado, mas ele trouxe o resumo completinho então pra gente. Campeão, Raios, venceu o Pontilhão 4-2. Terceiro lugar ficou com a equipe do Dortmund. Vice-campeão é o Pontilhão, né? Terceiro lugar o Dortmund e quarto lugar o Achipato. Artilheiro, Sabará com 14 gols e Alan com 13 gols. Ambos da equipe Raios. Então os dois jogadores, um com 14 e outro com 13 gols da equipe do Raios, os artilheiros. Ele agradece pelas divulgações e deixa o recadinho aqui, hein? Mês de setembro, primeiro campeonato Interbairros Localidades. Então já vem novidade também aí no Esportinho. Ficamos no aguardo, meu amigo Tinho, aí também dessa grande novidade que vem aí pela frente. Pessoal de Rio Claro do Sul na audiência, obrigado aí, pessoal, acompanhando, sintonizado na 97.5, acompanhando o show do esporte. Obrigado, pessoal de Rio Claro do Sul, Malé na audiência aqui com a gente. Também meu amigo Elcio Fernandes na cidade de Irati acompanhando. Obrigado, Elcio. Grande árbitro, grande pessoa, grande desportista aí de toda a nossa região. Ele que organizou aí mais uma edição da Copa Professor Jacopetti. Foi um sucesso e ficamos no aguardo, né, Elcio? Logo, logo teremos com certeza mais novidades também aí do pessoal da cidade de Irati. Ricardo Benica na audiência acompanhando. Irinópolis também acompanha a Cultura Sul FM. A Copa Araucária, Liga 2 Estados, logo logo teremos aí o pontapé inicial desse grande campeonato que envolve o Planalto Norte Catarinense aqui o Sul do Paraná, envolvendo equipes da nossa região, equipes de Santa Catarina, que vão disputar aí a Copa Araucária, Liga 2 Estados, um campeonato que vem também para ser muito de jogos muito fortes, campeonato muito bem organizado. Eu tenho certeza que as equipes que vão participar aí vão ter aquele auxílio da preparação da equipe que está formando o campeonato aí, não vai ter dificuldade alguma também para levar em frente essa grande Copa Araucária, Liga 2 Estados, que vem por aí para movimentar o futebol 11 de toda a nossa região. Um abraço então a todo o pessoal aí da Liga Araucária, Liga 2 Estados, Copa Araucária aí do Iguaçu, da cidade de Irinópolis também, que sempre estão aí acompanhando a gente aqui na Cultura Sul FM. E vai, meu amigo grande Daniel Volodarsky aí, pessoal do Volodarsky também está sempre acompanhando, seja no rádio, seja na internet, né, Daniel? Tá sempre acompanhando as notícias do esporte, esse grande desportista também, que é nosso amigo Daniel aí, que está se preparando para mais um campeonato, é o campeonato municipal aí da cidade de Imbituva. Imbituva também sintoniza aqui na Cultura Sul FM, sempre acompanhando o pessoal de Imbituva. Meu amigo Fernando aí na cidade de Imbituva também está sempre acompanhando, e logo logo teremos jogos aí na cidade também de Imbituva. Futsal aqui de São Mateus do Sul, cinquentinha, tá aí o campeonato municipal 50 mais acontecendo, já está sendo preparado a categoria feminino também. Logo logo teremos o pontapé inicial da categoria feminina e logo logo tem sub-20 e categoria livre. Esse ano o futsal um pouquinho antes e depois teremos aí o campeonato municipal de campo. Então logo logo tem novidades também aí do futsal São Mateuense, e além das categorias de base que estão sendo disputadas e também

todo o vapor aí, porque tem categorias 14, 13, 12, 15, 16, 17 e 18 do São Mateus Futsal, categorias de base. Abraço ao meu amigo Leomar também, que sempre está aí à frente acompanhando, incentivando essa molecada da categorias de base. Abraço ao meu amigo Leomar, sempre aí na parceria. Meu amigo Elvio, sempre acompanhando também, né, Elvio? Obrigado, Elvio. Ligadinho aqui na Cultura Sul FM 97.5. Falei de Campeonato Brasileiro da Série B. É o Campeonato Brasileiro da Série B, não parou. Copa do Mundo tá em andamento, mas o Campeonato Brasileiro da Série B não parou, né? Então, continua aí rodando o Campeonato Brasileiro, vários jogos acontecendo e logo, logo também teremos aí o retorno do Brasileirão, teremos a Copa do Brasil, Libertadores, porque a Copa do Mundo, como eu falei, está aí se afunilando, né? Está chegando aí ao seu, mais duas semanas a gente vai saber quem será o campeão do mundo. E o Campeonato Brasileiro da Série B tem como líder até agora aí o Vila Nova. Vila Nova é o líder, o Novo Horizontino é o segundo, o Criciúma é o terceiro, o Fortaleza é o quarto colocado, o Juventude é o quinto colocado, o São Bernardo é o sexto colocado, o Operário Fantasma aqui de Ponta Grossa está em sétimo colocado, Sport Recife é o oitavo, o Goiás é o nono colocado, o décimo é o Cuiabá, o Atlético aparece em 11º, o Náutico 12º, 13º Atlético Goianiense, 14º Botafogo Paulista, 15º CRB, 16º o Londrina, hein? Londrina não tá bem colocado, está lá na parte de baixo, brigando aí para não estar na zona de rebaixamento. Então o Tubarão não vem bem no Campeonato Brasileiro da Série B. Temos o Operário em 7º colocado e temos o Londrina então em 16º. 17º é o Ceará, 18º Havaí, em que situação também do Havaí. Havaí está em 18º. 19º a Ponte Preta e lanterninha, hein? América Mineiro, time que estava aí na Série A, brigando na parte de cima em anos anteriores, agora na lanterninha do Campeonato Brasileiro da Série B, o América Mineiro. Tá aí a classificação então do Campeonato Brasileiro da Série B. Copa do Mundo, ontem a Bélgica despachou aí os Estados Unidos, goleando por 4-1, um jogo que teve lambança do goleirão dos Estados Unidos, acabou aí, né? Quando o jogo tava pegado, 2-1, acabou entregando e aconteceu o terceiro gol da Bélgica, aí ficou mais difícil para a seleção dos Estados Unidos e a Bélgica conseguiu aí contornar o jogo e ampliou no final, né? Lukaku, atacante Lukaku, entrou e fez o quarto gol da equipe da seleção da Bélgica. Bélgica 4, Estados Unidos 1. Portugal também se despediu, hein? 1-0 para a equipe da Espanha, um jogo também muito disputado.

0: Bélgica 4, Estados Unidos 1. Portugal também se despediu, hein? 1-0 para a equipe da Espanha, um jogo também muito disputado, mas Espanha superou aí e segue firme, é candidata também aí ao título, hein? Então tem Espanha 1, Portugal 0. Hoje, seleção do Egito. Também temos hoje às 17 horas a Suíça enfrentando a equipe da Colômbia. Suíça e Colômbia às 17 horas. Hoje então os jogos são mais cedo, né? 13 horas e 17 horas. Porque na quarta-feira não teremos jogos, então somente na quinta-feira, quarta-feira não tem Copa do Mundo, uma palhinha aí pra Copa do Mundo e volta na quinta-feira já com quartas de finais. França e Marrocos às 17 horas. Esse jogo é o único jogo aí da quinta-feira. Na sexta-feira, Espanha e Bélgica às 16 horas. Aí no sábado, Noruega e Inglaterra às 18 horas. E ainda temos o outro jogo de quartas de finais que vai se definir hoje, né? No jogo entre Argentina e Egito, Suíça e Colômbia. Esses vão se enfrentar somente no sábado às 22 horas. É a Copa do Mundo aí, trazendo toda essa emoção. Vamos ter que esperar, né? Como a gente falou, mais 4 anos. Esperamos que nesses 4 anos a seleção brasileira aí consiga se preparar melhor, né? Tem muitos talentos aí que ficaram de fora. A gente sabe que tem peças importantes que por lesão, talvez por opção, não foram levadas, mas agora tem todo um trabalho pela frente, como o Ancelotti já tem aí contrato renovado até 2030, onde será, né, a data da próxima Copa do Mundo. Então vai ter muito bom tempo, trabalho, começa desde já preparar a seleção brasileira, unir o grupo, né, trazer um grupo compacto, um grupo unido, porque nas últimas convocações nunca se repetiu, sempre jogadores diferentes, né? Então acabou não encaixando talvez aí a seleção brasileira e muitos jogadores, muitos talentos, como a gente falou, ficaram de fora também dessa edição da Copa do Mundo de 2026. Com 4 anos pela frente, tem certeza aí que será feito um bom trabalho e esperamos que em 2030, né, a seleção venha mais unida, mais com muita mais garra, muito mais vontade para buscar o título mundial aí, buscar o Hexa, que foi adiado, né? Por enquanto foi adiado aí o Hexa Campeonato pro Brasil, para a seleção brasileira. Ficou amarga esse ano, mas esperamos então, como a gente relatou aqui, que venha aí uma boa preparação e a paixão aí que move todos nós aí apaixonados pelo futebol, né? E fala assim, seleção brasileira, tenho certeza que sempre vai continuar sendo a paixão aí do torcedor brasileiro. Agradeço a você que acompanhou o Show do Esporte comigo, Jaime Guiz, aqui na Cultura Sul FM 97.5, para mais de 1 milhão de ouvintes. Amanhã a gente volta trazendo mais notícias do esporte da nossa região, um giro aí pela Copa do Mundo. Será que a Argentina passa pelo Egito? Será que Messi brilha mais uma vez? Tem Colômbia também em campo, né? Vamos esperar os 2 jogos para definir as quartas de finais. Um forte abraço a todos, uma abençoada terça-feira e até amanhã.
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5: Oi, gente, tudo bem? Tudo bem? Tudo certo? Tudo tranquilo? E aí, como é que você está?

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0: e até o meio-dia eu te faço companhia. 91, bom dia.

coração está onde, hein? Eita, olha só, gente, bom dia, está começando mais um Manhã Show desta terça-feira, dia 7 de julho, e aí, tudo bem com vocês? O que é que vocês estão fazendo? Conta aí pra Tia Nelly, ó, o dia já começou com sol, friozinho, mas se preocupa não, viu? Porque a tendência é esfriar ainda mais. Falei pouco, mas magoei bastante pra você, que assim como eu, que gosta mesmo é de um bom e um velho calor, né? Nem que seja pra ficar suando embaixo do nariz, né? Ficar suando. Não, gostamos. Enfim, né? Hoje também é um dia aí pra você lembrar, gente, que hoje nós celebramos, sabe o quê? O dia do voluntário social, sim, que é um dia assim, ó, que é muito legal pra você lembrar, né? De que um gesto aí de carinho, uma palavra amiga, né? Ou uma mão estendida podem transformar o dia e até mesmo a vida de alguém, hein? É. E pra adoçar o seu dia também nesta manhã, hoje não é porque o docinho está aqui com vocês, essa pessoa que vos fala, mas porque hoje é o dia mundial do chocolate. Sim, que tal? Essa terça começou, né, corrida, mas quem sabe um chocolatinho não ajuda a deixar o seu dia mais leve, talvez mais docinho, mais gostoso. Agora leve, não sei. E atenção, gente, atenção, porque hoje tem presente para quem está ligado aqui no Manhã Show. Uhum. Que tal você participar de um super, ultra, mega bailão julino agora neste sábado, dia 11, no Alberto? Sim, se você quer curtir uma noite de muita música, dança, diversão, aquele clima típico aí das festas julinas, então fica aqui com a gente, né? Em instantes vou mandar aqui pra você, né, a real de como faz pra participar. Na verdade, é super fácil. Você só tem que mandar sua mensagem de texto pro 98804-2851, seu WhatsApp, porque eu estou aqui aguardando. Aumenta o volume, chama a família, os colegas de trabalho e vem começar o dia com informação, alegria, boa música e quem sabe, hein? Saindo daqui com ingresso garantido pra arrastar o pé, arrastar a chinelinha, lustrar a fivela da bota, achar o cremoso, a cremosa, né? Por que não? Bom dia, gente, 9:10, eu sou a Nelly, Nelinha, Nelly, Tia Nelosa, hashtag o docinho da cultura sua FM neste dia mundial do chocolate. Aceito presente. Gosto. Como? Não deveria. Que te faz companhia até o meio-dia.

Eita, Ana Castela mandando a real, mandando aquela, né? Isso, bom dia, Sueli, tudo bem? Sueli que está na escuta, bom dia pra você. Bom dia também, meu amigo Walter. Diz que está aí, ó. Tá online, preparando a confusão, carregando pra Curitiba. Eita, e o Bruno também no carregamento, curtindo a cultura. Então, ó, Walter e Bruno, Bruno e Walter, quase que dá uma dupla, né? Deixa eu contar uma coisa pra você, Walter. Sábado, isso mesmo, sábado, eu vi o filho do Sarmo, sabe? Isso. E ele falou assim, olha que você tá devendo.

0: Walter, um abraço pra você, tá? Um bom dia, tudo de bom pra você. Um ótimo dia de trabalho pra você, pra todo o pessoal aí, né? Do seu trabalho também. Pessoal sempre sintonizado. A gente sempre brinca, eu até comentei lá em casa, a gente pega um carinho tão especial que a hora que a gente tá vindo pra rádio, eu fico pensando, olha só, né? Faz dias que falando de tal não manda mensagem. Eu já fico pensando, a gente se apega, gente, verdade mesmo. E sabe o que é o mais legal de tudo? É saber que vocês me permitem, tá? Me permitem eu fazer companhia pra vocês. Isso é muito bom. E vocês não me deixam me sentir sozinha aqui no estúdio. Viu só que legal? Isso é muito legal, é muito bacana. A maioria das pessoas aí que a gente conversa, a gente nunca teve uma troca, a gente nunca se conheceu pessoalmente. Mas é muito legal isso, sabia? É muito legal, legal demais. E eu gosto. Esse é um dos encantos, tá? É um dos, né? Porque são vários encantos dito cujo, né? Da rádio. E aí eu sou fascinada, apaixonada, enfim, é isso mesmo. 915, só mensagem pro 98804-2851. Charles, é o seguinte, você tá sabendo, né? E você tá sabendo que temos aí, daqui a pouquinho, presente, sorteio de 2 ingressos pro Bailão Julino lá no Alberto, né? Quem sabe você não ganha, não vai lá esquentar o esqueleto, porque final de semana aí, a previsão, minha gente, é de frio. Muito frio. 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
1: Atenção, atenção, senhoras e senhores. Olá, Hélio, tudo bem com você, Hélio? Bom dia, pessoal aí do Espigãozinho, Helena. Boa Vista, beijo, beijinho, beijão pra vocês também. Uma ótima terça-feira. Simone Mendes chegando aqui com Direitos Iguais. Na sequência tem Pagodinha aí com Grupo Menos é Mais. Eita, vamos arrastar tudo que tem direito pra arrastar agora? Isso, arrasta a cadeira, né? Só não pode arrastar assim, baixar a cabeça. Isso não pode, entendeu? Vamos só arrastar, dar uma dançadinha, ó. Eita, mundo velho.

0: Oi, Ariano, tudo bem com você? Então, nesta terça-feira, lidar melhor com as frustrações será o desafio de hoje. Nem tudo vai acontecer na velocidade que você deseja, não. Então, pense a longo prazo nas suas escolhas. Valerá encerrar ou encarar de frente também uma conversa delicada com a família ou com alguém do passado para encerrar um assunto de vez. Responsabilidades poderão aumentar. Em compensação, o prazer virá em dobro. Amor também em alta, Ariano. Bom dia para você do signo de...
1: Touro,
0: o seguinte, a vida interior e a intuição pedirão atenção no dia de hoje. Será também um bom momento para refletir sobre o futuro da terapia ou recorrer a exercícios de concentração, meditação, música, caminhadas na natureza e recarregar as baterias. Uma questão antiga também poderá pedir um olhar mais honesto com você. Um processo do passado será finalizado naturalmente, então deixe a vida fluir aí de maneira prática. Assim como eu, atividades de grupo ou associação aumentarão as responsabilidades. Então, destine uma verba para investir em um projeto em parceria ou dar suporte a uma pessoa querida. Com Marte em seu signo, iniciativas não faltarão. Só tome, aí não tome, na verdade, decisões apressadas. Tem que pensar muito bem. Mercúrio, retrógrado, pedirá melhor planejamento financeiro e renegociações. Conquistas também pela frente, geminiano. Bom dia! É o seguinte, pense a longo prazo nas escolhas e assuma novas responsabilidades. Um novo caminho se abrirá na carreira. Visualize onde quer chegar e firme sua imagem profissional. Será também um bom momento para assumir protagonismo, ampliar relações e melhorar resultados financeiros no trabalho. A maturidade vai resolver melhor que a pressa. O amor está estável, câncer. Daqui a pouco temos previsões astrais chegando para Leão, Virgem, Libra e também Escorpião aqui no Manhã Show, na manhã mais gostosa do seu rádio.
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0: Eita, pagodinho bom que tocou, hein, Walter? Também concordo com você.

Fred, Fabrício, Tia Mara, o meu talento. Bom dia aí, gente. Que delícia. Então, ó, Juscelia também participando aqui. Lembrando que a sua mensagem de texto pode render aí um presentaço. Sim, ingresso para ir curtir o Bailão Junino no Alberto. Sim, nesse final de semana, dia 11. E aí, como é que você está? Me conta.

está trabalhando, né? Solzão apareceu lá também. Eu gosto desse céu azul, mas essas nuvens, né, que tem, eu não sei, os antigos, né, não que eu seja antiga, mas os antigos dizem que essas nuvens em forma de rabo de galo aí é pra mais chuva, né? Isso, agora se é verdade, eu não sei, mas o negócio aí funciona, né? Já perceberam, né? Isso, né? Aquele conhecimento pessoal que vai passando de geração por geração, mas na verdade tem fundamento também, né? Deve ter, só pode. Cada vez que eu vejo nuvens com rabo de galo no céu, no outro dia tá chovendo, dá um jeitinho de chover. E até porque, né, gente? Tá marcando aí friaca, gente do céu, frio, final de semana. Início de semana, então nem se fala. Se você gosta de frio, você vai estar, olha, surtando de alegria, sim. Vai estar, olha, surtandérrimo, porque, né, segundo a previsão do tempo aqui, que eu estou acompanhando, tá, gente? A mínima de hoje, por exemplo, é de 10 a 18, né? Tem previsão aí de garoa na região, tá, gente? Aí, amanhã, vamos para 6 graus. Quinta-feira, mínima de 3. Sexta, 6. Sábado, 9. Ou seja, nem vamos esperar o final de semana para ficar com frio. Nós vamos ficar com frio durante a semana mesmo.

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Aê, Dorimar, bom dia! Um abraço bem especial aí pra você, também pra Regiane. Eita, com esse gato, né? Gato faceiro, só pegando resquícios, pontinhos do sol aí. Bruno e Barreto? Texena 37.

0: Mais previsões astrais chegando aqui na nossa manhã. Bom dia. Uma ótima terça-feira para você, leonino. Com Júpiter e Vênus em seu signo, oportunidades financeiras e relações surgirão em vários lados. A sorte também vai caminhar ao seu lado. Firme a reputação e mantenha a fé. Um longo ciclo estará encerrando aí e deixando um lastro de autoconfiança e clareza nas escolhas também. Mude a maneira de se relacionar e conquiste amizades em um novo ambiente, leonino. Para você do signo de
1: Virgem.
0: Os astros dizem que algo que parecia certo poderá pedir aí uma revisão mais honesta. Sua intuição vai ajudar a enxergar com clareza. O autoconhecimento vai trazer cura emocional e fortalecimento interior também. Aposte em inovações e suba um patamar na carreira. O dia vai trazer decisões sobre o futuro e revelações do amor. Desfaça também o mal entendido com uma amizade, porque o poder estará em alta também, Virgem.
1: Libra.
0: Libriano, os relacionamentos vão pedir maturidade. O par, o sócio, o cliente poderá cobrar uma conversa séria ou uma definição que não dá mais para adiar. Então encare com receptividade e diplomacia. Uma visão realista das relações vai orientar novas escolhas também. Aposte em maior abertura social. Amizades e grupos vão abrir portas na carreira. Sucesso estará aí, ó, pela frente, Libra.
1: Escorpião.
0: Finanças compartilhadas, planos da vida íntima ou decisões de mudança vão pedir uma visão realista. Qualidade de vida e bem-estar serão prioridades. Responsabilidades de trabalho e com a saúde poderão aumentar significativamente nesta fase. Discipline também a rotina para dar conta das demandas e ajuste planos de viagem. Carreira estará em alta, em ascensão, Escorpião. Daqui a pouco temos previsões para Sagitário, Capricórnio, Aquário e Peixes aqui no Manhã Show, porque agora está chegando ele, Wesley Safadão. Rei vaqueiro aí com displicente, é um forrozinho bom demais, né, Dirce? Abraço pra Dirce, também pro seu netinho, né, o Eduardo. Alô, São João do Triunfo.
2: 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Dirce.

0: 9h47.
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Que tal, hein? Dançar, esquentar o esqueleto, corpite, final de semana no bailão do Alberto, gente.

aí, minha gente, curtimos juntinhos Zé Neto e Cristiano, cadeira cativa, Michel Teló, ai, aí a roça vence, minha gente. Previsões astrais, as últimas estão chegando agora na sua manhã.

calma e também realismo. Novos horizontes se abrirão, então voe mais alto, Sagitariano. Capricórnio. Casa e família vão pedir determinação e paciência também hoje, tá? Decisão de moradia ou uma responsabilidade assumida anteriormente vai pedir ajustes. Calma, amigo. Calma. Ai, gente, parou. Ai, que susto que eu levei, ó. Um vínculo especial vai ganhar profundidade e vai inspirar uma grande mudança no lifestyle. Construa bases aí, material e afetivas sólidas, e comece uma nova etapa no casamento e também no trabalho. Mas não esqueça, viu? Porque as decisões de moradia ou uma responsabilidade assumida anteriormente vai pedir mais ajustes e atitude também, Capricorniano. Pense no susto que eu levei, gente. Mensagens e combinados pedirão atenção com o Mercúrio retrógrado. Então, confirme informações com cuidado. Uma conversa importante vai definir planos pessoais e dar mais liberdade. Divida melhor as responsabilidades no trabalho. Delegar pequenas tarefas vai dar um alívio. Criatividade e soluções geniais não vão faltar. Então, fortaleça também a sua posição. Dinheiro e orçamento vão pedir pé no chão hoje. Organize as contas com antecedência e evite gastos desnecessários. Será um bom momento para discutir os próximos passos com a família e eliminar velhos conflitos. Não se iluda também com promessas vagas. Esclareça as entrelinhas de uma proposta ou contrato. O trabalho e amor poderão andar juntinhos, peixes. 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Bom dia. Bom dia, Hélio, tudo bem com você? Tá participando já do sorteio deste super presentaço, hein? 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

só tem eu, gente, será? Ai, gente, deixa eu contar uma coisa pra vocês, até porque eu não sou o baú pra ficar guardando o segredo. Lá na casa de New Jersey, né? Lá em New Jersey, numa pequena mansão de New Jersey, onde Vini Jr. está com toda a sua família, com seus amigos, que foram lá, né, acompanhar de

0: perto a Copa do Mundo e que o Brasil foi eliminado no último domingo, minha gente. Sabe quem estava na casa? Ontem mesmo? Sabe quem? Ela mesmo, Virgínia, estava lá. Gente, eu concordo, né? Super concordo, né? É o amor. Mas tem coisa que as pessoas se submetem demais, gente, demais, né? Hein, Márcio? Conta aí pra mim, né? Tem gente que se submete a algumas coisas assim que são desnecessárias, né, gente? Né? Eu estou pistola hoje, fiquei pistola com a notícia. Vou ligar pra minha amiga Virgínia e falar assim pra ela, ó, volte, tá? Deixa o Ipinco, né? Larga o Ipinco aí, deixa o Ipinco jogar. Agora também, se quiser jogar, que jogue, se não quiser, que não jogue também. Quando era pra jogar, né? Ele jogou bem, gente. Jogou. Não vou falar que não. Eita. Não vamos brigar por causa disso, né, gente? Até porque hoje é terça-feira. Não estou a fim de brigar com ninguém. Tá frio, né? Meter o braço em alguém? Isso, livre, misericórdia. 10:03.
1: 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A posse de telefone celular para uso pessoal atingiu o maior patamar da série histórica no Paraná. Em 2025, 92% da população com 10 anos ou mais possuía celular para uso pessoal, o equivalente a cerca de 9,6 milhões de pessoas. Os dados são da Pesquisa Nacional por Amostra de Domicílios, PNAD Contínua sobre Tecnologia da Informação e Comunicação, do IBGE. A pesquisa também mostra que a presença do telefone móvel nos domicílios continua caminhando para a universalização. Em 2025, 98% das residências paranaenses possuíam pelo menos um telefone celular, enquanto o telefone fixo convencional manteve a trajetória de queda observada ao longo da série histórica. Em 2016, 37,9% dos lares paranaenses possuíam telefone fixo, enquanto em 2025, este número reduziu para 6,4% dos domicílios. Entre as pessoas que possuíam telefone celular, praticamente todas utilizavam o aparelho para acessar a internet, reforçando seu papel como principal meio de conexão dos paranaenses com o ambiente digital. 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
2: 10h11, estamos aqui com Saúde Mental em Destaque, doutor Guilherme Almeida, trazendo algumas informações pra gente poder conversar, depois dele ter cabulado semana passada, ficamos aí, né, sem conversar, durante uma semana, né, retornamos.
3: Olá, queridos amigos, ouvintes da Rádio Cultura, mil desculpas pelo bolo da semana passada, né?
2: E olha que não foi nenhum bolo de chocolate, gente, com não, cobertura durinha não,
3: nada,
2: viu?
3: Nada, nada.
2: É, que é isso? Não, mas é assim, né? Nem sempre a gente consegue e tá tudo certo, tudo bem por isso. O importante é que quando a gente vem pra cá, temos conversas que vai render e que vai ajudar bastante as pessoas que estão nos ouvindo e nós também, né?
3: Que assim seja.
2: Vamos lá então, né? Vamos pra um tema bem legal hoje, tá? Uma escolha foi uma escolha muito feliz, né? Gente, deixa eu perguntar uma coisa pra vocês. Primeiro, vou começar fazendo uma

0: pergunta aí pros nossos ouvintes. Você, por acaso, conhece alguém que sabe tudo de tudo? Mas não é tudo de tudo. É tudo de tudo sobre a vida dos outros, hein?
1: Tudo de todos?
0: Tudo de todos, né? Porque a gente tem aquelas pessoas que quando a gente vai conversar e sabe, né? Você puxa um assunto, a pessoa, pelo menos um pouquinho sobre aquele determinado assunto, ela pode te contribuir, é legal e tudo mais. Mas e quando esse assunto aí é sobre a vida dos outros, né? Ou quem sabe aí, né? Você mesmo, né? Já pegou aí se comentando mais sobre a vida alheia do que a sua própria vida, né? Hoje nós vamos conversar exatamente sobre isso, né? O que que a psicologia pode nos ensinar sobre esse comportamento, doutor Guilherme? Conta aí pra gente, por que que algumas pessoas sentem tanta necessidade de falar da vida dos outros?
1: Eu tenho certeza, né? Categoricamente falando e teoricamente falando, porque muitas vezes falar da vida dos outros é uma maneira inconsciente da pessoa, ela é uma maneira inconsciente de evitar de olhar para si mesma. De evitar para os mesmos problemas da vida, né? Então, a gente finge que a gente não tem problema, a gente finge que a nossa vida é tudo ok, para aí começa a criticar alguém lá fora. E isso pode gerar uma falsa sensação de superioridade e diminuir temporariamente as nossas decepções e frustrações com as nossas vidas. Então, aquele sentimento de insegurança, aquele sentimento de frustração é diminuído cada vez que falamos da vida alheia, né? Então, na psicologia, isso pode funcionar como um mecanismo de defesa do ego.
0: E, doutor Guilherme, olha lá, ó, temos participação de ouvinte dizendo assim, olha... a Regiane, né? Sentia falta, doutora, semana passada, viu? Os temas são muito bons.
1: Obrigado, vamos melhorar cada vez mais, nossa amiga.
0: Então, ó, vamos para a próxima. Se tiverem alguma, né, alguma pergunta para fazer também, aproveite, tá, gente? Aproveite. E o que que leva uma pessoa aí? O que que leva alguém a julgar outra pessoa sem conhecer a sua história? Já dizia, né, aí um velho ditado, né, que a gente não caminha com os sapatos das outras pessoas para saber, né, pelo que elas passaram, quais são as dores, sabores e dissabores. Mas o que que leva uma pessoa, assim, a ficar tanto tempo falando da vida dos outros e julgando, principalmente, algumas decisões? Enfim, o que que a psicologia fala sobre isso?
1: Porque, muitas vezes, quando estamos olhando para a vida do outro, a gente tá criando hipóteses, né? Você não sabe o que aquela pessoa está passando naquele momento, quais são os problemas na vida que ela está passando, se tem problemas na vida dela. A única necessidade que a pessoa que está falando mal naquele momento é de aliviar a própria dor, esconder os próprios defeitos, esconder as dores familiares, né? As vergonhas familiares.
0: E quando essa pessoa é confrontada?
1: Ela nega. Ela nega e automaticamente ela projeta no mecanismo de defesa do ego, né? Não, isso não é bem assim, aqui em casa não é assim, mas veja lá na casa do não sei quem.
0: Isso
1: é projeção.
0: Projeção.
1: Aquilo sim é uma vergonha, nananã. Como que pode, né? Só que assim, gente, a gente é de carne e osso e todo mundo sangra, né? Todo mundo tem um teto de vidro, não adianta. Projetar e se defender desse jeito é o pior erro, a pior maneira possível que alguém possa fazer.
0: Nós temos ali a nossa amiga Regiane, né? Ela sempre comenta aqui com a gente, conversa, ela falou assim, por isso que eu tenho 6 gatos. Nem tenho tempo pra falar da vida dos outros. Animalzinho de estimação também ajuda, sabe?
1: Ajuda.
0: Né? Isso.
1: Eles não falam, né?
0: Não, nananina, não, viu? O máximo que pode fazer aí, ter animalzinho de estimação, é eles fazerem bastante sujeirinha, a gente tem que ficar limpando todo tempo, né? Mas é só isso. E a gente gosta deles também assim. E, doutor Guilherme, já falamos, né, a respeito da necessidade, porque as pessoas sentem essa necessidade e sobre até mesmo esse mecanismo aí de, né, que de defesa chamado de projeção. Fala um pouquinho mais pra gente como que funciona esse negócio de projeção.
1: Projeção.
0: Vamos falar um exemplo assim, bem claro para os nossos ouvintes.
1: Então, a projeção é um mecanismo de defesa do ego, né? O que que é o ego? Aquela parte mais vulnerável que a gente tem dentro de nós. Aquela parte bem... quando alguém fala alguma coisa e você se sente... atingido.

0: atingido, é porque atingiu o teu ego, sabe? Então...
1: famosa carapuça,
0: é,
1: quando
0: pra,
1: serve?
0: Pra proteger, isso mesmo, pra proteger o ego, o nosso inconsciente desenvolve alguns mecanismos de defesa. Então, a pessoa vai atribuir no outro sentimentos, desejos, defeitos, que ela não se permite reconhecer nela mesma. Então, assim, dá um exemplo. Mas aquela minha vizinha é muito fofoqueira. O dela viver falando mal da vida alheia e não sei o quê. Mas olha bem quem tá falando mal da vida alheia agora. Então, é uma projeção, né? É, não dá pra confiar naquela vizinha, porque aquela vizinha é muito fofoqueira. Quem que tá sendo fofoqueira agora? Projeção de novo, entendeu?
1: Entendi.
0: Tem um ditado que fala assim, quando Paulo fala de Pedro, eu sei mais de Paulo do que de Pedro.
1: É verdade, verdade. E olha só, eu vou deixar bem, bem aqui, bem salientado, gente. Eu não sei o nome dos meus vizinhos. Ai, me perdoe, tá? Os meus vizinhos, eles podem me conhecer, mas eu não sei o nome de vocês, tá, gente? Me perdoe. Me perdoe, até não consigo gravar nome, enfim. Doutor Guilherme, daqui a pouquinho, depois do intervalo, traz pra gente aí mais informações sobre essa história aí de esse hábito de ficar criticando tantos outros, pelo amor de Deus. Mas é daqui a pouquinho, depois do intervalo, pode ser?
0: Pode ser.
1: E a sua participação no 98804-2851.

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0: 10h22, Saúde Mental em Destaque, com o doutor Guilherme Almeida, está aqui para a gente poder conversar a respeito, né? Sobre essas... sobre as pessoas que gostam de ficar falando e julgando as outras, né? Isso. Doutor Guilherme, tem alguma coisa aí que queira nos passar, né? Que seja da psicologia e que é importante salientar neste momento algumas práticas, alguma coisa assim que possa explicar essa, né, esse hábito de criticar os outros.
1: Um autor da psicologia chamado Carl Gustav Jung, ele diz que todos nós possuímos uma sombra. E essa sombra, ela é formada pelas características que a gente rejeita em nós mesmos. Todo mundo tem isso, tá? Todo dia, todo mundo, todo anos vive com essa sombra. Quanto menos a gente conhece a nossa própria sombra, maior a tendência da gente enxergar nos outros a nossa sombra. Porque a gente está negando a nossa sombra e está projetando nos outros. Então, muitas críticas revelam mais de quem está criticando do que quem é criticado.
0: Criticado. E a inveja pode estar por trás aí, ou na maioria das vezes ela está por trás das críticas e de toda fofoca, enfim.
1: Claro, porque veja, a inveja ela vai surgir quando alguém possui algo que desejamos, que sentimos, muitas vezes até de aceitar essa situação. Em vez de a gente admirar e buscar crescer em algumas pessoas, a gente tenta diminuir no outro aquilo para que o nosso aliviar o nosso próprio desconforto. Então, a inveja, na verdade, é uma admiração retraída, né?
0: Como que é? Peraí, gostei dessa frase.
1: Você vai... É a inveja? A inveja é tudo aquilo que você admira, mas não pode assumir que você admira. É retraído. Quando você está invejando alguém, você está admirando essa pessoa.
0: Então faz o seguinte, viu? Isso aí são aquelas frasezinhas que a gente vê o pessoal postando indiretas no Instagram, né?
1: Uhum.
0: Bem essas frases, né? De indireta, bem direta. Gente do céu, preste muita atenção nisso. E realmente, não tem, né?
1: Fica feio, né?
0: Fica. Ó, e a inveja, ela pode estar por trás das críticas e da fofoca, né? Que a gente falou agora. Mas qual que é a diferença também, né? Por exemplo, inveja e o ciúme.
1: O ciúme, ele envolve o medo de você perder algo que você já tem, né? A inveja é aquilo que você deseja e pertence ao outro, uma qualidade ou até algum bem material. Mas ambas podem levar ao comportamento destrutivo, quando não são reconhecidas e bem elaboradas. Então, por ciúme você pode destruir o relacionamento, por inveja você também pode destruir um relacionamento.
0: Ciúme, inveja e... Era algo que eu queria perguntar agora, que acabou me fugindo, porque minha mente foi lá pra... Foi longe agora a respeito de ciúme, a respeito de inveja. E por que falar mal de alguém aí pode dar uma sensação, por exemplo, assim, de prazer ou superioridade naquele momento?
1: Falar mal de alguém vai te trazer um alívio momentaneamente. Depende se vai... Quem depende dos outros, diminuir os outros pra se sentir melhor, é porque tem uma autoestima muito frágil. Então a verdadeira autoestima nasce do autoconhecimento e não da comparação. Então a pessoa que está fazendo isso, ela demonstra uma baixa autoestima, um complexo de inferioridade e está usando de uns subterfúgios desses para poder miguezear o próprio inconsciente dela, né?
0: Para fazer de conta que está tudo bem, né?
1: É
0: melhor, né?
1: É melhor, mas é momentâneo, porque no fundo sabe, né? Das qualidades dos outros e ainda assim, se você tá invejando, você tá admirando, né?
0: Existe a inveja, aquela inveja boa que falam?
1: Existe, porque é uma admiração, pense, tá?
0: Só está veja trocando. Tendo uma inveja boa de fulano de tal.
1: O que que é isso? Inveja boa é quando você admira aquilo na pessoa, sente inveja, mas você já tá consciente que é uma admiração. Entendeu? Eu admiro muito o teu talento de falar. Eu tenho uma inveja branca do teu talento de falar em rádio. Então, eu admiro, eu assumo

0: que eu admiro e invejo. Ainda falta um pouquinho para mim elaborar e virar só em admiração isso, mas ainda tá transformando. Ela tá em processo de admiração. Ela tá em processo, entendeu?
1: Entendi, gente, como nossos sentimentos, né? E quantas nomenclaturas existem para tantos sentimentos?
0: E tem que saber, né?
1: E nominar, saber nominar, saber distinguir,
0: e sabe o que é pior? Independente de tudo, sendo psicólogo ou não, você sendo psiquiatra ou não, sabe Deus, padre, orientador espiritual, o que for, dói igual. Dói igual. Quando chega.
1: Até porque a gente não consegue, a gente não se blinda, a gente não blinda sentimento. Né?
0: Freud tinha uma frase que falava assim: somos de carne e ossos e obrigado a viver como se fôssemos de ferro. Nos dias atuais, mais do que nunca, né?
1: Verdade. E muitas vezes, quando a pessoa coloca aquela armadura, né, de ser forte, enfim. Gente, na maioria das vezes é apenas armadura, é aquele caso, aquela maneira que a pessoa encontrou pra se defender, mas ela também tem sentimentos.
0: Por dentro tá sangrando.
1: Eu brinquei uma vez, perguntaram pra mim qual era um personagem, né, assim, o personagem de desenho, de filme, super-herói, que eu mais gostava. Falei, olha, eu não sei se eu consigo me identificar, mas o que eu mais gosto no momento, eu falei assim, o Homem de Ferro. É o Homem de Ferro, desde pequeno. Ah, nossa, Nelly, como você tem uma cara de bravo. Gente, eu não sou. Eu não sou, sabe? Talvez se fosse o meu mecanismo de defesa, uhum, né? Pra que na escola eu tivesse respeito. Porque, uhum, se eu fosse muito boazinha, gente, eu vim de uma época que era tiro, porrada e bomba, não brincadeira. Mas eu vim de uma época que quem podia mais chorava menos, por exemplo, numa escola. Né, com um monte de alunos, 800 alunos ali, né, 400, 500, muitos alunos e aí, como é que você vai fazer? Ali é teu mundo naquele momento, para adolescente a escola é um mundo. Se você fosse muito boazinha, iriam fazer naquela famosa, né, era um tira-sarro, agora tem, uhum, nome, é bullying, né? Iriam fazer, enfim, eu tinha que me defender de alguma forma, então eu fechava a minha cara ali.
0: Era quase uma cadeia, né? Convivência.
1: Não, a gente tinha que estar ali, era sobrevivência todo dia. Era gente tirando sarro, apontando, porque errava, não fazia isso. Gente, agora não, as coisas, né, melhoraram, né? Na minha época já estava melhor do que na época do meu pai, por exemplo, uhum, né? Mas era ali o meu momento onde eu tinha que me defender. E muitas vezes as pessoas acham, nossa, Nelly, você não sei o que, tem cara de bravo. Não, eu achava que você era tão bravo. Gente, é que é mecanismo de defesa que a gente vai levando ao longo do tempo, né?
0: É, não teve jeito. Formou uma ruguinha de expressão.
1: Verdade, né? Haja Botox. Viu? 10h29, já a gente volta e vamos encaminhando já, acho que pro último, né?
0: Uhum.
1: Pro último bloco aqui do nosso programa Saúde Mental em Destaque, a sua participação no 98804-2851.

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0: Doutor Guilherme Almeida, existe um aparelhinho na nossa mão aí, né? Que tem as ditas redes sociais. E muitas pessoas são refém delas. Por que que eu digo que são reféns? Outras porque gostam ali, gente. Primeiro que ali, acho que é o primeiro passo que a gente gosta de ficar olhando a vida dos outros, né? Porque a gente tá ali, né? A gente tá cuidando ali da vida dos outros. A gente fica passando, olha que legal, faz isso, fez aquilo e não sei o que, é muito legal. Mas, né? Tem aqueles stories, aquelas postagens que a gente dá uma olhadinha assim e você não precisa falar nada, só pensa, como é que a criatura consegue fazer tudo isso, né? Não vejo a pessoa produzir, né? É para desfrutar. E a gente já dá aquele julgamento ali já de pontapé inicial. Mas eu também já quero comentar aqui algo, né? Que dia desses, né? Me chamou a atenção e me chamaram a atenção sobre isso. Que a gente só mostra nas redes sociais, as pessoas só mostram nas redes sociais o que elas querem mostrar.
1: Sim. Com certeza.
0: Né? O dia a dia ali, o lavar a louça, o esfregar, o
1: tempo, as redes sociais,
0: né? Os boletos atrasados, ninguém mostra.
1: As redes sociais vão expor só uma parte da vida das pessoas,
0: o
1: né?
0: Cadastro no Serasa, ninguém mostra.
1: É,
0: queria ver um print. O score, ninguém posta, né? Viu? Gostou dessa, né?
1: Ninguém quer saber, né?
0: Não, nem a gente quer.
1: E é um desejo inconsciente de uma pessoa para outra despertar a dita inveja na outra, né? Temos esse desejo inconsciente.
0: Por que que a gente tem esse desejo?
1: Porque o meu ego fica aumentado, nem que seja fake. Pra mim mesmo, eu tô mentindo, veja que absurdo, né? Eu aumento o meu ego e ninguém sabe da minha verdade. Que eu tô comendo pouco mortandela no almoço hoje. E aí dói. Aí quando o cara acha que você posta uma foto aí comendo alguma coisa num restaurante chique, alguma coisa assim, mas ninguém sabe que, na verdade, pra você comer nesse restaurante chique, você teve que economizar e comer algum pouco de mortandela ali, amanhecido. Mas tudo isso é pra que o teu ego se sobressaia aos outros.
0: Gente, olha só, tem aqui ó, uma participação de um ouvinte, né, que já comentou ali se foge ou não do assunto. Quando as pessoas falam mesmo, como se garantissem, né? Tem que ter trava na língua, porque às vezes as pessoas não estão num bom dia. Tem algum problema, às vezes, falar na cara, como dizem, por exemplo, ah, eu falo mesmo, não tô nem aí, eu falo, dou a quem doer, estou falando. E muitas vezes, eu só vou completar aqui, porque eu já me chamei atenção, porque às vezes a sinceridade se torna, na verdade, sincericídio, é uma pessoa grosseira e mal educada. Esse é o meu ponto de vista, doutor Guilherme, para aquelas pessoas que falam tudo que querem falar. Ah, tô nem aí, tô falando, é assim mesmo,
1: não,
0: é o que eu penso.
1: Não, não tá certo isso, né?
0: Tem que ter o filtro.
1: Tem que ter filtro, a gente vive em sociedade, né? A gente precisa disso. E nem todo mundo vai estar num bom dia, né? E existem dias que as pessoas vão estar atormentadas, tem dias que você passou por alguma situação complicada. Talvez você esteja passando por alguma situação complicada na vida. Você tá sangrando, mas ninguém te vê, ninguém vê. Todo mundo fica olhando só pra tua armadura reluzente, mas dentro dessa armadura existem poças de sangue. Então, assim, não é legal você falar.

0: Ah, vamos ser empáticos, né? Acho que o próprio Mestre Jesus ensinou isso pra gente, né? Fazer o próximo que gostaríamos que fizéssemos a nós mesmos, né? Eu acho que é por aqui o caminho, né? Para que a gente tenha uma boa relação. Ah, mas então eu sou obrigado a engolir sapo? Não, você não é obrigado a engolir sapo. Você tem autoridade de impor limite nas pessoas, mas com delicadeza também, né?
1: Verdade, verdade mesmo. Doutor Guilherme, temos mais perguntas aqui, mais participações, mas também quero saber aí, né, a respeito de como já falamos sobre as redes sociais, já falamos agora a respeito das pessoas que falam tudo o que querem falar, né? E as pessoas emocionalmente saudáveis aí, costumam falar menos da vida dos outros?
0: Naturalmente. Né? Vão focar nos seus objetivos, vão focar nos seus nortes, elas não vão se desviar dos seus objetivos, nem perder tempo se comparando ao redor, porque elas traçaram um norte na vida e estão buscando os seus sonhos. Então, é muito importante que a gente faça isso. Uma frase que eu sempre falo, né? Quem não tem um norte anda em círculo. E é por aqui. Verdade. Se você não sabe para onde vai, qualquer lugar serve, também, tá? Então, esse é o segredo para que você mantenha-se sempre firme e forte nos teus objetivos.
1: E agora sim, só pra gente, né, não sei se vamos finalizar ou não, aí ficamos na sua dependência, mas eu quero saber a respeito da infância, a educação que a gente recebe na infância, ela vai influenciar a forma como a gente julga os outros ou não?
0: Com certeza.
1: Né? Como assim? Explica, nos ensina pra gente aprender.
0: Se você foi uma criança subjulgada, se você foi uma criança que teve teu ego foi suprimido, se você aprendeu com seus pais, com a tua mãe, falar da vida dos outros, se comparar, né? Se você aprendeu a não conquistar os seus objetivos, apenas a lamentar e olhar pro que os outros têm, aí a tendência é que você repita esse padrão na fase adulta. Mas cabe a você, hoje, um adulto que está ouvindo esse programa, buscar o entendimento para romper esse padrão através de terapia, através de autoconhecimento, para que você também tenha sucesso na vida.
1: Ótimo, então. Doutor Guilherme, mais algum complemento a respeito do tema?
0: Gente, a gente vai continuar para frente com isso, tá? Eu vou ter que me despedir de vocês agora, mas agradeço a audiência, agradeço as participações e até a próxima semana para vocês.
1: Então, na terça-feira estaremos aqui novamente com o Dr. Gui.
0: Quando
1: e
0: começa.
1: Nem é no domingo, né? É no sábado que termina, senhor. Então temos aí muitos dias pela frente e nós desejamos a todos os nossos ouvintes aí bons e belos dias.
0: Isso aí. Um abraço a todos e até a próxima.
1: Até mais, 10h40. Continuamos aqui com o Manhã Show. 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
1: Rádio Cultura CFM, quem tem cultura tem tudo, 10h42, manhã show até o meio-dia, sua participação no 98804-2851. Denise de Antônio Linto, um grande abraço pra você, está participando aqui, concorrendo aos ingressos pro Bailão Julino, no Alberto.
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Conga. Curtimos aí muita música boa, né? Papas da Língua, Luana Prado com Deixaria Tudo, Ed Brito e Samuel com Romance Rosa, Thiaguinho, Sou o Cara pra Você. Walter, é isso aí, né? Isso aí, Sou o Cara pra Você. Bom dia, Jéssica, tudo bem com você? Como você está? Que essa terça-feira seja uma terça-feira assim cheia de coisas boas, né, gente?

quarta, daí sim que vamos chegar na quinta-feira. Não sei que eu estou atropelando as coisas não, viu? Não sei. E como é que você está? Meus amigos da construção civil, aquele salve pra galera, hein? Isso, aquele salve pra galera sempre sintonizados com a gente, né? Mandando aquela mensagem de texto, também seu WhatsApp. Lembrando que temos sorteio de ingresso pro Bailão do Alberto, que vai acontecer nesse sabadão, um baile julino. Já já a gente volta com mais música, sua participação e, claro, aquele momento foca porque nós gostamos.

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1: De acordo com os dados mais recentes do índice de preços Endered Ticketlog, levantamento que consolida os preços praticados nos postos de combustível com base nas transações registradas, mostram que, em junho, o Sul consolidou um cenário de queda nos preços em comparação a maio. O destaque do mês foi o etanol, que recuou 4,25% e passou a custar R$ 4,51, seguido de perto pelo diesel comum, com retração de 4,01% a R$ 6,46. Acompanhando a tendência de baixa, o diesel S10 ficou 2,88% mais barato, atingindo a média de R$ 6,75, enquanto a gasolina recuou 1,06%, chegando a R$ 6,56. O GNV seguiu o movimento de queda com uma leve variação de 0,44%, encerrando o período a R$ 4,52. Com esse desempenho, o Sul registrou novamente os menores preços do país para gasolina e para ambos os tipos de diesel, reforçando a competitividade da região. Entre os estados, o Paraná registrou o menor preço do país para o diesel comum, que, após uma queda expressiva de 6,49%, foi comercializado a R$ 6,34. Seguindo a tendência de baixa, o etanol ficou 4,37% mais barato no estado, com preço médio de R$ 4,38. O menor da região sul. 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
1: Horas mais 6 minutos. Bom dia, bom dia.

com você. Olha, tem Feira da Lua hoje, né? Na Vila Pinheirinho, isso mesmo? Na Praça Pinheirinho, né? A partir das 17 até as 22 horas. Feira da Lua na Praça Pinheirinho, na Rua Frederico Reitzlaff, número 835, a partir das 17 horas. 11 horas mais 6 minutos, aquele dia super especial pra você, aí onde quer que você esteja, do seu trabalho, enfim, onde quer que você esteja, que seu dia seja um dia bem especial. E aí, conta aí pra mim como é que você está. Hoje temos dica? Claro que temos dica, minha gente. E aí, vocês sabem que alguns dias atrás, aquela chuva toda fez com que os nossos pisos suassem, né? Veio dicas importantes pra gente, que quando o piso suar é pra gente evitar de manter o ambiente assim muito aberto, né? Questão de condensação do ar, né? Enfim, para evitar. O que a gente tem que fazer é manter o ambiente um pouco mais fechado

E se possível colocar um desumidificador, né, para você que tem um fogão a lenha, aí você pode, né, acender o seu fogão a lenha, mas o ambiente tem que manter ele mais fechado para que a umidade baixe. Porque se você ter um fogão a lenha, deixar ele aceso e deixar ali totalmente as janelas, as portas abertas, o que que vai acontecer? O ar frio vai tentar entrar, vai encontrar o ar quente e não vai adiantar absolutamente nada. O seu piso vai ficar suado e aí a gente vai lá, vai dar problema pra quem? Vai dar trabalho, serviço pra ortopedista e pra fisioterapeuta também, entendeu? Então, só que claro que com os dias úmidos, outra coisa começa a aparecer na nossa casa, gente, parece um negócio, né? A gente dá uma olhadinha ali pro forro, aparece aquele bolor. E como é que a gente faz? Gente, primeiro, tá? Não esquece, protege seu nariz, passa uma vassourinha bem, né, sequinha. Tirou ali aquele excesso, aí você vem com o quê? Vem com o paninho, gente, aquele famoso vinagre. Uhum. Vai por mim, por favor, viu, gente? E pense numa casa que acaba, né, puxando dito bolor. E aqui na nossa região não tem como, né, gente? Não tem como a gente fugir. Tem e tem bastante. Temos dicas aí pra compartilhar. Conta aí pra mim o que é que você faz pra diminuir o bolor aí do forro da parede da sua casa. Vamos compartilhar, galera.

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1: Melhor esquecer. Muitos daqueles que começamos a entender a lei da reencarnação e construímos os primeiros raciocínios a respeito das vidas sucessivas, esbarramos num questionamento. Se tivemos outras encarnações, por que não lembramos de nada? Se estamos aqui para resolver questões do ontem, para dar continuidade à nossa evolução, não seria mais fácil e lógico recordar de tudo? É aí que entra em ação a sabedoria e bondade divinas. Sabedoria, pois Deus nos conhece a fundo e sabe quais seriam as consequências de trazermos lembranças de um passado, normalmente com muitas complicações. A primeira consequência direta seria uma grande perturbação em nossas relações sociais. Frequentemente renascemos no mesmo meio em que já vivemos, estabelecendo vínculos com as mesmas

pessoas, a fim de reparar o mal que lhes tenhamos feito. Se nos reconhecêssemos mutuamente, é possível que o ódio despertasse outra vez no íntimo, ou que nos sentíssemos humilhados na presença daquelas pessoas a quem tivéssemos ofendido. Para nos melhorarmos, outorgou-nos Deus precisamente aquilo de que necessitamos e nos basta: a voz da consciência e as tendências instintivas. Priva-nos do que nos seria prejudicial. Ao nascer, trazemos o que adquirimos. Nascemos qual nos fizemos. Em cada existência, temos um novo ponto de partida. Pouco importa saber o que fomos antes. Nossas atuais tendências más indicam o que temos a corrigir em nós. E é nisso que devemos concentrar toda a nossa atenção, uma vez que aquilo que tenhamos corrigido já se encontra resolvido. As boas resoluções que tomamos são a voz da consciência, advertindo-nos do que é bem e do que é mal, e dando-nos forças para resistir às tentações. Existem exceções, como em toda regra. No desprendimento da alma pelo sono, ou na primeira infância, alguns temos acesso a recordações importantes, fatos mais graves que, de alguma forma, nos podem ajudar a resolver questões atuais. Casos pontuais, necessidades específicas tratadas como tal. Como normalmente não nos recordamos, estamos na posição do começar de novo, como se fosse a primeira vez. A providência divina nos dá novas chances através da reencarnação, provendo o pacote completo: novo corpo, nova identidade, esquecimento do passado e a chance de construir uma nova história. Quantos de nós, depois de desatinos, de seguirmos caminhos difíceis e termos passado por dificuldades inenarráveis nesta encarnação, não gostaríamos dessa chance? Deus previu essa necessidade e tem feito isso com os espíritos desde o início das eras. Estabelece uma série de existências corporais para que vivamos experiências diversas, tendo sempre novos começos. E nos deixa claro que o passado precisa ficar no passado, que ele irá nos influenciar, que ele faz parte de nossa construção. Mas o que mais importa é o que estamos nos propondo a ser agora e de agora em diante. Nada mais belo do que olhar para um bebê recém-nascido e imaginar tudo isso: um espírito milenar, ganhando mais uma vez uma nova chance. Deus é mesmo espetacular.

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4: E aí, ouvinte? Adivinha quem é? Acertou, é o Henrique. E eu tenho charada.

0: Aninha, quero ver se você acerta, hein? O que a Dora usa pra não ficar com cheirinho ruim? Você sabe, não? Não, a Dora. Dora é uma mulher, uma moça. Ela usa um negócio pra não ficar fedida. Você sabe? Ela usa o desodorante. Entendeu? Ela usa o desodorante. Desodorante. Ah, daqui a pouquinho eu volto com mais uma charadinha. Você vai me esperar, né? Então tá bom. Me espera que eu volto já já.
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0: Rádio Cultura FM, quem tem cultura tem tudo. Jennifer, Stephanie, Fiduma e Jeca aí com o MC Jacaré. O sorteio voltou, a sua participação também. Daqui a pouco temos resultado do sorteio, tá, gente? Do dois ingressos aí pro bailão do Alberto neste sabadão.
1: Fiduma e Jeca.

0: Está aí, gente, 11 horas mais 30 minutos. Daqui a pouco, ao meio-dia, gente, tem a segunda edição do Jornal da Cultura Sul FM para você andar bem informado. Também, né, para você que quer saber as últimas notícias de São Mateus do Sul, da região, tem o B97. Pra você que quer me levar de carona pra tudo quanto é lado também, tem o aplicativo da Rádio Cultura CFM, sim, pra gente ficar juntinhos o dia todo, todo dia. Adriana, beijo pra você, tudo de bom, que você tá fazendo almoço aqui, curtindo também, que delícia. Conta pra mim o que vai ter de almoço. Gente, lá em casa hoje o almoço vai ser apenas macarrão, uma massa caseira. Ai, que delícia, juntou água na boca agora. Só de lembrar. Falei pra vocês, né, gente? Ai, eu amo, amo, amo, amo massa, gente. Verdade. É o meu ponto fraco, sabia? Jesus, apaga a luz. Adriana, tudo de bom pra você. Uma ótima manhã de terça-feira. Maicon Ferreira também, lá da Barra Bonita, sintonizada com a gente, curtindo a nossa programação, curtindo junto aqui muita música legal. Bacana demais, hein? Muito bom ter vocês aqui com a gente. Muito, muito, muito bom.
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0: É aqui na Rádio Cultura Sul FM, 11:36. Eita, Regiane, tem pinhão por aí ainda, menina do céu? Minha amiga aqui, ó, a Adriana Padilha, né? Ela já mandou aqui qual que é o cardápio menu, né, de hoje na casa dela. Arroz, feijão, mandioca e carne de porco crioula. Aí ela vem e joga assim na cara da gente, ó, um macarrão caseiro com molho branco e uma saladinha de alface só pra dar uma balanceada nesse cardápio, gente. É, aí que eu falo, né, gente? É aí que eu me refiro, Sérgio. Bom dia, Sérgio Soriani.
7: Bom dia.

0: dia.
1: Será que não deu fome agora?
2: Eu não sei, sabe? Meu não Deus. Sei, não sei, não sei, gente do céu, não sei. Mas, ó, o negócio, vou te falar, hein? O pessoal aqui, eles pegam pesado com a gente.
1: Olha, mandioquinha frita, imagina só.
2: Não, aí pegou pesado,
1: carinha,
2: viu?
1: Carinha de porco, crioula, meu Deus do céu.
2: Parou, chega, deu por hoje. Acabou com essa patifaria. Agora vamos lá no que... Né, neste momento aí que nos interessa também, né? Andar bem informado com vocês agora, ele.
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2: Sérgio, destaque que vai ao ar daqui a pouco ao meio-dia.
1: Daqui a pouco ao meio-dia, olha só, vamos iniciar aqui com a celebração, porque Irati celebra aniversário com um passeio ciclístico focado na causa animal, já já todos os detalhes. Policiais salvam bebê engasgado. Esse bebê de apenas um mês em Porto União, veja só. Ainda, trânsito. Hoje pela manhã, motociclista ficou ferido após colisão com um veículo aqui em São Mateus do Sul. Já já os detalhes também. São João do Triunfo realiza dia D de vacinação contra a gripe e sarampo. Você vai saber. Também a professora Thelma, ela é diretora do Colégio Estadual São Mateus, vai trazer informações, uso de celulares nas salas de aula, um balanço do final do primeiro semestre. E também o professor Paulo, que é maestro da fanfarra de São João do Triunfo, vai trazer detalhes aqui dentro do Jornal do Meio-Dia, ok?
2: Então é isso, daqui a pouco então Sérgio Soriani traz informação enquanto o pessoal aproveita para almoçar, né? Naquele cardápio delicioso, Sérgio.
1: Opa, com certeza, né? Bom almoço.
2: Bom almoço, até mais, gente, eu permaneço aqui com vocês, manhã show.

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É isso aí, minha gente, vamos nessa, né? Vamos nessa que tá bom a beça e também já deu tempo aqui, já extrapolei todo o tempo possível. Mas quem faturou aí os ingressos, né? Foi o Eric no 98872, final do telefone 67, e também Andressa Portes no 99928, final do telefone 97. Se deram super bem, faturaram um ingresso pra ir ao, né, ao final de semana aí, ao Super Baile Julino no Salão do Alberto. Gente, quero desejar pra você uma ótima tarde de terça-feira. Amanhã estaremos novamente a partir das 9 horas da manhã com uma friaca do tamanho do dia inteiro, né? E vou tomar banho na água bem quente, assim, naquela água pra ferver legumes, porque eu sou um verdadeiro chuchuzinho. 11h54. Depois dessa aí, gente, tô indo. Você fica aí com o pessoal da notícia, da informação.

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1: Agora, 12:04, estamos chegando nesse início de tarde de terça-feira com Cultura Sul Notícias, aqui na Cultura Sul FM, o nosso jornal do meio-dia, Cultura Sul Notícias, segunda edição. Agora são 12:05, o sol está brilhando aqui em São Mateus do Sul.
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1: É, e já trazendo a previsão do tempo, a mínima chegou a 5 graus centígrados hoje e a máxima, ela deve ultrapassar os 16 graus no período da tarde. Não há previsão de chuva para amanhã. A mínima 3, deve cair um pouco mais a mínima. A máxima deve chegar a 18 graus. Para quinta-feira, a mínima 5 graus, a máxima 20. Para sexta-feira, a mínima 8, a máxima 22 graus, todos esses dias aí sem chuvas, viu, gente? E no sábado existe aí a possibilidade, uma pequena possibilidade de chuva, mínima 12, máxima 22. No domingo deve chover, a mínima 14, a máxima 20 graus. Informações da previsão do tempo com o CIMEPAR.
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1: Olha, daqui a pouquinho vamos trazer informações sobre a fanfarra de São João do Triunfo e também uma matéria relacionada à educação, fechamento de primeiro semestre, celulares em sala de aula. Já já a diretora Thelma, aqui do Colégio Estadual São Mateus do Sul, vai trazer detalhes relacionados a esse tema e também professor Paulo aí, que é maestro da fanfarra de São João do Triunfo, vai trazer informações aí relacionadas às atividades. Olha, um grupo muito grande aí de participantes, você vai saber de tudo aqui dentro do Jornal do Meio-Dia. Polícia Rodoviária Federal localiza mais de 2 toneladas de maconha escondidas em carga de papel em Araucária. Motorista foi preso por tráfico de drogas. Daqui a pouco também vamos trazer informações a respeito do dia D de vacinação em São João do Triunfo. O noticiário local e de interesse regional, fiquem ligados.
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1: Agora 12:07. Nesse momento vamos trazer informações relacionadas à educação.
2: Estamos aqui no maior colégio do Núcleo Regional de Educação de União da Vitória, o Colégio Estadual São Mateus. A diretora Thelma vai trazer informações, porque nós temos aí um índice de colégios que estão aderindo o não uso do celular por parte do aluno. Na verdade é lei já, né, diretora? Seja bem-vinda.
3: Boa tarde. Isso, né? Essa é uma lei federal, né? Que foi implantada já no ano passado, em 2025, uma lei 15.100, né? /2025. Uma lei que veio para, na verdade, para auxiliar aí a questão da aprendizagem. Os alunos estavam com muito uso de tela, né? Então foi feito um estudo que esse uso de tela estava atrapalhando muito a questão da aprendizagem. Isso a gente percebeu, né, que a contribuição dentro das questões pedagógicas melhorou muito. Então, o aluno não necessita mesmo que o uso do aparelho dentro da,

0: dentro da instituição, né? Na verdade, é proibido para fins pedagógicos. Ele só pode, na verdade, ser utilizado para fins pedagógicos, né? Então, ele não pode ser utilizado aí para questão de fins aí, usos para WhatsApp, para Instagram, né? Em qualquer outro fim. Isso, alunos, professores, enfim, todos os funcionários, né? A não ser aí quando a gente realmente precisa estar utilizando para chamada, hoje para bater o ponto, isso veio a melhorar muito, né? Porque muitos utilizavam, inclusive, o celular para tirar foto, para fazer bullying, para outros fins que realmente, até para atos infracionais, né? E a gente percebeu realmente que isso melhorou muito a questão da aprendizagem. Então, o aluno, ele tem que ficar prestando atenção na aula, melhorou, a gente percebeu a questão dos níveis de aprendizagem, deu uma melhora muito significativa. E os alunos não necessitam, porque hoje a escola oferece aparelhos tecnológicos, né, como Chromebooks, nós temos aqui, por exemplo, na nossa instituição, dois laboratórios de informática, tem os Chromebooks, tem tablets, então tudo que eles necessitam, realmente a gente tem como oferecer, né, para que eles façam aí as plataformas educacionais. Se porventura o professor realmente necessite que o aluno precise utilizar o celular, nós temos os grupos de WhatsApp e o professor coloca, né, já antecipadamente que o aluno irá utilizar o celular para fins pedagógicos. Então é anunciado para os pais ficam sabendo, né? E nós ali também sempre estamos acompanhando.
1: Tá. Fora isso, se o aluno for pego, qual é a punição?
0: Então, né, é trazido, o professor já comunica o pedagogo, né, o inspetor, é trazido até o gabinete, é colocado aqui numa gaveta, né, a gente lacra, né, a gente já mostra que o aparelho está nas condições que estão, e a gente já comunica o responsável para que venha pro responsável, né, o pai ou a mãe ali, ou quem é o responsável pelo setor aqui de matrícula, para que venha buscar imediatamente.
1: Antes da lei, né, e da aderência aí das escolas, dos colégios a essa questão, o ensino para os alunos estava muito baixo no nível de aprendizagem deles, né? Devido exatamente aos celulares, né?
0: Sim, né? A gente percebia, né? Aqui, vocês estão aqui no meu gabinete, vocês percebem que tudo é monitorado por câmera. Todas as salas são monitoradas por câmera. Então, a gente percebia que quando o professor virava para o quadro ali, para estar, às vezes, passando conteúdo, o aluno virava, ficava mexendo no celular. E é uma coisa assim, você tá com o celular ligado, mesmo que ele esteja no modo silencioso, ele vibrou, você já vai mexer, né? Você vai querer ver o que que... Às vezes uma mensagem que você recebeu. Então, isso acaba influenciando na questão ali de você estar prestando atenção. Questão de prova também, né? O aluno está utilizando a prova, às vezes vai querer mexer para colar. Então, isso influenciava muito na questão da aprendizagem.
1: Vale muito também a conscientização dos pais nessas questões, né, diretora? O pai acompanhar aí diariamente a vida escolar do filho, né?
0: Ah, com certeza. Eu sempre falo que a complementação família-escola é fundamental. A família deve estar acompanhando o que seu filho está fazendo, o que está trazendo para a escola, o que ele está tendo de aprendizagem, o que ele está tendo de conteúdo, que componentes, quais são seus professores, quais são as companhias que ele está tendo na vida escolar, fora da escola também. Isso é muito importante. Eu sempre digo que o sucesso da vida escolar dos nossos estudantes é fundamental a presença da família.
1: Tá. Para a segunda punição, por exemplo, comete infração novamente, tem uma punição diferente?
0: Então, quando é reincidente, né, às vezes a família, eu até comentei contigo aqui, né, que a gente tem pais que deixam até uma semana. Nós temos muito apoio da patrulha escolar também, né, em questão de conscientização, que isso é lei, né, temos aí a questão também do regimento escolar, a gente tem aí o núcleo regional, que a gente pode alterar aí a qualquer momento o regimento escolar. Que o regimento escolar, a gente tem a instância colegiada, que é o conselho escolar, que a gente pode estar alterando, fazendo essa alteração e, às vezes, né, deixando aí uma semana, 10 dias, tudo vai da aprovação do conselho escolar, de acordo com o que está no regimento.
1: Sem dúvida.

0: primeiro semestre. Agora vem a paralisação, vem férias, né? Qual a avaliação?
1: Foi um semestre apurado, mas tranquilo. Felizmente, né, a gente tem estudantes maravilhosos, empenhados, dedicados. E esse ano nós tivemos um grande desafio aqui no Colégio Estadual São Mateus, que foi a implantação gradativa do integral, do sistema integral. Então, nós começamos a partir dos sextos anos. Os alunos ficam o dia todo aqui na escola. Eles iniciam às 7h40 e ficam até às 16h20. Então, para nós foi tudo novo, né? Esse novo sistema, mas muito bom. Eles almoçam aqui na escola. E eu sempre digo, né? Foi um sistema novo para nós, estamos aprendendo ainda. Mas quando a criança fica na escola o dia todo, também em casa, se ele fica em casa, ele fica onde? Muitas vezes na tela. Muitas vezes ocioso porque os pais estão trabalhando. Então, aqui dentro da escola, ele está com quem? Com os professores, aprendendo, com componentes diferentes, com vários projetos. Então, foi um sistema, assim, é diferente para nós, desafiador, mas muito bom, estamos gostando muito. É muito bom para os pais também, assim, foi... os pais estão gostando muito, né? A gente está tendo esse feedback aí dos pais, das famílias que estão gostando desse novo sistema. Como eu falei, né, ele é gradativo aí devido ao nosso espaço físico. Ano que vem já será sextos e sétimos. Esse ano também tivemos um curso novo, que é o curso técnico em mecânica. Então, um curso também que foi bem promissor e está tendo uma boa aceitação. A gente gosta muito de trabalhar, então a gente gosta muito da educação, desse envolvimento com as famílias. Eu tenho uma equipe maravilhosa, meus funcionários são maravilhosos também, né? Eu sempre digo que quando você tem uma equipe envolvida, o resultado aparece.
0: Sem dúvida. Período de férias, inicia quando?
1: Então, vamos até sexta-feira agora. Então, sexta-feira terá uma grande festividade entre os alunos aqui, né? A gente faz uma festa, um encerramento com uma festa junina interna apenas. Também o nosso curso integral vai apresentar tudo o que eles aprenderam nas eletivas, nos projetos, eles apresentarão para as famílias. E daí já entrarão no período de férias. Retornando aí no dia 22, deixa eu até verificar aqui, dia... 23 e 24, nós retornamos internamente com formação, né, estudo e planejamento com os nossos profissionais de educação. Sim. E os estudantes voltam no dia 27. Então terão um tempinho aí de descanso, né, para dar aquela relaxada com a família e voltar com pique total aí pro segundo semestre.
0: Muito obrigado mais uma vez pela acolhida. Estamos sempre à disposição e levando as informações importantes à população.
1: Eu é que agradeço sempre, né, as portas abertas que vocês dão aí para nossa instituição, sempre divulgando nossas ações. E Deus abençoe a todos vocês. E muito obrigada.
0: Tá, então, palavras da diretora do Colégio Estadual São Mateus, a diretora Thelma, que trouxe várias informações aí de interesse dos alunos, da população em geral, dos pais, enfim, né? Muito obrigado aí pelas informações. E você que quiser participar conosco aqui também, pode mandar aí sua mensagem, mandar o seu áudio aí. Logo, logo estaremos aí visitando outros educandários aqui em São Mateus do Sul. Agora, 12h17, a Prefeitura de São João do Triunfo, por meio da Secretaria Municipal de Saúde, está promovendo neste sábado, dia 11 de julho, o dia D de vacinação contra a gripe e sarampo. A mobilização acontece na Unidade Central de Saúde das 8h às 16h30. A ação tem por objetivo ampliar a cobertura vacinal no município, facilitando o acesso da população às doses e reforçando a importância da imunização na prevenção de doenças. A vacina contra a gripe estará disponível para toda a população. Já a vacinação contra o sarampo, por meio da tríplice viral, segue o calendário e as orientações específicas para cada faixa etária. Crianças devem receber a primeira dose aos 12 meses e a segunda até os 15 meses. Pessoas de até 29 anos precisam comprovar duas doses da vacina, com intervalo mínimo de 30 dias entre elas. Já para pessoas de 30 a 59 anos, é necessária a comprovação de uma dose. Trabalhadores da saúde devem apresentar duas doses independentemente da idade. A Secretaria de Saúde está orientando que todos levem a carteira de vacinação e um documento pessoal para

0: seja possível realizar a conferência e atualização das doses. A vacinação é uma das principais formas de prevenção e cuidado coletivo, contribuindo para a proteção individual e de toda a comunidade. Então tá aí, no próximo sábado, São João do Triunfo, né? Das 8 às 16:30, no posto de saúde central, a campanha de vacinação contra a gripe e também o sarampo. Agora 12:19, 12:19. Olha, a Polícia Rodoviária Federal apreendeu aí mais de 2 toneladas de maconha escondidas em carga de papel em Araucária. O fato ocorreu ontem, na noite de ontem, 2 toneladas e 74 quilos de maconha e 13,8 quilos de skunk, uma variedade mais concentrada da droga, foram apreendidas. Essa droga estava escondida em meio a uma carga de papel higiênico. O flagrante ocorreu por volta das 22 horas, no quilômetro 158 da BR-476, a rodovia do Xisto, no município de Araucária. A apreensão foi realizada pelo grupo de patrulhamento tático da Polícia Rodoviária Federal, que recebeu apoio da Polícia Militar. Os policiais abordaram um caminhão que transportava uma carga de papel. Durante a fiscalização, a equipe identificou graves divergências nas notas fiscais apresentadas pelo motorista, um homem de 33 anos. Ao abrir o compartimento da carga para averiguação, os agentes sentiram o forte odor característico do entorpecente. Após a remoção de parte dos fardos de papel, os policiais localizaram centenas de tabletes das drogas. Aos policiais, o motorista informou que havia retirado a carga na região de Porto União, Santa Catarina, e que o destino final do transporte seria a cidade de Registro, no estado de São Paulo. O condutor foi preso em flagrante e encaminhado à delegacia da Polícia Civil em Araucária, junto com o caminhão e todo o entorpecente apreendido. Agora, 12:20, vai falar conosco nesse momento o professor Paulo, né? Ele que é o maestro da fanfarra de São João do Triunfo. Vou conversar nesse momento com o professor Paulo, que é maestro da fanfarra FAMUTRE de São João do Triunfo. E é de fundamental importância a participação, né, dos componentes. Além de ser um ato cívico, participa aí em toda a região. É isso, professor? Seja bem-vindo.
1: Bom dia, Sérgio. Bom dia, ouvintes da Cultura Sua FM. Sim, nós, né, trabalhamos aí com esse projeto da FAMUTRE na cidade de São João do Triunfo, né, a fanfarra municipal de São João do Triunfo. Esse projeto conta com alunos da rede pública, né, de ensino, alunos de 7 até 18 anos. É um projeto que a gente tem aí desde 2022, vem evoluindo ano após ano, né? É um projeto que conta com uma parceria entre a Prefeitura, né, Municipal São João do Triunfo e a empresa Triunfo do Brasil. Uma forma desse projeto seguir em frente, inclusive sendo exemplo, né, para outras corporações aí do estado e do sul do Brasil, né, porque é um projeto que tem dado certo. Recentemente nós conseguimos aí, né, através também da parceria, né, pública aí da prefeitura com o governo do estado, um instrumental novo. Então, na semana passada nós recebemos esses instrumentos, um investimento bem bacana por parte, né, dessa parceria, e são instrumentos assim que são muito importantes para a continuidade desse projeto. Esse projeto ele não visa somente resultados, né, em eventos, concursos, mas ele principalmente representar, né, São João Triunfo e proporcionar para a juventude, né, de São João Triunfo uma atividade que dá a eles qualidade de vida através da musicalização.
0: Professor, quantos componentes tem a fanfarra hoje?
1: A FAMUTRE conta com 50 componentes. Então são alunos, né, tanto das escolas municipais quanto das escolas estaduais, né? E são alunos que, enfim, o projeto ele é um projeto gratuito, né? Não tem nenhum custo.

0: para as famílias. Então o aluno basta ter vontade, né, e participar, né, dos ensaios e aprender, né.
1: Os instrumentos utilizados hoje e esses que vieram, instrumentos novos, quais são?
0: Bem, a nossa fanfarra, ela chama-se percussão sinfônica. Então nós temos instrumentos como vibrafone, como xilofone, metalofones, que são da ordem dos teclados de percussão. Ano passado nós, né, adquirimos alguns instrumentos, né, através de algumas promoções, que foram os teclados, e esse ano, né, esse instrumental que chegou são instrumentos de percussão. Mas são instrumentos de primeira linha, muito, muito importante, muito, os instrumentos são de ótima qualidade e vai proporcionar, né, a continuidade, né, desse projeto com qualidade por um bom tempo, né?
1: E as participações? As participações da fanfarra, futuro cronograma aí, como está?
0: Certo, a FAMUTRE, ela é a atual campeã paranaense, né, dentro da sua categoria. É atual bicampeã sul-brasileiro, também dentro da sua categoria. O ano passado nós participamos aí de 4 eventos. Foi o campeonato, a Copa Nacional na cidade de Reserva, o sul-brasileiro em Santa Cecília, o interestadual em Ana Vitória e o paranaense. E nós conquistamos o primeiro lugar em todos esses eventos. Este ano, né, neste final de semana, na cidade de Irati, inicia o nosso calendário de participações em concurso. Então nós vamos para um concurso em Irati. Final deste mês temos a segunda Copa Nacional na cidade de Reserva. E o calendário nosso, ele continua, né? Em agosto tem mais eventos, em setembro tem o Paranaense. Se tudo der certo no final do ano, quem sabe a gente possa ir para um campeonato nacional, se assim né, conseguirmos classificação. E participações, né, em eventos na cidade. Recentemente a gente participou, fez uma apresentação especial na festa do padroeiro, né, de São João do Triunfo, e desfiles cívicos, enfim. Na verdade, nós ficamos felizes de apresentar em qualquer lugar. Então, sempre que formos convidados, nós vamos apresentar sempre com muita alegria.
1: Parabéns pelo trabalho desenvolvido, professor Paulo, e nós estamos sempre à disposição aí para levar essas informações importantes à população da nossa região, e sempre incentivando jovens, adolescentes a participar cada vez mais, né?
0: Eu agradeço, né, imensamente o espaço, né, para falar um pouco desse projeto. E eu friso aqui que esse mundo das bandas e fanfarras, ele é um mundo para os jovens e para, né, as crianças e adolescentes. É um mundo muito bacana, ele só tende a ganhar, né, aprender sobre princípios. A gente não pensa assim, lógico, a gente fica feliz de participar de eventos e, enfim, conquistar premiações, mas o mais importante mesmo é fazer esse trabalho social através da música com a juventude.
2: Muito obrigado ao professor Paulo, da maestra da fanfarra aí de São João do Triunfo, que trouxe informações importantes aqui à nossa população. E assim finalizamos a edição de hoje do Jornal do Meio-Dia, agradecendo o carinho da sua audiência e também o apoio técnico aqui do nosso Roberto das Neves. Muito obrigado a todos e até amanhã às 7 horas, se Deus quiser.

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nessa com a gente. Boa tarde. Chega junto e pede a sua. Boa tarde, sucesso, saúde e

0: Boa tarde, toca uma do Léo Magalhães aí pra nós curtir.
1: Então tá bom, eu começo com essa aqui. Oi, oi pra você, pra você, pra você. Bora participar aqui do Zap do Povão, tá no ar. Começou.

Tá no ar até as 14h, o Zap do Povão, edição desta terça-feira, dia 7 de julho. Tá tudo bem com você? Tudo certinho? Bom almoço, bom apetite para quem tá almoçando. Se você já almoçou, então já encheu a barriguinha. Bom descanso do almoço aí, vai lavar a louça agora. Dá aquela ajeitada por aí. Dá aquela caprichada, né? No rancho, caprichar no rancho. E quem tá almoçando ainda, bom apetite. Radião ligado aqui na Cultura Sul, levando a gente de carona, tá aí no carro, tá aí no caminhão, no busão, na máquina. Onde você estiver agora, muito boa tarde. Tá aí no seu local de trabalho, boa tarde. Nem parou ainda? Ainda nem pensou em almoçar? Correria hoje? Ah, não deu horário de almoço ainda? Então tá bom. A gente segue juntos, mesmo assim, tá bom? Meio-dia e 32 agora. Meio-dia, 32 minutos. É isso aí. Tô esperando você participar, tá? Manda mensagem, seu áudio, pede música, 98804-2851.

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0: estamos de volta com a sua participação aqui no 42 988 04 28 51. É você que manda, você que faz a programação aqui da Máquina Sonora 97,5 até as 2 horas da tarde. Oi, Poliana.
1: Boa tarde, Luciano.
0: Boa tarde.
1: Sou a Poliana da Vila Palmeirinha. Gostaria de pedir a música Mona Lisa. Gostaria de oferecer essa música para minha mãe Joana, para meu pai Celso, para minha irmã Caônia. Uma boa tarde a todos.

0: agora deixa eu atender aqui o pedido da Dirce. Segura aí, Renan e Raí, que vocês já vão cantar aqui. Deixa eu falar com a Dirce primeiro, porque a Dirce já vai pedir música aqui. Oi, Dirce.
1: É do Luciano.
0: Oi.
1: Falar da música com Renan e Raí, Loucuras de Amor, só pra me curtir. Aqui é Dirce, São João do Triunfo.
0: Tá certo então, Dirce. São João do Triunfo com a gente. Ô, Dirce, essa música que você pediu não tem aqui na programação, mas tá tocando o Renan Raí pra você. Tá difícil de voltar. É bonita também, espero que você goste aí. Vai.

Alô, Geraldo, também tá na sintonia. Olá, Luciano. Boa tarde, como é que você... Eu tô bem, viu, Geraldo? Tô bem, graças a Deus. Estamos bem. Terça-feira abençoada para todos nós, né? 12:48.

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0: Vamos nessa com o Zap do Povão rolando pra você aqui na Cultura Sul FM até as 2 horas da tarde. Atender agora o meu amigo Daniel. Como é que você tá, Daniel? Tudo bem com você, amigão? Gente boa, não tem problema não. Esquente a cabeça, Daniel. Por aqui hoje é o Luciano Munhoz, aqui o Pegada Seca. Aqui a pegada é seca, meu irmão. Fala aí, Daniel, que música vamos ouvir agora?
1: Toca uma música aí do Eduardo Costa pra me oferecer pra minha esposa Rosângela.
0: Pra Rosângela, do Daniel para Rosângela, Eduardo Costa. Meio-dia e 54 na Cultura Sul FM. 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

na Cultura Sua FM. Sami Rico e Zezé de Camargo, Estrada da Vida. Boa tarde para você ligado com a gente. Alô, meus amigos frentistas de postos de combustíveis. Boa tarde, bom trabalho para vocês aí, equipe do posto. Oi, Lu. Oi, Rose. A Lídia. Boa tarde, boa tarde, boa tarde, Nani. Todo o pessoal por aí, viu? Pontualmente 1 da tarde agora, tá na hora do Giro da Cultura Sul FM, o nosso show do intervalo.

0: 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O frio ganha força em todo o sul a partir desta terça-feira, dia 7 de julho. O principal destaque do dia é o avanço de uma massa de ar polar que favorece o declínio acentuado das temperaturas em todas as regiões. Ao final do dia, apenas o litoral e as áreas de divisa com o estado de São Paulo deverão registrar temperaturas superiores a 10 graus. A previsão é do Sistema de Tecnologia e Monitoramento Ambiental do Paraná, Cimepar. Pela manhã, o Paraná registrou 1,3 graus negativos em General Carneiro e Palmas 0,1 grau negativo às 7h30 da manhã. Um comportamento atípico em relação ao ciclo diurno da temperatura foi observado em decorrência da entrada da massa de ar polar, que favoreceu a continuidade do resfriamento após as 6 horas sobre o sudoeste do Paraná, explicou a meteorologista Bianca de Ângelo, do Cimepar. A sensação de inverno deve aumentar entre terça e quarta-feira, sobretudo no Rio Grande do Sul, em Santa Catarina, no Paraná e em parte do Mato Grosso do Sul. Para esta quarta-feira, há previsão de geada para o sul do Paraná. 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
3: E aqui em São Mateus do Sul, no alto da Vila Pinheirinho, nos estúdios da Rádio Cultura Sul FM, o termômetro marcando 14 graus agora. 14 graus é a temperatura, apesar do sol se fazer presente, né? Mas eu achei que tava um pouquinho mais. Mas tá frio, né, gente?

0: 14 graus ainda é friozinho, é friozinho. 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
2: Boa tarde, Samas.
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2: Ótima tarde pra você, pra você e pra você também. Eu sou o Luciano Munhoz, estou aqui fazendo o que eu gosto na rádio que eu curto, para quem eu adoro.
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2: 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Tá no ar o Zap do Povão dessa terça-feira. Que bom ter você com a gente, onde você estiver, em casa, no carro ou no trabalho. Boa tarde, cidade! É o Zap do Povão até as 2, com alegria, e você no comando, né? É você metendo

0: A mão aqui na programação da Cultura Sul FM, é você no comando. Oi, Ariane.
1: Boa tarde, Luciano.
0: Boa tarde.
1: Podia tocar a música com Christian e Ralph, Esse Amor Que Me Mata, só pra curtir. Obrigado.
0: Musicão, hein? Musicão, Ariane. 1:09, Esse Amor Que Me Mata, Christian.

0: Manda no zap do povão que você ouve, o que você gosta de ouvir, né? Deixa eu falar agora com a Isadora, tá em São João do Triunfo. Isadora tá em Triunfo. Isadorinha, tudo bem com você, Isadorinha? Fala com o tio Lu, Isadorinha.
1: Oi, eu quero pedir uma música pro meu tio Jean, que ele tá escutando.
0: Pro tio Jean, a Isadora mandando música pro tio Jean. Tio Jean, tá escutando aí, tio Jean?

0: moçada, no meu caso tá diferente. Ela gosta demais do Chapeludo. Chapeludo, Nando Moreno e Rio Negro e Solimões. No meu caso, dava pra fazer uma música assim. Ela gosta demais do Chineludo. Eu comprei um... ganhei, né? Um chinelo aí... grande demais, viu? Então dá pra fazer. Ela gosta demais do chineludo. 1:16. Ah, não. Depois é sem graça, né? Sem graça.
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0: Rádio Cultura Sul FM, a hora certa, 1:18. 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

0: Mexa no cofre da dona Ana, mas não mexa no rádio, que senão vai dar problema, né, dona Ana? O rádio é grudado na Cultura Sul FM. Um abraço pra dona Ana, da pousada da dona Ana. Tá sempre ligadinha com a gente aí, sempre, sempre, sempre. Ela não fica 24 horas por dia porque tem que dormir um pouco, né, dona Ana? Senão, deixa eu atender agora o Dionísio, que tá aqui na ponta da agulha pra falar comigo. Vamos ouvir o que agora, Dionísio?
1: Boa tarde, Luciano, tudo bem?
0: Tudo.
1: Manda a música aí pra nós aí. Cabeça Branca aí. Não, Dionísio, tô cochilando meio.

0: Rodolfo. Cabeça Branca, é o Thierry cantando aqui na Cultura Sul FM. Agora acho que eu vou ali pra Vila Americana, se eu não tô enganado, é, né? É sim, Vila Americana. Oi, Vila Americana, mais precisamente onde a Anne se encontra, nossa ouvinte Anne. Oi, Anne, tudo bem?
1: Oi, Luciana, Anne Mendes da Vila Americana, ouvindo você. Que bom. Eu queria pedir a música do Sorriso Maroto, Faz Assim. Obrigada.
0: De nada, beijo forte pra você, boa terça-feira.

Para Arlete. Oi, Arlete, boa tarde. Tá no Taquaral do Bugre. Arlete, todo o pessoal do Taquaral do Bugre, grande abraço para vocês aí, tá certo? 1:32, não perca a hora, 1:32. Vamos girando, girando o nosso show do intervalo, onde tem ofertas, novidades e aquilo que você precisa, tá aqui, ó.

0: não falei que o que você precisa tá aqui no nosso show do intervalo, ó. 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

0: Seguimos com o Zap do Povão. Deixa eu mandar um abraço aqui, que tá mandando pra mim também. Um abraço, Luciano. Mande um abraço aí pro Lucas e o Heraldo. Lucas e Heraldo e a Piazada do Frigorífico São Francisco. Alô, Piazada do Frigorífico São Francisco. Um abraço pra vocês aí, Lucas, Heraldo. Radião fazendo eco aí no frigorífico. Grande abraço, hein? Deixa eu atender também agora a Regiane. Oi, Regi, boa tarde. Deixa eu voltar aqui, Regi.
1: Olá, tio Lu.
0: Oi.
1: Tudo bom?
0: Tudo bom.
1: Tio Lu, hoje eu quero que você toque pra mim o Elton John, Skyline Pigeon.
0: Uhum.
1: Pode ser? Se você conseguir tocar ela, pra mim eu agradeço, tá bom?
0: Tá bom.
1: Um abração aí, tudo de bom, Curi.
0: Pra você também, obrigado, tá rolando. Elton John.

Muito bem, mandando aqui um abraço também para quem tá ligada com a gente. Oi, Cleusa. Cleusa do Rosário, da Colônia Taquaral. Tá tudo bem comigo, sim, com vocês aí, Colônia Taquaral, tudo certo? Ótima tarde para vocês, tá bom? O Maicon também, né? Tá ligado, né, Maicon? Você tá indo para onde? Maicon tá seguindo aí rumo a Palmeira. Tá indo pra Palmeira. Vai devagar aí, Maicon. 80 no velocímetro, 97,5 no rádio, hein? Vai devagar, rapaz.

Vamos lá, simbora, bora, simbora, bora, que o tempo não para, o tempo não para, não. O tempo passa, o tempo voa e a gente juntos numa boa, né? Faltando 15 minutos para as duas. Daqui a pouquinho, 14h, o Sofrência. Hoje, especial, hein? De um local inusitado, hoje, aí nos bastidores da gravação do DVD de Charles e William. E hoje a transmissão é ao vivo de lá, né? Eles vão contar como é que está. Você que é fã de Charles e William, e também do Texano, né? Fica ligado aqui na programação, porque eles vão conversar, vão contar tudinho, tudinho pra você. Fica ligado, hein? Daqui a pouquinho, a partir das duas.

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2: Alô, boa tarde, Antônio Olinto. Boa tarde pra vocês aí.

0: Estamos de volta com o Zap atendendo na reta final já, hein? Deixa eu ver quem tá aqui comigo, mandou mensagem aqui, cadê o nome dele? Cadê o nome do rapaz? Cadê o nome do rapaz? É o Vlad, Vlad Borges, nome diferente, hein? Vlad, Vlad é nome de, lembra daquela novela, Andréia? Você já era nascida, André, quando passava o Vamp? Não, né? Não é do teu tempo, novela Vamp, faz tempo. Faz muito tempo, é melhor deixar quieto, senão eu tô me entregando aqui. É que naquela novela, o nome do vampiro lá era Vlad, né? Vlad, vai saber se não foi dado o nome de Vlad por conta daquele vampiro, vai saber. Ô Vlad, fala aí comigo.
1: Camila Danta Ruiva, gostaria que você tocasse a música.
0: Peraí, alô.
1: Camila Danta Ruiva, gostaria que você tocasse a música Olha Pra Mim do Let's Board, Epidemia, por isso para meu marido, obrigado.
0: Menina, o que que eu fiz aqui? Eu não entendi nada, na verdade, mas tudo bem. Eu vou mandar pra vocês aqui Hungria, tá? Prenta. É a que eu vou mandar pra vocês. Você falou muito rápido aí. Não deu tempo de achar a tua música. 9 pras 2.

0: Você ouviu o... A gente ouviu aqui Hungria, né? Preta, aqui na programação Cultura Sul FM. Seguindo. E a reta final, a última de hoje, última participação, será o Renato Camargo. Um abraço pra você, Renato. Aquele abraço, viu? Renato Camargo tá ligadão. O Orzino também, Orzino Alves, tá na, escutando aqui a gente também, né, Orzino? Abraço, meu amigo. Olá, Luciano, tô curtindo o programa. Neuza Maria, da Vila Palmeirinha. Oi, Neuza. Alô, povo da Vila Palmeirinha. Aquele abraço pra vocês. O Marcelo também tá ligado. Ô, Marcelão. Chegou tarde a tua mensagem, Marcelão. Marcelo tá aí na obra. Ó, tá ficando bonito aí, hein? Que casa grande estão fazendo. Parece um labirinto, rapaz. Um abraço, bom trabalho aí, tá? Ainda bem que vocês gostaram da música aí. Ainda bem que vocês gostaram da música. O Luciano, gostei da música. Muito obrigado, ótima tarde. Eu que agradeço. Ufa, me safei bem, né? Mandei essa preta pra vocês aí. Então tá bom. Ah, quem mais? Acabou. Mas eu tenho que atender agora a Juscelene. Juscelene, Vitorinópolis. São João do Triunfo? É? Vitorinópolis. Então vamos pra lá, atender a Juscelene. Oi, Ju.
1: Oi. Oi, Luciano. Toca música com a banda Enigma, Isso Não É Amor, Só Para Curtir. É a Juscelene, aqui de Vitorinópolis, São João do Triunfo.
0: Tá rolando pra você, Ju. Ótima terça-feira.

aí, gente, então, com essa aí eu tô indo embora, né? Ponto final pra mim. Se curtindo Banda Enigma, isso não é amor. Eu volto amanhã cedinho, 5 da manhã, acordando meu

0: A Tamara, o Elias, o Cleverson Daniel e a Selma.
1: Felipe também tá lá, né?
0: Felipe também tá por lá, nossa equipe toda. Eles já vão contar pra vocês onde eles estão. Beijo, um abraço, um cheiro, um abraço e até amanhã. Tchau.

0: 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A Polícia Civil do Paraná divulgou nesta segunda-feira, dia 6, um edital para a realização do novo concurso público da instituição. As inscrições iniciam na próxima terça-feira, dia 14 de julho, e vão até o dia 12 de agosto. O objetivo é a contratação de delegados, agentes de polícia, judiciária e papiloscopistas. Os salários iniciais variam entre R$ 9.007 para agentes de polícia judiciária e papiloscopistas e R$ 26.876 para delegados. Não há um número específico de vagas. De acordo com a polícia, todos os aprovados integrarão um cadastro de reserva com validade de 2 anos, prorrogável por igual período. Os profissionais aprovados passarão por curso de formação e depois serão lotados em unidades de Curitiba, região metropolitana e interior. A organização e execução do concurso estão sob responsabilidade da Fundação Getúlio Vargas. 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

0: que muita gente adora, o programa que muita gente odeia. Estamos ao vivo a partir de agora, diretamente aqui da gravação da dupla Charles e William e também João Nelório Texano. Daqui a pouco você vai saber tudo pelo rádio, Selma.
1: É isso mesmo, boa tarde para você que está curtindo a 97.5. Estamos num lugar lindo, maravilhoso.
0: Lugar bonito, hein?
1: E hoje o programa vai ser diferente, hein, Cleber?
0: Não podemos falar onde é, mas estamos aqui, ao vivo, galera. Brincadeira, meu. Olha só, gente, o Sofrência tá no ar. Cadê o Felipe? Felipe, cadê você? Ah, tá pensando na vida. Ixi, Maria. Boa tarde pra você que tá em casa, boa tarde pra você que tá no trabalho, abraço para o pessoal que tá trabalhando na casa ali, né? Os pedreiros ali, os ajudantes estão ouvindo a cultura, a gente chegou aqui, a cultura no último volume, estavam ouvindo ali o Canela Seca, o Pegada Seca, o Ursinho Seco, o Abraço Seco, o Joelho Seco, enfim, estavam ouvindo ele aí. E você vê que bacana como a cultura tem uma audiência grande, hein? Nós chegamos ali na entrada aqui do lugar, nós já ouvimos a rádio fazendo eco.
1: Exatamente, pessoal curtindo, trabalhando e curtindo, e isso é bom demais.
0: Pois é, o Sofrência tá no ar, gente, daqui a pouco vai ter muita gente aqui, né? O pessoal vai conversar com a dupla, com as duas duplas, né? Que vão gravar o clipe, e assim a gente vai conversando, batendo papo nesse Sofrência especial diretamente aqui da gravação do clipe da dupla Charles e William. Psicólogos revelam segredos de casais que permanecem juntos mesmo depois de muitos anos, Selma.
1: Quais são os segredos? Conte.
0: Diga um, você que tá casado há 45 anos.
1: Paciência.
0: Fale um.
1: 45 não, mas...
0: A paciência
1: é um segredo que é preciso.
0: Paciência. Ter. Paciência a gente tem que ter em tudo na vida, né? A gente tem que ter paciência em casa, paciência no trabalho, paciência na vida, paciência no comércio, paciência geral.
1: Em todos os lugares, exatamente.
0: Em todos
1: mas
0: os lugares.
1: O relacionamento é uma coisa que é muito importante, porque relacionamento todo mundo sabe que não é fácil, são duas pessoas diferentes, dividindo o mesmo espaço, então, sim, além do amor, do respeito, as coisas já sabe. Paciência é um segredo.
0: Pois é, até pra quem tá começando um relacionamento são duas pessoas com criações totalmente diferentes, com costumes diferentes.
1: Totalmente.
0: Do jeito que você foi criada, não é o mesmo jeito que seu namorado foi criado.
1: Exatamente.
0: O ciclo familiar é diferente, costumes diferentes. É quando vocês vão morar juntos, vocês juntam tudo isso, aí vocês têm que fazer funcionar de maneira mais diferente ainda.
1: Exatamente.
0: Porque você vivia de um jeito na sua casa, sua namorada vivia de outro jeito na casa dela, né?

0: Então são vidas completamente diferentes, criações diferentes, costumes diferentes, muitas vezes hoje em dia ideologias diferentes, né? Sim, religiões exatamente. Diferentes,
1: culturas diferentes,
0: tanta coisa diferente que você tem que realmente pensar, trabalhar muito isso, porque se você realmente quer ficar com a pessoa, relacionamento é renúncia, relacionamento é concessões.
1: Sim.
0: Então se você não faz nada disso, não dá certo.
1: Outro segredo, sabia? Outro segredo que eu acho muito importante é a persistência. Os dois quererem ficar juntos, os dois quererem que dê certo a relação, porque senão, quando só um quer,
0: daí quando você tá com raiva, você quer, não quero que dê certo.
1: Não, tem momentos que realmente, às vezes é só um, mas no geral, eu tô falando, no dia a dia, tem que ter a persistência, porque senão é qualquer coisinha que já separa.
0: Teve uma pessoa que participou do Sofrência uma vez, né, ela falando que antes do casamento, ela não quis casar. Duas semanas antes do casamento, ela bateu uma crise nela, né? Ela queria desistir do casamento.
1: E aí?
0: Aí o noivo foi bem compreensivo, ele falou que se ela tava, né, na dúvida, podia esperar, podia, né, mudar a data do casamento, que era pra ela se sentir à vontade.
1: Ah,
0: ele entendia essa questão da dúvida, até porque casamento é coisa séria, né?
1: Sim.
0: O casamento hoje em dia não é mais ser levado a sério, mas é coisa séria. Quando você vai na igreja, quando você faz ali os votos, você reúne a família, né? É pra ser uma instituição sagrada.
1: Exatamente, sim.
0: Então, muita gente brinca de casar, faz aquela festa, faz aquele fervo do nada.
1: Um ano depois.
0: Um ano termina, né?
1: Separa.
0: Tem gente que coloca glampo no outro e beleza, e na hora lá faz oração e vai embora.
1: Exato,
0: então, realmente você tem que ter muita certeza, né? De saber que você vai ter que fazer concessões, porque são os dois, não é um só. Né?
1: Sim,
0: não um só.
1: Exato.
0: Eu vi um padre que fez uma noiva cancelar um casamento, você viu isso ou não?
1: Não.
0: O padre fez cancelar o casamento porque assim, ele foi lá fazer a reunião, que o padre faz a reunião lá com quem vai casar, né? Aí o noivo exigiu 13 mudanças na noiva pra casar com ele.
1: Ele exigiu?
0: Ele exigiu.
1: Nossa.
0: E aí ele perguntou pra noiva, tá, mas o que você quer que ele mude, né? O que que ele exigiu? O que que você exige que ele mude? Qual que é o comprometimento dele, né? Aí o padre, ele não falou que não vai mudar nada.
1: Caramba!
0: Aí o padre falou pra ela, viu? Pula dessa furada aí, porque...
1: Exato!
0: Eu acredito que esse casamento já vai começar errado, porque ele tá impondo coisas pra você, mas e ele? É um casamento, são duas pessoas.
1: É,
0: então você tem defeito, eu tenho, você também tem.
1: Uhum.
0: Não é só você no relacionamento. E aí, enfim, acabou que ela cancelou o casamento.
1: Que acho que fez a melhor coisa
0: casou,
1: mesmo. Que
0: porque
1: bom.
0: Ele falou que tinha 13 exigências que ela teria
1: Imagina.
0: Que cumprir pra casar com ele.
1: E ele nenhuma, então.
0: E ele nenhuma. Ele é o perfeito.
1: Que justiça é essa?
0: Tem gente que se acha perfeito, né?
1: Tem gente que se acha.
0: Tem gente que se acha o alecrim dourado.
1: E aí é melhor, né, se afastar mesmo
0: que
1: desse tipo de pessoa.
0: Que nasceu no campo sem ser semeado.
1: Isso mesmo.
0: Tem um monte, assim. Se você tá ouvindo a Rádio Cultura e você é uma dessas pessoas, hein, reflita, pense, porque...
1: Porque você não é o alecrim dourado,
0: Sim.
1: entendeu?
0: E no final das contas, vale muito a pena se você tá com uma pessoa que você gosta, né, vai vir, as crises virão.
1: Com
0: então,
1: certeza.
0: Quando você decide, né, dividir uma vida com uma pessoa, muita coisa vai acontecer.
1: Sim.
0: Você não sabe o que vem.
1: Uhum.
0: Né, e você conhece o lado bom, conhece o lado ruim. O lado bom é fácil, viu?
1: Ah, você, sim, você quando sair, tá tudo mil maravilhas.
0: Sair de vez em quando, ir pro hotel fazenda.
1: É.
0: Aproveitar, você sair com uma pizza de vez em quando.
1: Sim.
0: Namorar é uma coisa.
1: Aí
0: agora,
1: é
0: o relacionamento, você conhecer a parte ruim da pessoa. Isso todo mundo tem, né?
1: Todo mundo tem.
0: A psicóloga sempre falava que o homem tem um lado lobo e a mulher tem um lado bruxa dela. Aí você alimenta o qual você...

0: só rende.
1: Tem gente que nada tá bom.
0: Sim, é verdade.
1: Tem algumas pessoas que não tem o que agrade. Então, se você é esse tipo de pessoa, você que tá vendo a rádio, aquilo que nada tá bom pra você, você é esse tipo de pessoa, então você tem que rever os seus conceitos, entender,
0: sim,
1: se autoconhecer, se autoavaliar. É porque o maior desafio é esse. A luta maior não é nem com o teu parceiro, é com você mesmo.
0: E o legal é quando você reconhece que você tem erro, tem defeitos e você também erra. Porque tem gente que acha que só o outro erra, que só o outro tem defeito. Então quando os dois, poxa, para, não, eu tô errado dessa vez, vai lá, pede desculpa. Isso tudo faz parte da boa convivência. Então isso é importante numa relação.
1: Com certeza. Eu vi um casal esses tempos no mercado, estavam tomando café lá. Eu tava tomando café e eu cheguei e pedi, eu falei no Sofrência essa história já. Eu tava tomando café, enfim, eu demorei uns 50 minutos no mercado. E esse casal não trocou nenhuma palavra, tava cada um no seu telefone.
0: Isso é horrível, então, e isso é muito comum hoje em dia,
1: isso
0: hein?
1: É muito comum, então as tecnologias...

0: tecnologias estão aproximando pessoas que são distantes e fazendo pessoas que estão perto ficarem longe.
1: Ficarem longe, é, isso mesmo.
0: Então, o povo tá chegando aqui agora, né? Daqui a pouco tem gravação do clipe, você que tá acompanhando a Cultura Sua FM, a música nova da dupla Charles William, o Cowboy Sossegou, isso, confirmado, é, né? Com o João Nelório Texano, a participação do clipe, música bem bacana, bem interessante, daqui a pouco eles chegarão aqui.
1: Isso mesmo, a gente vai conversar com eles daqui a
0: pouco. Gosto musical, você acha que interfere numa relação?
1: Cara, eu acho que gosto é, cada um tem o seu, a gente tem que respeitar, mas não dá pra deixar interferir. Porque, é, por exemplo, eu vou viajar com, né, com meu parceiro. Eu gosto de um estilo, ele gosta de outro. Eu acho que tem que dividir, entendeu? Um pouquinho pra cada um. Vamos fazer o gosto de um pouco, o gosto de outro. E isso é respeito. E isso tem que existir na relação.
0: É importante, né? As pessoas terem essa consciência, né? Ela pode fazer uma playlist aleatória.
1: Também.
0: Né, com as músicas que você gosta, com as músicas que a pessoa gosta.
1: Exatamente. Assim você vai agradar os dois.
0: Sim, com certeza, né?
1: É, isso é
0: porque
1: importante.
0: Aí você vai fazendo funcionar o negócio, porque também se ficar só ouvindo música de um, não dá, né?
1: Daí o outro vai se encher.
0: Isso é uma coisa pra conversar.
1: Sim,
0: né?
1: Todos os pontos, eu acho que é muito importante. Tem que conversar. É, tem que conversar.
0: Eu acho que você pode dividir ali a playlist, né? Ou, vamos ouvindo até, vamos lá pra Pissarras, tá? Então a gente vai até Mafra ouvindo as minhas músicas.
1: O que você gosta e depois o que eu gosto.
0: Vai de Mafra até... É. Até, sei lá, ontem a Joinville, a gente ouve as minhas.
1: É.
0: Depois a gente muda.
1: Tem que ter essa parceria.
0: Com certeza, senão o negócio não vai funcionar.
1: Exatamente.
0: Estamos então diretamente aqui, né, da gravação do clipe, daqui a pouco vai começar. E nós vamos tocar uma música e voltamos na sequência e vamos falar aí sobre a lista que os psicólogos passaram que fazem um relacionamento funcionar.
1: Vamos lá?
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0: tornar obrigatório o uso de colete refletivo dentro dos carros no Brasil. A proposta prevê que o item seja utilizado em situações de emergência, como quando o motorista precisa sair do veículo na estrada. A ideia é aumentar a visibilidade e reduzir o risco de atropelamentos, principalmente à noite ou em locais com pouca iluminação. Ainda está em discussão, mas segue uma tendência que já existe em vários países.
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0: meu povo, alô galera, estamos de volta aqui diretamente da transmissão do clipe com a Selminha Furacão.
1: Estamos aqui, gente, o dia está lindo, super propício, né, Cleberson, para uma gravação de clipe, dia maravilhoso hoje.
0: Com certeza, né, dia muito bonito, né, a Cultura CFM aqui presente nesse evento, a cultura sempre está em todas.

0: estamos com a transmissão ao vivo. E veja que bacana, né? Estamos aqui no interior, não vou falar onde que é.
1: Sim.
0: Né? Mas é um lugar bem retirado da cidade. Uhum. E estamos transmitindo como se estivéssemos lá no estúdio.
1: Sim, exatamente.
0: Entendeu o que eu falei ou não? Quando eu fico meio ansioso, eu como palavras. Estou desde manhã comendo palavras hoje.
1: Não como palavras.
0: Cleber Moreira
1: está com
0: hoje.
1: Fome.
0: Eu tô ansiosinho hoje.
1: Não fique, relaxe.
0: Pois é.
1: Não fique ansioso.
0: É, chama a Samara lá pra falar com a gente.
1: A Tamara.
0: Tamara.
1: Samara é do filme de terror, a Tamara está aqui com a gente.
0: Pergunta pra ela, fala com ela. Pergunta sobre a relação pra ela.
1: Tamara, tudo
2: boa
1: bem?
2: Boa tarde, ouvintes, boa tarde, Selma, Cleverson, Samara. Pelo amor de Deus, né? Eu vou imprimir meu nome e vou deixar na tua frente pra você não esquecer dele nunca mais.
1: Você vem assombrar ele de noite, Samara.
2: Não, ó,
1: coloca aquele cabelo pra frente, assim, vem com aquele vestido
2: não,
1: branco.
2: Não, os de verdade a gente sabe quem que é.
0: Mas a gente sabe.
2: Que bem é. Que a mãe dizia que não podia gravar.
0: Os de verdade a gente sabe quem são.
2: Não pode gravar.
0: Não dá.
2: Nós estamos aqui, eu vou conversar com alguém, já tá chegando bastante gente aqui. É, vou ver se o Gabriel conversa com a gente, ele faz parte ali da organização do videoclipe. Vamos lá comigo?
1: Vai lá, Tamara, vai lá.
2: Tá enchendo de mulher bonita nesse lugar, meu Deus do céu.
0: Estamos ao vivo aqui.
2: Sim. Só mulher bonita, só mulher bonita. Tá bom, homem bonito também. opa. Gabriel, oi Gabriel, tudo bem? Você conversa comigo um pouquinho aqui?
3: Vamos trocar uma ideia, o que você quer que eu fale?
2: Me conta aí um pouco como é que tá. Oi, estão me escutando? Vamos lá, vai lá. Me conte um pouco, Gabriel, como que tá a organização aí do videoclipe. Eu fiquei sabendo que os cantores vão chegar às 3, isso?
3: Isso, a partir das 3 horas. A organização tá sensacional, né? Vamos fazer um negócio aqui que vai ficar pra história.
2: Olha só, viu? Daqui a pouco os cantores chegam. Vamos ver se mais alguém quer conversar aqui. Vamos chegar nessas mulheres bonitas. Deus abençoe, Gabriel. Vamos chegar nessas mulheres bonitas aqui. Oi, gatona. Oi, tudo bem?
4: Oi, linda, tudo bem e você?
2: Tô bem, melhor agora falando com você. E daí, como é que tá o coração pro clipe?
4: Gente, estamos todos ansiosos, é um evento maravilhoso e é uma honra pra gente estar presente também e ver os meninos assim evoluindo tanto, né?
2: Exatamente, a gente tá acompanhando desde, né? Desde o começo.
4: Sempre já teve Bruta, agora estamos ansiosos pro próximo aí, que vai ser um sucesso, com certeza.
2: Viu só aí, ó, conversamos um pouco com o pessoal. O que você achou, Cleverson?
0: Muito bacana, o pessoal já está se reunindo aqui, estamos ao vivo então. Ô Selma, falando ainda sobre relacionamento, o que você acha que faz um relacionamento terminar? Você com toda a tua experiência,
1: sim,
0: né, sobre relacionamento, você que é uma pessoa vivida,
1: sim,
0: né, durante a tua trajetória aí, o que você acha que faz um relacionamento terminar?
1: A falta de confiança é uma coisa que eu acho que mina qualquer relacionamento. É. Às vezes não acaba, porque tem gente que tem paciência e acaba querendo manter o relacionamento. Mas eu acho que uma coisa que acaba, com certeza, é a falta de respeito. A falta de respeito é uma coisa que não dá pra ninguém admitir num relacionamento.
0: Ó, falta de respeito inclui muitas coisas, né? Tem muito casal que gosta de brigar na frente dos outros.
1: Isso é muito feio. Né? Muito
0: desagradável. Tem casal que gosta de ofender o parceiro ou a parceira na frente de todo mundo. Né? Tem homem que grita, tem mulher que grita também.
1: Sim, isso é muito feio.
0: Que ofende o parceiro. Eu fui fazer uma viagem uma vez e aí eu encontrei um casal e na recepção do hotel a mulher dele xingou ele, chamou ele de bobo, um montão de coisa.
1: Gente, isso é muito feio.
0: Uhum, chamou ele, nossa, se for falar aqui o que ela chamou ele,
1: nossa.
0: E todo mundo olhou assim na recepção do hotel, achei bem feio.
1: Sim,
0: assim.
1: Sim.
0: Um casal que parece que faz tempo que tava junto assim, e ela chamou ele de bobo, chamou de burro ele, que ele
1: caramba.
0: Tava demorando pra não fazer o check-in, falou, eu tenho que fazer tudo sempre, você tá aí sentado. Aí todo mundo olhou.
1: Caramba.
0: Né? Ela podia ser mais gentil.
1: Ou falar no particular depois, né? Falar, poxa vida, você não viu o que eu tava lá fazendo? Gostava pra você ir lá ajudar? Mas não na frente de todo mundo pra chamar
0: sim.
1: atenção.
0: O check-in não, pra sair qualquer?
1: Check-out.
0: Nossa, como você é chique, né? Esse segundo aí.
1: O check-out.
0: Então, meu Deus, eu faço tudo e você fica aí sentado. Claro, que deveria estar se irritando pelo sentado. Ele deveria ter atitude
1: sim,
0: e tal, né?
1: Com certeza.
0: Mas não precisava ser mal educada.
1: Não,
0: nada,
1: então.
0: Nada justifica uma falta de respeito com o teu parceiro ou com a tua parceira.
1: É isso, é você falar no momento certo, não na frente de outras pessoas.
0: Sim.
1: Uma coisa que eu acho muito chato também é casal que fica desmerecendo o outro na frente de outras pessoas.
0: Sem
1: sabe?
0: Dúvida.
1: Eu acho que se você tem um relacionamento, se você gosta da pessoa, se quer ficar com ela, você tem que enaltecer, não ficar desmerecendo.
0: Com
1: tem
0: certeza.
1: Gente que fica.

0: sei o quê, falando mal da pessoa pros outros, na frente da pessoa. Sim. Isso é uma coisa que é muito chata.
1: É.
0: E essas são coisas que vão levando o relacionamento pro final. Não
1: com
0: tem
1: certeza,
0: como.
1: Né? Com certeza. Acho que a admiração, o respeito, ele tem que ser mantido. A admiração faz parte de todo um contexto. Assim, primeiro você tem que ser amigo da pessoa.
0: Tem que ser
1: bons amigos, né? Gostar de estarem juntos, viajar, se divertir.
0: É.
1: Né? Fazer fofoca junto, falar dos outros juntos.
0: Dar risada junto.
1: É muito gostoso isso, né?
0: Isso
1: e
0: é
1: as
0: muito
1: piadas
0: legal.
1: Internas do casal, que eu acho. Eu acho isso uma delícia, na verdade.
0: Ter a parceria, a cumplicidade, isso tudo faz parte, faz com que o relacionamento cresça.
1: Sem dúvidas, tem que se sentir vivo, né?
0: Exatamente.
1: Eu tenho uma colega que ela casou errado.
0: É.
1: Ela casou errado já faz mais ou menos uns, sei lá, deve fazer uns 17 anos que ela tá no casamento, que ela não queria estar.
0: Caramba!
1: E aí teve uma vez que ela falou que ela tava esperando terminar de construir a casa pra terminar o casamento.
0: Meu Deus!
1: Porque assim, ela ia deixar a casa pra ele. Uhum. E ela ia sair da relação, né? Até porque tem todo um contexto familiar ali e tal. E aí, enfim, a casa, terminar a casa e ela tá com ele ainda.
0: É, não vai
1: assim,
0: sair.
1: E o sonho dela sempre foi ser mãe.
0: Uhum.
1: E hoje ela não é mãe, porque ela não quer ter filho com ele.
0: Caramba!
1: Entendeu? Não quer ter filho com ele. E tá adiando esse sonho de ser mãe, enfim, tá infeliz há mais de 15 anos numa relação totalmente vazia que ela nunca deveria ter entrado.
0: E a pessoa anula a própria vida por causa de um relacionamento que não funciona.
1: E ela é super nova, ela tem, sei lá, 40 anos.
0: Ah,
1: então ela tem tempo
0: não,
1: pra viver
0: tem
1: muita
0: tempo,
1: coisa ainda.
0: Exatamente.
1: Não sei se tem 40, acho que deve ter uns 38.
0: Tem que tomar iniciativa e mudar.
1: Sim, e até ela falou assim, como que começou a relação dela? Ele pediu ela em namoro na frente da família inteira.
0: Nossa.
1: Ah, foi um homem
0: já pressionou.
1: Sim. Teve um jantar lá na casa e tal. E aí, quanta gente tá ouvindo na rádio agora que aconteceu isso vai pensar, puxa, será que é comigo?
0: Será que fui eu?
1: E aí ele puxou de uma aliança lá de compromisso e pediu ela em namoro na frente da família inteira.
0: Eita.
1: Aí ela aceitou pra não fazer ele passar vergonha.
0: Ah.
1: Aí o noivado foi a mesma coisa, ele pediu e ela aceitou e casaram.
0: Ah, não.
1: E ele é meio louco, na verdade.
0: Ah, não. Aí você já vê.
1: Bem a verdade, ela tá meio com medo, na verdade.
0: E aí você já vê como é a pessoa nesse tipo de situação.
1: Sim.
0: Entendeu? Colocando ela numa saia justa ali.
1: É.
0: Eu já dava um chega pra lá no começo.
1: Sim, teve uma vez que ela quase terminou.
0: Ah.
1: Ela quase terminou, não vou falar o nome dela, ela quase terminou. Inclusive aí que entra um perigo. Quando ela quase terminou, adivinha pra quem que ela mandou mensagem?
0: Pra quem?
1: Para um ex dela.
0: Sim,
1: aí que azeda a boca da égua.
0: Sim.
1: E esse ex é um amigo meu. E ele me mandou, ele printou o e-mail ali que ela tinha mandado pra ele.
0: Sim.
1: E mandou pra mim me contando, olha quem que me mandou mensagem.
0: Eita.
1: E ela mandou falando assim, viu, vou resolver minha vida nesse final de semana. Você fica comigo, você me assume?
0: Meu Deus!
1: Um ex que ela só não via há quase 15 anos.
0: Gente, é um maluco outro!
1: Exatamente, aí ele respondeu, com certeza.
0: Ah, ele ficaria?
1: É só você vir que eu tô te esperando faz 15 anos.
0: Meu Deus!
1: Veja que bacana.
0: Olha só.
1: Eu tô te esperando faz 15 anos.
0: E ela não foi.
1: E aí, do nada, segunda, ela sumiu.
0: Se
1: acertou com o boi, né?
0: Sim.
1: Se acertou com o boi.
0: Ah, gente, é sacanagem. Eu acho que a felicidade da gente, ela tem que estar em primeiro lugar, sabe? Você não pode abrir mão da sua felicidade por causa, porque eu tô com pena da pessoa, ou porque a pessoa, sabe? Cada um tem que saber do seu, entendeu? É, ficar com uma pessoa por pena ou algo assim, não vale a pena, não.
1: É, só que todo esse contexto, né? A gente fala na teoria uma coisa, mas na prática é diferente, né? Na prática.
0: É que envolve muitas coisas.
1: Por exemplo, o cara é meio louco, né?
0: Sim.
1: Então, assim, se o danado ele vem atrás, né? Ô, Felipe.
0: Ah, mas por medo também eu acho muito errado. Tem gente que fica por medo.
1: É.
0: E isso é uma coisa que é muito ruim. Você imagina você viver com alguém por medo de se separar, medo do que a pessoa faça com você? Aí é complicado.
1: Felipe, o que você acha que faz um relacionamento dar errado?
2: Dá errado.
1: Ó.
2: É. Dá errado, deixa eu ver. Ah, tem várias coisas, né?
1: Uma coisa.
2: Ah, são várias coisas.
1: Não, mas começa por uma.
2: Acho que dá errado já. Começa quando você não tem certeza da pessoa e começa a namorar.
1: É.
2: Não é? Você falou em casamento e eu quase ia casar errado, né?
0: Aí complica, hein, Felipe?
1: Meu Deus do céu.
0: É.
1: Pesou o clima, nós vamos tocar uma canção agora. Vamos para o momento, vamos para o intervalo musical e nós voltamos na sequência.
2: Joguei um verde só.
1: Bom dia, mamãe.
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1: Bem. Alô, alô, alô minha gente, alô meu povo, tá em casa, alô quem tá aqui nesse momento, vivendo esse momento com a gente, aproveitando esse momento, Selma.
2: Esse dia lindo, estamos curtindo esse dia maravilhoso, num lugar maravilhoso, com pessoas maravilhosas.
1: Prazer também.
2: É, não, é verdade.
1: Com força e amizade.
2: E hoje a amizade. Gravação do clipe, hein?
1: Deu uma forçadinha,
2: chegou.
1: Né?
2: Ai, mas
1: eu sou sincera,
2: entendeu?
1: Ah, você vai te falar, sabe o que é sincero?
2: O que é sincero?
1: O Felipe viu uma coisa que é bem sincero.
2: O seu hoje. Felipe viu? Eu sei que o Felipe viu hoje, eu sei o que você viu.
3: Marotão, né?
1: Eu não falei nada, eu falei uma coisa que é sincera.
2: O sincerão?
3: Vi uma coisa que é sincera.
2: Você viu? Então, gente, hoje a gravação, então, deste clipe que vai ser show demais, hein? Charles e William com João Nelore e Texano. E a galera está chegando aqui, muita gente bonita já aqui, pessoal todo arrumado, cheiroso. Eita, coisa boa, hein? E um dia lindo desse, é um presentão, hein?
1: É um presente divino.
2: É um presente de Deus.
1: É, porque na verdade tinha previsão... Uma possibilidade de chuva essa
2: Exato.
1: Semana, não mudava no tempo.
2: Não,
1: aí.
2: E o dia tá lindo, gente.
1: Tá bonito.
2: Tá lindo, tá bonito. Demais.
1: Ô, Felipe, né? O Sofrência sobre relacionamento, sobre relações, lançamentos amorosos, enfim. Né, tava perguntando pra você o que você acha que faz um lançamento não dar certo. Você falou sobre dúvida, né? Não ter certeza. Teve uma pessoa que mandou mensagem no Sofrência uma vez que ela tá casada há 30 anos. E quando ela foi casar, ela teve dúvida.
3: Sério?
1: Ela quase que ela não casou. E aí até o noivo dela teve paciência na época. Ali ela ficou com medo, mas casou e tá 30 anos junto.
3: Mas aí eu já acho que já não devia ter casado. Você tava com dúvida.
1: Mas se você fosse o noivo, você já ia reinar.
3: Eu já ia... Casar é uma vez só, se tá com dúvida, é porque não tá pronto.
1: Ah, mas que grosso, mas você só tá com chapéu, ficou grosso, né?
3: Não.
1: Tá brutão agora.
2: Essa questão da dúvida, Cleverson, eu acho que é uma coisa bem, assim, pra se debater mesmo, porque as pessoas têm dúvidas, em todos,
1: claro,
2: às vezes você
1: sim.
2: tá trabalhando, poxa, será que é a profissão que eu escolhi mesmo, sabe? A dúvida, ela surge na vida da gente em vários momentos, e o casamento não é diferente.
1: A pessoa que vem falar que tem certeza, pra mim, tá mentindo.
2: Eu também acho.
1: Ninguém tem certeza
2: de tudo. Eu acho que tem momentos que todo mundo tem dúvida de alguma coisa. Ai, será que eu fiz certo? Será que eu deveria ter perdoado? Será que eu deveria ter casado? Todo mundo chega a um ponto que às vezes... E aí você para e pensa, poxa vida, não, mas eu acho que eu fiz certo, entendeu? Ou não. Então, eu acho que a dúvida faz você pensar.
1: O relacionamento é uma construção. Vai ter muitos momentos

0: que você vai ter vontade. Puxa, será que é isso?
1: Sim.
0: Será que não
1: certeza.
0: É melhor eu seguir em frente?
1: Exato.
0: Agora, o que vai trazer o resultado é você manter e lutar com isso, que não é nada fácil.
1: É a tua decisão. É, você querer manter uma coisa que tem, se tá boa, você manter, tentar mudar, os dois, né? Quererem ficar junto, ou então falar, não, realmente não dá certo, vamos cada um pra um lado.
0: É, tudo é difícil, você ficar no mesmo emprego durante muitos anos é difícil, você trocar de emprego é difícil,
1: sim.
0: Você conviver com as pessoas é difícil.
1: A mudança é difícil.
0: Deixa eu terminar meu raciocínio.
1: Tá.
0: Você,
2: eu tô
0: ter um relacionamento é difícil, você ser solteira é difícil, você ter filho é difícil, você não ter filho é difícil, você escolhe o seu difícil.
1: Cada um escolhe.
2: Né? Se fosse fácil, a vida não tem graça, né?
0: Você escolhe o difícil.
1: Não, eu ia falar que...
0: Escolhe o difícil que você quer conviver.
2: E o que ele tá brutão, Selma?
1: Ele tá bem muito grosso hoje.
2: Pra quem não sabe, o Cléber tá de chapéu aqui.
1: Ele tá de chapéu, tá de bota, de fivela, mas ele tá querendo dar uma de grosso hoje aqui com a gente, né? Mas tudo bem, porque eu sei relevar, eu sou uma pessoa muito zen, namastê, amigo, eu sei, eu te perdoo.
0: Aqui eu dormi, gente, eu vou falar pra vocês na rádio, eu dormi de mau jeito, eu acho. E aí eu tô com uma dor na costela.
1: Ele tá falando isso desde a hora que
0: costela,
1: ele chegou.
0: O que, que é aqui do lado?
1: Não, aí... A costela aí? Não, aí não é
0: não
1: costela.
0: Não sei, o que, que é aqui?
2: Eu acho que é o...
0: Aqui, não é, aqui é o quê? Deixa eu pegar em você. Aqui rapaz. É o quê?
2: Eu acho que é o fígado. Aqui voltou a beber?
0: Bebida alcoólica.
1: Mas é sem beber mais água, eu acho.
0: Água eu tomo o dia inteiro. Quem não toma água é outra pessoa.
1: Ah, entendi.
0: Eu sempre tô com a minha garrafinha de água.
2: Eu sou um cara difícil tomar água, hein?
0: Tem que tomar água, viu?
2: Difícil tomar água, eu esqueço.
1: Viu, mas voltando ao assunto, mudança é difícil. Você mudar é difícil em qualquer setor.
0: Nossa, principalmente
1: gente,
0: desmontar um guarda-roupa.
1: Desmontar
0: um guarda-roupa
1: você tem que fazer uma mudança.
0: É difícil.
1: Nossa, é pior ainda. O Elias tá falando aqui fora do microfone, mas ele tem razão. Ele falou que se for tiver escada, ainda tiver na mudança, pior ainda. Mas fora de brincadeira, gente, mudar é difícil. E aí você tem que optar. E se quer mudar, é difícil mudar, mas é difícil continuar em alguma coisa que não tá boa.
0: Os dois são difíceis, né? Você, como eu acabei de falar, você escolhe o seu difícil.
1: Sim.
0: Né? Você mudar de emprego é difícil, ficar no mesmo emprego é difícil, trocar de relacionamento é difícil.
2: Agora me responda uma coisa, ficar com a mesma pessoa muito tempo é difícil?
0: Claro que é. Se fosse fácil, não teria, se fosse fácil, não teria casamento em crise.
1: Tantas
0: crises que o casamento passa.
1: Não, mas eu acho que não é questão de você ficar muito tempo, ser difícil você ficar muito tempo. Porque eu acho que o tempo ele vai fazendo com que as pessoas mudem e amadureçam. E se elas decidiram ficar juntas, então não vai ser difícil, vai ficando mais fácil, entendeu? Eu acho isso.
0: Ela tá casada.
1: Minha opinião.
0: Há muitos anos, né?
2: Quantos anos você tá casada já?
1: 21 casado, mas 28 junto. Então, bastante
2: tempo. Pode falar.
1: Bastante anos. Né?
0: Depende de muita coisa, né? Porque assim, você fica com a mesma versão, com várias versões da mesma pessoa. Ela não é a mesma.
1: A pessoa não é a mesma, entendeu? Com certeza.
2: Mas você tem que mudar pra melhor, ninguém vai mudar pra pior, né?
0: Quando você se relaciona, você decide ter uma vida com a pessoa, quando você namora, geralmente você namora com a parte boa da pessoa.
2: Sim.
0: Agora, quando você decide ter uma relação de verdade, você vai conhecer o lado oposto.
2: Isso é o que diz de paixão e amor, né?
0: Sim,
1: pra paixão é tudo bonito, né?
2: É tudo bonito, a pessoa maravilhosa.
0: É. Pra mim, a relação de verdade começa quando a paixão acaba.
1: E aí começa o amor.
2: Também acho.
0: Porque a paixão te deixa cego, né?
1: É verdade, sim.
0: O relacionamento de verdade começa quando a paixão acaba.
1: É.
0: Porque no começo,
2: porque vira amor, né?
0: No começo, Nossa Senhora.
1: Porque você só vê realmente a parte boa,
0: sim.
1: Você só vê a pessoa bonita, você só vê a pessoa alegre, e aí claro que a paixão é aquele fogo que arde sem se ver, até bati meu celular.
0: Porque a paixão faz você aceitar tudo.
2: Exatamente.
0: Deixa passar muita
1: coisa. A paixão cega.
0: O amor não. O amor é racional.
1: É.
0: Né?
1: Sim.
0: A paixão é loucura, então quando você realmente acaba a paixão, quando você começa a pensar, puxa vida, será? É porque aí começa a relação, quando você vê, por será que eu vou atrair
1: isso? Tem até aquela música da Rita Lee, né?
0: Qual?
1: Aquela, como que é o nome, Eli? O Elias deve saber. É Amor e Sexo?
0: Tem.
1: Aquela música
2: amor
1: é muito boa.
2: É divino.
1: Não é da tua época, Elias? Mas é que ela fala isso. Porque... Ah, sei, sei.
0: Você gostava você gosta da Rita Lee?
1: Eu gosto bastante da Rita Lee.
0: Qual é a tua música preferida dela?
1: É Doce Vampiro. Nossa, eu adoro.
0: Essa música é de novela, né?
1: Eu acho que é, viu? Eu acho que fez parte de novela, sim. Eu adoro Rita Lee. Mas é isso, gente. A paixão, ela realmente dá uma cegada. E aí o amor, como você falou, o amor é calmo, mais tranquilo. E aí você consegue enxergar as coisas como elas realmente são.
0: Você numa discussão altera a voz, Felipe? Você
2: não,
0: é tranquilo?
2: Eu não gosto. Na verdade, eu não gosto de discutir.

0: conversa, né? Tudo se resolve numa conversa. Que vira uma discussão, né?
1: Tamara, você, discussão de você briga, altera, né, a voz numa briga?
0: Ah, uma briga. Posso responder casal? Por ela?
1: Sim. Uma briga de casal?
2: Não, não. Alterar a voz, não, pelo amor de Deus. Cara, não, depende do grau da briga. Tipo, se for algo muito sério mesmo, que a pessoa, eu sou meio estouradinha, sou meio pavio curto. Então, assim, se for algo que pra mim, assim, é tipo, excedeu todos os meus limites, aí sim, daí eu altero a minha voz. Fora isso, eu sou a pessoa mais tranquila do mundo. Isso
1: é só bom, não tirar o teu limite.
2: É só não chegar no meu limite que tá tudo certo. Eu converso com você de
1: e
2: boa.
1: E qual que é o teu limite?
2: Cara, eu acho que a partir do momento que eu me sinto desrespeitada, eu acho que passo o meu limite.
3: Ah, isso com certeza, tem que ser assim, concordo com a Tamara. Não, passou do teu limite, não.
2: Sim, porque assim, tipo, uma briga ou outra sempre vai ter. É relacionamento, são duas pessoas diferentes, duas cabeças diferentes e tá tudo bem.
1: Com
2: então sempre vai ter.
1: Diferentes.
2: Exatamente. Que tem que aprender a viver junto, conviver junto, aceitar alguns defeitos, enfim. É, então assim, só que tem certos limites que não dá pra ser ultrapassado. E quando eu sinto que ultrapassa esse meu limite... Pode ser que depois eu esteja errado, eu pare e pense e fale, não, ó, eu acho que eu realmente posso diminuir, puxar um pouco a rédea nessa parte e tal. Mas se eu sinto que passou o meu limite, cara, se conhece outra Tamara.
1: Tá certo. Vamos tocar uma canção então agora? Essa canção vai pra moça lá que mandou e-mail pro ex.
3: Isso aí.
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0: 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Paraná lidera ranking de pedidos de pizza. O estudo recente foi feito em cidades de até 250 mil habitantes por um aplicativo de delivery, líder no interior do país, e mostra que o Paraná lidera o ranking de pedidos. O Dia Mundial da Pizza é comemorado na sexta-feira, dia 10. O aplicativo concluiu recentemente uma pesquisa sobre o consumo da iguaria. Segundo o levantamento da empresa, no interior, considerando apenas usuários que pediram pizza em 2025, a média de consumo registrada até o momento é de 4,22 pizzas por pessoa. O estado do Paraná lidera o ranking de pedidos na plataforma. Já a cidade campeã é Lavra, em Minas Gerais. De acordo com o levantamento, o ticket médio é de R$86,90 por produto. O cliente da plataforma gasta em torno de R$115,07 ao mês. Os sabores mais consumidos são calabresa, portuguesa e frango com catupiry. A pizza, a queridinha como conhecemos hoje, surgiu em Nápoles, na Itália, por volta do século XVII e se popularizou rapidamente, seja em estabelecimentos físicos, seja pelo sistema de entregas. Suculenta e fumegante, ela prova que veio para ficar e seu consumo está longe de esfriar. 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
2: Sofrência especial hoje, diretamente aqui da gravação do clipe da dupla Charles William, daqui a pouco, né? E quem que vai falar agora, Selma? Chama a moça que tá com a gente aí.
3: A Tamara, não vai errar o nome dela de novo, porque ela vai ficar brava, hein?
2: Repórter do Sofrência.
4: Oi, gente, sou eu de novo, tô aqui com ele, o homem. Tudo bem, Charles?
5: Tudo bem, como é que vocês estão? Bom?
4: Bom, graças a Deus. Viu, nós queremos saber como que é a tua expectativa aí pro clipe de hoje.
5: As melhores que existem, né? As melhores que existem no Brasil. Hoje vai ser mais um marco na carreira nossa aí, 10 anos. Charles William hoje com participação especial hoje na nossa nova música, né? O Cowboy Sossegou, com a participação especial de João Nelório Texano. Pra nós é uma data muito importante e a gente vai aproveitar muito.
4: Com certeza, e a Cultura Sul tá aqui acompanhando vocês de pertinho.
2: Alguma pergunta, Selma?
3: Ah, eu quero saber, bom... Gente, eu imagino que vocês devem estar ansiosos hoje, porque afinal é um momento super importante na carreira do artista gravar um clipe, não é? Então qual que é a expectativa para esse clipe, Charles?
5: A expectativa é igual eu disse, a melhor que existe. Na verdade é a primeira vez que a gente vai fazer uma participação especial, assim, né? Numa música da gente, daí junto com uma participação nacional ainda, né?
3: Pra isso
5: gente,
3: é bacana. Pra
2: você repetiu a pergunta que a Tamara fez.
3: É, na verdade, mas
2: eu tava dormindo, o que você tava fazendo?
3: Filmando ela.
5: Ô, Cleber, o mais engraçado é que eu respondi a mesma coisa também, né?
2: E ela séria perguntando a mesma coisa, né?
5: Aí ficou bom.
3: É que eu fiquei filmando eles ali, e daí eu dei uma distraída. Mas, né? Não, mas é isso, mas é que tá valendo, gente.
2: A dupla de papagaio.

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1: E nós estamos de volta aqui, Sofrência super especial hoje, nessa tarde linda de terça-feira, solzão brilhando, temperatura super agradável. Hoje nós estamos num lugar especial, gente, estamos numa fazenda e está acontecendo um evento muito importante. Daqui a pouquinho vai ter a gravação do clipe da dupla Charles e William com João Nelore e Texano. E tem muita gente aqui, muita gente bonita, curtindo já esse evento. Tamara, Tamara está com uma dupla muito bacana aqui, vai dizer um oi pra gente, né, Tamara?
2: Oi, gente, sou eu de novo. Eu encontrei aqui perto. Oi, tudo bem? Aqui, ó, segura esse aqui pra mim. Então, eu tô aqui com a dupla João Leonardo e Isabela, isso mesmo?
3: Isso aí.
2: Isso mesmo, tudo bem? Tudo bem. Pessoal, a gente quer saber, vocês são da onde?
4: Nós somos uma dupla de irmãos, somos de Curitiba, Paraná, e viemos aí prestigiar os meninos, tanto Charles e William, que são muitos irmãos nossos, quanto João Nelore e Texano, que também são grandes amigos.
3: Isso aí, primeira vez nossa aqui em São Mateus do Sul, um prazer imenso estar dando essa entrevista pra vocês.
2: Olha só, que chique, o prazer é todo nosso. Então, é dupla de irmãos.
3: Isso aí.
4: Dupla de irmãos, pelo amor de Deus.
2: Quanto tempo que vocês estão nessa lida aí?
4: Estamos há 5 anos já juntos,
3: cinco anos
4: de carreira, mas a gente canta junto. Desde pequenininho, né? Em casa, como hobby.
3: É isso aí.
2: Olha,
3: de repente
2: só
3: acabou virando uma profissão e graças a Deus a gente tem feito vários shows aí na região.
2: Que bom. Vocês podem dar uma palhinha pra nós aí?
3: Com certeza.
4: Aí, ó.
3: Puxa aí, Bela.
4: Com certeza. Vamos fazer uma música nossa?
3: Na hora. Puxa aí pra nós aí.

0: Isso é João Leonardo Isabela.
1: Moda autoral aí, viu, gente?
2: Chama. Olha só que legal, gente. Que linda voz de vocês. Parabéns. Obrigado. Muito obrigado por terem participado aqui, tá? Muito sucesso na carreira de vocês. Ficamos muito felizes por vocês terem conversado um pouquinho aqui com
1: prazer
2: a gente.
1: O prazer é todo nosso. Obrigado de coração.
3: O prazer é todo nosso. A gente que agradece essa recepção maravilhosa aqui em São Mateus do Sul pela primeira vez. Muito obrigada aí a galera da Cultura Sul FM aí pelo convite, por chamar a gente pra falar um pouquinho. Um beijo pra vocês, viu?
4: Tamo junto.

0: Beijão, gente. Fica com vocês aí, Selma e Cleverson Daniel.
1: Que bacana. Obrigada, dupla. Super legal, viu? Parabéns, sucesso pra vocês.
2: Tá certo, estamos aqui no Sofrência Especial. Boa tarde para quem tá em casa. Boa tarde para quem tá presente aqui na gravação do clipe. Charles e William e também João Nelore Texano. E muita gente passando por aqui, conversando com a gente, conversando com a Tamara, que tá de repórter hoje aqui do Sofrência Especial. E a gente segue aqui com muita gente. Que lugar bonito, hein, Selma?
1: Que lugar maravilhoso, gente. Nossa. Aí, e ainda esse sol brilhando, hein? Tá bonito demais.
2: Tem alguma pergunta
1: demais
2: pra fazer, Selma, pra mim?
1: Pra você?
2: Pode fazer.
1: Você melhorou teu humor?
2: Não, nem um pouco, não. O humor não se melhora assim da noite pro dia, né?
1: Não, então
2: não
1: tá.
2: Não é bem assim.
1: É.
2: Tá bem assim, não é bem assim. Mas é o Sofrência, né, gente? Aqui diretamente do estúdio móvel da Cultura SUFM. Não, essa é a tua pergunta? Entendi. Uma pergunta pra fazer pro Elias?
1: Pra fazer uma pergunta pro Elias?
2: É.
1: Eu acho que eu não quero fazer nada.
2: Nossa, ela olhou pro Elias. Não vai te morder.
1: Eu acho que eu não quero perguntar porque ele sempre me responde meio torcido, então.
2: Pois é, a história de Sofrência ontem que bombou bastante do Sofrência, né, foi do rapaz que tá tendo pesadelo com o cara que ficou com a namorada dele.
1: Exatamente.
2: Que coisa, hein? Que eu faria se fosse você? Você estivesse namorando, o teu namorado traísse você começa a ter pesadelo com a guria que ele ficou.
1: Com a guria. Pois é, eu acho que a gente tem que conversar, chegar e conversar, porque nesse caso faz 2 anos já.
2: Dois anos que aconteceu
1: isso, e agora o cara tem visto frequentemente o cara que ficou com a namorada dele e está tendo pesadelo.
2: É, então, acho que a primeira, o cara direto.
1: Então, acho que o primeiro
2: o cara
1: passo
2: com mangueira.
1: É ele mudar o roteiro dele para ele parar de encontrar esse cara. Uhum. Né? Vai mexer os gatilhos, né? Aquele negócio.
2: Vai acionar o gatilho.
1: Vai acionar.
2: Você tem que evitar alguns gatilhos na vida.
1: Tem que evitar, sim. Gatilhos. E aí conversar com a namorada dele e falar: poxa vida, tô tendo pesadelos e tal. É só o tempo que cura as feridas.
2: Na verdade, o tempo resolve tudo.
1: O tempo resolve, sim.
2: Claro que o tempo demora pra passar. Oi?
1: Ou ameniza, pode não resolver, mas vai amenizar.
2: Eu acho que o tempo resolve tudo.
1: Eu não sei, eu acho que tem coisas que não resolve, não. Eu acho que
2: não
1: vamos pesar o clima, mas tem coisas na vida que não resolve. Você perder alguém que você ama, por exemplo.
2: Não, mas
1: não
2: tá pesando o clima. Não,
1: então, eu não queria pesar o clima,
2: é que você me perguntou
1: uma coisa que eu não queria responder, mas agora eu tô
2: respondendo. Estamos falando de relacionamento.
1: Não, mas de relacionamento. Eu acho que as coisas, elas vão passando,
2: sim,
1: mas não uma coisa tipo assim, ai, pronto, resolveu, acabou. Não. Eu acho que se acontecer alguma coisa no passado, você sempre, de alguma forma, alguma vez você vai lembrar, você, por mais que talvez não mexa mais na ferida, mas aquele sentimentozinho assim, ruinzinho, você vai sentir.
2: Mas é, o tempo vai passando com isso, vai se tornando cada vez menor.
1: Então, vai amenizando, exatamente.
2: E aí, quando você vê, passou. É porque a sua mente faz parte do seu corpo. Então, você tem que controlar a sua mente.
1: Você tem que controlar,
2: exato. Não deixar a tua mente. Claro que é um negócio muito fácil de falar e difícil de fazer.
1: É.
2: Mas você precisa controlar seus pensamentos, as suas energias intrusivas que eu tava falando ontem.
1: Exatamente.
2: Né? Porque se você tá com energia intrusiva, o relacionamento vai. Ele, por exemplo, tá, ele voltou com ela, tá, levou a guampa, decidiu voltar, beleza. Coloca pedra no assunto,
1: passa,
2: faz terapia, vai se benzer, enfim,
1: sim, exatamente.
2: Faça cera, faça alguma coisa.
1: E agora não fica pensando naquilo, porque quando você começa a pensar demais no assunto, você acaba atraindo. Eu acho que energia é isso, sabe?
2: E muda de posto pra abastecer.
1: É, exatamente. Agora você falou o que o rapaz faz.
2: Muda de posto pra abastecer, não é? muda de posto, tocar uma canção, voltamos daqui a pouco.
1: Vamos lá.
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1: Estamos de volta aqui, Sofrência no ar. É, gente, Sofrência especial hoje, porque estamos aqui, então, na gravação do clipe Charles e William com João Nelore Texano. Tem muita gente bacana, muita gente bonita aqui curtindo esse evento super legal. E agora a Tamara vai bater mais um papo aqui, né, Tamara? Tamara, ela já tava nervosa aqui, já tava
2: entrando. É que do jeito que ela falou pra mim, pensei, vai abrir que eu já vou ter que começar a falar, entendeu? Tô aqui de novo, eu tô aqui com o James, ele veio conversar aqui com a gente, ele tem um projeto muito legal que reúne duplas sertanejas, é isso mesmo?
3: É isso aí, muito prazer falar com vocês, com a Rádio Cultura Sul, que bacana hoje a gente nesse evento aqui, João Nelore Texano e Charles William, dupla que a gente acompanha aí. Nosso projeto é a é sempre, a gente incentiva e torce pro crescimento, como deu certo agora, né, João Nelore Texano, assim como a gente acompanha agora Charles e William, dentre várias outras duplas, né? Eu arrisco falar alguns nomes aqui sem esquecer de ninguém, se eu esquecer, não vão brigar comigo, mas Bruno César e Leandro, João Leonardo e Isabela, que estão hoje com a gente aqui acompanhando também, Wesley, Natan, Marcos e Mauri, Rony, Renan e tantos outros aí, viu?
2: Olha só, e é de Curitiba esse projeto de vocês?
3: De Curitiba para todo o Brasil. A gente aprendeu isso com Goiânia, né? Eu ia muito para Goiânia, e aí Goiânia é o berço do sertanejo, né? E lá que a gente aprendeu a gostar cada vez mais.
2: Olha só que legal. E como que começou esse projeto, assim?
3: Boa pergunta. Ele começou numa resenha em casa. Eu começou no natural do norte do Paraná, de Londrina. Então, vindo para Curitiba, tem 16 anos, mas a gente gosta, né, da cachaça e do churrasco, né? E aí, eu sempre indo para Goiânia e lá a gente participando nos bares lá, Velho Texas, Bahrein, onde os cantores fazem gravação dos clipes também, né? E aí eu fui fazer aquilo que eu faço quase todo final de semana, churrasco em casa, mas dessa vez eu uni três duplas, que foi justamente Bruno César e Leandro, João Leonardo e Isabela, Léo e Luan, com a participação também da Gabi Freitas. E desse churrasco nasceu a mesa sertaneja. Vamos gravar uma próxima edição, vamos fazer um próximo churrasco, e daqui a pouco começou contratação, começou a pedir quando vai sair a próxima edição, e nisso a gente tem feito shows em alguns lugares já por aí, viu?
2: Olha só que legal, então uma coisa que era em casa, entre amigos, se transformou em algo muito grande, muito sucesso, porque a gente tava vendo lá o perfil no Instagram de vocês, inclusive você que tá escutando aí, que tá sintonizado na 97.5, é arroba mesa sertaneja, é isso?
3: A mesa sertaneja, eu quero aproveitar esse gancho para falar o seguinte, os 10 primeiros que começar a seguir a mesa sertaneja, obviamente, vai estar ouvindo a Cultura Sul FM 97.5. É só falar, tô ouvindo a rádio agora, vai ganhar uma camiseta da mesa sertaneja e também um copo da mesa sertaneja. Os 10 primeiros.
2: Olha só, pessoal.
3: Tem que estar seguindo a rádio também, claro, né?
1: Sim, com certeza. Que legal, hein? Ó, gente, ouvinte, você tá curtindo a programação? Manda agora, entra lá no Instagram, arroba a mesa sertaneja. Entra lá e escreve, eu estou ouvindo a Cultura CFM, os 10 primeiros vão ganhar uma camiseta e um copo, olha que legal, gente.
2: Eu quero saber se eu também consigo ganhar uma.
1: Pois é, eu acho que eu já vou começar a seguir.
3: Vamos olhar teu celular aí, se estiver seguindo, eu te dou 30 segundos pra você, pra equipe tá seguindo. E eu vou falar, fica bonito, viu? Fica chique.
1: Vamos lá, gente, vamos lá, vamos seguir.
2: Eu vou seguir, tá? Eu vou seguir.

0: Vini Souza Oficial, dá uma conferida aí. Vamos porque ver. Nós vamos buscar as camisetas lá agora.
1: Enquanto isso, você podia tocar o berrante pra gente, né?
2: Olha só.
0: Pra gente arriscar, né?

0: Isso.
1: Aqui a gente engana bem, né?
2: Aqui, ó, seguindo.
0: Seguindo a cultura, tá?
1: Tá seguindo mesmo, hein? Viu, já ganharam a camiseta, viu?
0: Ai, levei pra casa agora a camiseta, que chique.
1: Aqui é rápido, aqui isso promete mesmo. E paga na hora.
0: Muito legal, muito massa a história de vocês. Um projeto bem legal, bem chamativo. E a gente agradece aí a participação de vocês aqui.
1: Obrigado, eu que agradeço a oportunidade aí.
2: Sucesso.
1: Tchau, obrigado.
2: Valeu. Que bacana, hein? Valeu. E o Sofrência continua aqui mais um pouquinho, né, Cleverson? A gente fazendo esse bate-papo super legal aqui neste lugar bonito, com gente bonita, sol bonito, tudo bonito.
3: Com certeza, Selma. Estamos aqui então ao vivo, né? Seguimos até às 5 com esse Sofrência especial. Vamos tocar mais uma música agora e botamos a sequência.
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0: notícia de hora em hora. O governo federal anunciou na última sexta-feira, dia 3, o lançamento do Desenrola MEI, Programa de Renegociação de Dívidas para Microempreendedores Individuais. A iniciativa irá beneficiar 3,5 milhões de MEIs com débitos inscritos na dívida ativa, totalizando um montante de 12,4 milhões de reais. De acordo com o Palácio do Planalto, o valor médio das dívidas dos microempreendedores gira em torno de 4 mil reais. O Desenrola MEI será limitado a débitos de até 20 mil reais, com parcelamento em até 145 parcelas e descontos de até 70% no valor total. A Procuradora-Geral da Fazenda Nacional, Anelise Almeida, revelou em entrevista coletiva que o programa não abarcará apenas decorrências do MEI. Uma dívida com a Secretaria do Planalto da União inscrita em dívida ativa, por exemplo, também fará parte do programa de renegociação. A coletiva de imprensa também abordou a proposta de atualização do teto de faturamento do MEI. O projeto amplia o teto do MEI de 81 mil para 110 mil reais em 2027 e 140 mil reais em 2028. 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

Nota de falecimento. Safe Mão Amiga da Companhia Funerária Santa Terezinha comunica o falecimento do senhor Melquíades Ribeiro de Lima, ocorrido hoje aos 85 anos de idade. O corpo será velado no Memorial Santa Terezinha, localizada na Rua Eduardo Esprada, 751, ao lado do cemitério municipal. Sepultamento ocorrerá amanhã às 15 horas no cemitério de São Miguel da Roseira. Seus familiares agradecem parentes e amigos que lá comparecerem. O Safe Mão Amiga da Companhia Funerária Santa Terezinha comunicou o falecimento do senhor Melquíades Ribeiro de Lima, ocorrido hoje aos 85 anos de idade. O mesmo era mais conhecido por Kid.

0: 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Estamos aqui na Cultura Sul FM ao vivo, diretamente da gravação do clipe da dupla Charles William. Daqui a pouco o Júnior Lara e Texano também estarão por aqui. Muita gente chegando, muita gente participando, muita gente conversando também, né? E estamos aqui nesse Sofrência especial, porque a Cultura Sul FM é a única rádio que tem aí estúdio ao vivo e transmite de qualquer lugar aí do nosso planeta Terra, Selminha.
1: Nossa, gente, e que legal, hein? Vocês estão perdendo a visão. Depois a Tamara vai postar uns vídeos, né, Tamara? Porque o lugar aqui é muito bonito. A galera aqui tá super animada, ó, tá rolando ali uma sanfona ali, pessoal tocando, teve berrante, quanta coisa bacana,
0: vai
1: hein?
0: Ter um vídeo daqui a pouco, gente, da Selma. A Selma tocando berrante lá no Instagram. Ai, do Deus, Sofrência, da Cultura Sul FM. Né? Ela aprendeu, qual que é o nome do rapaz do mesmo sertanejo? O James, né? Super simpático.
1: O James
0: estava
1: tentando ensinar a gente.
0: Ele estava dando uma aula de berrante aqui.
1: É.
0: Bem interessante.
1: Mas eu não aprendi nada, na verdade.
0: É, nós fazíamos o desafio do berrante antes do Sofrência com o Felipe. Ah, antigamente a gente fazia.
1: Sério?
0: O berrante ali no Sofrência. Lá meu amigo Felipe Jumps. E eu acho que é interessante fazer um desafio do berrante no Sofrência. Que a gente

0: Viu?
1: Acho, acho que
0: falar
1: vai
0: com a direção
1: legal.
0: Geral da rádio pra comprar um berrante.
1: Sim.
0: E a gente premiar as pessoas que conseguirem tocar, porque não é tão simples assim, viu?
1: Cara, é difícil, é bem difícil de tocar, sim. Viu? E eu que nunca nem tentar de primeira assim, passei vergonha.
0: Tem
1: aqui.
0: Uma técnica, né? Muito forte.
1: É, ele
0: pra
1: tava
0: tocar
1: falando da técnica aí, mas é difícil, gente.
0: É difícil.
1: Tem que treinar.
0: Sabe o que
1: que
0: essa casa tá me lembrando?
1: O quê?
0: Lembrando daquele filme, O Diário de uma Paixão. Deixou aquele filme?
1: Eu não lembro.
0: Essa casa
1: filme,
0: lembra o filme,
1: assisti,
0: lembra que?
1: Eu sei, eu conheço.
0: O cara ficou meio louco porque a mulher largou ele e dele construiu uma casa.
1: O lembra? Diário de uma Paixão, eu lembro, eu sei do nome.
0: Não lembro desse filme?
1: Não lembro se eu assisti, não.
0: Enfim, ela fica noivo de outro. Ela fica noiva
1: de outro.
0: Ela acaba ficando com outro rapaz, né?
1: Sim.
0: E aí, enfim, eles se separam. E aí ele prometeu que ia construir uma casa.
1: Uhum.
0: Né? E é bem interessante esse filme, Diário de uma Paixão. E assim, depois de muitos anos, ela retorna para a cidade lá e ele construiu a casa exatamente como ele tinha prometido para ela.
1: Nossa!
0: Aí ele falou que ia ter um lugar, uma varanda, que era para ela pintar e enxergar.
1: Nossa.
0: O lago. E tem um lago no filme.
1: Sim.
0: Igual esse aqui. Aí ela conhece a casa e ele mostra o lugar que ele fez para ela pintar.
1: Que massa! E aí eles voltam?
0: Vou dar spoiler, ela larga o noivo e fica com ele.
1: Nossa,
0: você vai assistir o filme?
1: Nem vou assistir pronto, mais, né? O filme. Já não preciso mais
0: ela
1: assistir.
0: Ela larga o noivo e fica com ele. Mas é uma história muito bonita, viu?
1: Ah, que legal.
0: Mas ele ficou meio louco quando ela largou ele.
1: Ah, imagina.
0: Ficou meio sem juízo.
1: Mas o que que ele fez? Ele canalizou a energia dele construindo a casa. Isso é uma coisa boa.
0: Ah, que,
1: né?
0: Canalizar.
1: Claro, gente, tem que canalizar a energia pra coisas boas.
0: Vai ver o que que eu vou canalizar.
1: Não, porque tem gente que canaliza pra coisas ruins, né? Que fica loqueando, fica incomodando o outro.
0: É, mas
1: não,
0: ele sofreu muito nessa casa.
1: Ah.
0: Ele sofreu muito nessa casa aí, porque ele fez a casa exatamente como. E o que aconteceu? Na verdade, aconteceu uma guerra. Ela foi enfermeira na guerra.
1: Ah.
0: Aí esse soldado, ela cuidou dele e se apaixonou pelo soldado.
1: Entendi.
0: Ela tava noiva do soldado. E ele foi atrás dela na cidade lá, numa outra cidade. E quando ele chegou, ele viu ela com esse soldado no restaurante.
1: Entendi.
0: E ela fica noiva dele e tal. E aí quando ela retorna para a cidade lá que ela morava, ela vai visitar ele. Uhum. Que é o que ela não deveria ter feito.
1: É.
0: Porque ela chega lá. Na verdade, assim, a casa, ela se tornou uma grande notícia na cidade toda e na região. Aí ela passa numa época que não tinha telefone, Instagram, não tinha nada. Aí ela vai ler um jornal. E no jornal tá a foto da casa.
1: Nossa,
0: ele na casa.
1: Só daí mexeu.
0: Sim,
1: acionou o gatilho.
0: Inclusive, ela desmaia a hora que ela vê o jornal.
1: Caramba!
0: Assim, ela tá
1: olha.
0: Lá e tal, ela olha o jornal, ela vê ali a manchete que ele construiu uma casa.
1: Uhum.
0: Uma casa que se tornou, assim, uma meio que um ponto turístico na região lá. E aí ela vai lá conhecer.
1: É.
0: Porque a casa é exatamente como ele prometeu pra ela que seria.
1: Daí mexeu com
0: e
1: o
0: aí
1: psicológico.
0: Ela vai lá visitar, né? Aí vão dar uma voltinha no lago ali de bote. Ele pega o remo, né? E aí dá pra imaginar qual que foi o desfecho, né?
1: Uhum.
0: Eles começam a dar um passeio no lago. Vou contar o filme porque eu não tô nem aí também.
1: Mas agora eu não vou mais
0: eles
1: assistir.
0: Vão lá, dão uma volta no lago, ele dá uma remadinha lá. Aí ele sai brigando do lago, né? Ela pega e fala pra ele, por que que você não me procurou?
1: Ela fala pra ele?
0: Sim. Ela fala, faz isso. Por que que você não me procurou?
1: Uhum.
0: Por que que você nunca me mandou carta, não fez nada?
1: Caramba.
0: Aí ele fala, eu escrevi pra você por mais de 3 anos, todos os dias.
1: E
0: eu escrevi
1: aí?
0: Uma carta pra você. A mãe dela nunca entregou as cartas.
1: Nossa, que sacanagem.
0: A sogra
1: não queria.
0: Ela queria que ela casasse com o cara da guerra lá.
1: Nossa.
0: Com o cara, ó.
1: É. Viu como sogra às vezes atrapalha o relacionamento?
0: É. E ela não queria. E
1: caramba.
0: Aí... Enfim.
1: Viu só?
0: Os dois acabaram ficando junto daí, né?
1: Sim.
0: Ela volta com ele, ela passa uma noite com ele, aí ela quer voltar pro noivo dela.
1: Ah, ela quer voltar.
0: Ele fala que é uma decisão difícil, que ela não pode largar o noivo.
1: Uhum.
0: Aí eles têm uma briga lá, tem uma cena que eles brigam bastante. Aí ele fala pra ela, tá bom, eu já perdi você uma vez, eu vou suportar perder de novo, porque eu sei
1: Nossa.
0: Como é perder você.
1: Nossa,
0: porque eu já perdi uma vez.
1: Isso.
0: Sim, ele já perdi uma vez e a segunda vez
1: já
0: tô acostumado a perder. Então,
1: entendi.
0: Não vai ser nada. Pode ir embora. Se é isso que
1: Nossa
0: você quer, vá.
1: Nossa senhora.
0: É,
1: chamou na chincha.
0: Sim, e aí. Enfim, mas é muito bom esse filme.
1: Mas
0: bem,
1: daí ela fica.
0: Aí assista o final do filme.
1: Agora eu tô curiosa. Agora
0: Diário de uma Paixão. Quase que já assistiu esse filme.
1: Pois é.
0: Achei que você não tá prestando atenção em nada hoje também.
1: Não, eu prestei atenção, mas eu queria que você confirmasse.
0: Diário de uma Paixão.
1: Eu vou assistir, vou ter que assistir.
0: Assista hoje.
1: Não, hoje não, porque eu tô assistindo a série e eu quero terminar de assistir a série, mas esse final de semana eu vou assistir.
0: Qual que é o nome da série que você tá assistindo?
1: É.
0: A Grande Ilusão.
1: A Grande Ilusão.
0: A Grande Ilusão. Porque eu indiquei pra ela.
1: Sim, é porque ele tava falando dessa.

0: essa série, e aí eu comecei a assistir, e é uma série muito assim, que eu, é muito, não sei o que, que vai acontecer, porque é muito doida.
1: Mas fala sobre
0: acontece
1: o quê?
0: Muita coisa. É uma série policial, assim, que o cara morre, mas não sei se morreu, e é uma coisa bem doida, assim.
2: O cara morreu, a guria é viúva na série, e aí ela contrata uma babá, ela coloca uma câmera escondida pra filmar a babá, e do nada o marido dela que morreu aparece na sala.
1: Nossa.
2: Ela não sabe se ele morreu, se
0: agora
2: ele
0: não sei.
2: Morreu.
1: Mas é uma série?
0: É uma série, série de oito capítulos.
1: Mas é,
0: oito episódios.
1: Em torno disso. Fiquei interessado.
0: A grande ilusão.
1: Eu gosto de assistir coisas mais românticas, assim, mas esse me chamou atenção.
2: Tem uma outra muito boa que ainda vou te encontrar. As duas são boas, são duas minisséries. Eu indiquei pra ela também, ela assistiu.
0: A outra, como que é o nome da outra?
2: Ainda vou te encontrar.
0: Ah, essa também é massa. Assisti semana passada, 8 capítulos, 8 episódios.
2: Sim.
0: Também.
2: Uhum.
0: E eu vou te encontrar.
2: Ainda vale a pena,
0: vou te
2: viu?
0: Encontrar.
2: Vale a pena.
0: É I'll Find You.
2: Boa. Ó, falando sobre relacionamento, então, falando sobre interagir com o parceiro é muito importante. Tem parceiros que não interagem. Tipo
0: tem
2: aquele
0: que
2: casal que eu falei que tava tomando café e não se falavam.
0: Sim, imagina cada um no celular o tempo todo.
2: Não dá, né?
0: Não.
2: Então, as interações positivas não precisam ser grandes demonstrações de afeto. Elas aparecem em atitudes simples do cotidiano, como agradecer a pessoa por algo que ela fez, elogiar, demonstrar gentileza, ouvir com atenção, incentivar o parceiro a compartilhar momentos também de descontração. Da risada, rir junto é muito importante.
0: Isso é bem importante, isso é bem legal, porque faz parte da relação. Porque as pessoas falam, minha relação é uma coisa muito pesada, né? Você só, tem gente que só briga e tal. E não, você tem que fazer o momento ficar leve, ficar alegre, ficar bacana de compartilhar.
2: Você quando você reina, quanto tempo demora pra desreinar?
0: Depende da reina. Às vezes é rápido, às vezes demora. Mas faz tempo que eu não reino, isso faz tempo.
2: Também se for reinar em Malta, pelo amor de Deus, né?
1: Reinar na Europa é diferente, né?
0: Não, é.
1: Eu, pessoalmente, sou um cara que eu não reino. Eu não brigo, cara. Eu sou muito de boa.
0: Eu lá na Europa, eu não reinei nenhuma vez.
1: Eu também não. Eu não brigo.
2: Pra você, o casal tem que fazer quantas vezes por semana pra ser bom?
1: Ah, todo dia.
0: Nossa.
1: Não. Não, se a mulher querer, né?
2: Por você é todo dia.
1: Não, por mim.
2: Você é transarino, então.
1: Eu amo a pessoa, eu a desejo todos os dias.
0: Eu a desejo todos os dias.
2: Pois é, não tô com uma canção então agora. Depois dessa.
0: Depois dessa, vamos.
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O Safe Mó Amiga da Companhia Funerária Santa Terezinha comunica o falecimento do senhor Melquíades Ribeiro de Lima, ocorrido hoje aos 85 anos. O corpo será velado no Memorial Santa Terezinha, localizado à rua Eduardo Esprada, 751, ao lado do cemitério municipal. O sepultamento ocorrerá amanhã, às 15 horas, no cemitério de São Miguel da Roseira. Seus familiares agradecem parentes e amigos que

lá comparecerem. O Safe Mó Amiga da Companhia Funerária Santa Terezinha comunicou o falecimento do senhor Melquíades Ribeiro de Lima, ocorrido hoje aos 85 anos de idade. O mesmo era mais conhecido por Tio Kid.

0: 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Sofrência especial pra você nessa tarde de quarta-feira, que não é quarta, é terça. Amanhã é quarta.
1: Chegou os homens.
2: Terça-feira linda,
0: chegou
2: maravilhosa.
0: Chegou João Nelore Texano, estão chegando aí. Você vai falar com eles? Vai pegar de surpresa, sem combinar? Tem que esperar um pouquinho. Tem que esperar um pouquinho.
2: É, deixa eles chegarem.
0: Que pergunta você faria pra eles?
2: Direito. Qual pergunta eu faria pra eles? Não sei, vou pensar.
0: Olha,
2: perguntar em quem
0: lá,
2: eles se inspiram.
0: Estão olhando pra nós aqui, estão olhando pra nós.
2: Vamos saber quem é a dupla inspiração deles.
0: Eu acho que...
2: Quem você acha que é? Não sei, né?
0: Pra você, quem que é a melhor dupla sertaneja do Brasil, Selma?
2: Eu sou muito fã do Vitor e Léo, né? Você vai falar alguma coisa, mas eu gosto demais deles.
0: Sim.
2: Gosto demais deles.
0: E das antigas ali? Qual que pra você é a melhor? João Carreiro e Pardinho.
2: João Paulo e Daniel.
0: João Paulo e Daniel.
2: Eu gosto bastante das músicas deles.
0: João Paulo e Daniel é bom demais.
2: É, eu gosto. Tem muita música boa, né?
0: Você chegou aí em algum show deles ou não?
2: Não, não. Não cheguei aí em show deles, não. Mas
0: é
2: eles têm muitas músicas bacanas. Eu gosto bastante.
0: E sabe qual que é a minha dupla preferida?
2: Qual?
0: Não, tô perguntando.
2: Não, eu não sei, tô perguntando.
0: Eu já perguntei
2: pra
0: você no ar,
2: você
0: falou uma vez.
2: Eu não lembro mais qual
0: eu
2: que é.
0: Eu já falei. Nossa, como é que você não lembra?
2: Ah, é o...
0: Amizade tá nos detalhes, hein? Como que você não vai lembrar? Eu vi falando.
2: É que hoje eu não tô com a memória boa. Hoje a minha memória não tá muito, muito legal. Eu não lembro.
0: Como
2: qual que é?
0: Você acabou de falar.
2: É o João Paulo Daniel?
0: Claro.
2: Ah, então, legal.
0: Eu me irritei, na verdade.
2: Eu falando não lembrava disso.
0: É, cara, viu falando isso no ar, na verdade.
2: Aham, não, então, beleza. É que eles realmente são muito bons, tem muita música bacana.
0: Relacionamento, ô Felipe, vai pra lá, vai falar? Pra você, quanto tempo que tem que namorar pra casar?
1: Ah, eu não sou básico pra falar sobre isso, né? Mas...
0: Não, mas racionalmente falando, né?
1: Ah, tá.
2: Quanto você acha que é o ideal?
1: Bom, pra mim, se bater o santo ali, vai embora já.
0: Mas é muita emoção.
1: Eu acho que uns 2 anos no mínimo.
0: 2 anos de namoro?
1: 2 anos de namoro no mínimo.
2: Pra você conhecer bem.
1: Isso, pra conhecer. E namoro, assim, você tem que conhecer a pessoa pelo menos, acho que 1 ano, assim. Acho que não dá pra chegar aí namorado uma vez.
0: Mas você acha que conhece uma pessoa em 1 ano?
2: Pra não, começar a namorar.
1: Acho que nem depois de casar você conhece a pessoa.
2: Nossa.
0: Na verdade, assim,
1: você vai conhecendo ao longo da vida.
2: Ah, tá, entendi.
1: É. Tipo, quando você casa, assim, acho que você não conhece a pessoa 100%, não é?
0: Mas que a pessoa que você tá junto, você conhece ela quando você separa.
1: Dizem uma coisa, que você só conhece a pessoa verdadeiramente quando você mora junto. Não é verdade?
2: É, mas eu acho que essa teoria que o Cleverson disse, eu acho que você conhece de verdade quando você separa.
0: Você conhece a pessoa quando você separa, presta atenção aqui, senão você conhece a pessoa quando você separa. Você conhece os teus irmãos quando tem herança pra dividir, os seus filhos quando você fica velho.
2: Olha só, é pra pensar sobre isso,
0: hein? Assim que você vai conhecer as pessoas de verdade.
2: É verdade.
1: Mas ó, eu acho...
2: E os amigos?
1: Eu assim...
0: Sei lá.
2: Você não sabe quando que é amigo de verdade?
0: Ó, amigo de verdade é aquele que compartilha da sua felicidade, fica feliz com a sua felicidade, esse amigo. Tem que prestar atenção nas pessoas, senão ela recebe uma notícia boa sobre você.
2: Entendi.
0: Olha nos olhos.
2: Sim, se a pessoa ficar feliz por você é porque é amigo mesmo.
0: O olhar jamais mente.
2: É verdade, sim. Fala muito mais do que palavras.
0: Sim, sem dúvida. E você, o que você acha, Samara?
2: Eu concordo com você, eu acho que é isso mesmo. É, as pessoas você vai conhecendo ao longo do tempo, mas às vezes só em alguma situação extrema que você vai conhecer de verdade. Quem tá do teu lado, quem gosta de você...
0: E sim, quando você termina, você conhece realmente de verdade o lado da pessoa, quem a pessoa é.
2: Que tem pessoa que é gente boa.
0: Tem gente que faz da tua vida um inferno.
1: Eu posso fazer uma pergunta pra você, Cleber? Você se considera um cara emocionado?
0: Não.
1: Você é muito

0: racional ou você é mais emocional?
1: Eu sou um misturo dos dois, né? Mas eu sou bem racional. Sou bem racional.
0: Eu também, racional. Eu acho que sou bem racionalzão.
1: Não dá pra perceber. Dá pra perceber isso.
2: E eu acho que foi uma ironia. Acho que ele foi irônico.
1: Não, mas ele tá sendo também, ele também tá sendo.
0: Não, por quê?
1: Ah, é. Na verdade. Você tem que misturar os dois. Você não pode. Você não pode seguir o seu coração. Você tem que guiar o seu coração. Você só vai fazer coisa errada.
2: Olha só. Ele
0: fala
2: tá
0: bonito, né?
1: Não siga o seu coração.
0: Hoje.
1: Você guia o seu coração.
2: Ah.
1: Aí seguir ele pro lugar certo. Vamos tocar uma canção agora?
0: Eu tô tentando guiar o meu lá pro Santa Catarina, né, mas.
1: Dá um pontaço nesse lago aqui, ninguém me acha mais. Oi?
0: Isso
1: é o Tião, né? Quem lembra do Tião e do Boi Bandido?
2: Ah, ai,
0: que acha?
2: O quê?
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0: Ok, deu 15 risada aqui na sua mãe. Mente está descontraído aqui, está descontraído, vou dar um help aqui para a sua mãe. 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
1: Estamos de volta, é o Sofrência que está no ar, gente, peço desculpa, mas realmente me deu um ataque de riso e eu não tava conseguindo fazer os comerciais, gente, desculpa, me perdoe, o Elias teve que me salvar aqui porque me deu um ataque de riso aqui, mas passou, agora sim.
2: Foi conjunto, eu minha culpa aqui também, né? A senhora dava risada dela.
1: Foi, gente, mas ainda bem que é um momento de descontração mesmo, a gente tá aqui hoje neste evento que é a gravação do clipe João Nelore e Texano com o Charles e William. Tem uma galera aqui, tem muita gente, o pessoal tá super animado aqui, esse clipe com certeza vai ser sucesso e a gente está aqui então fazendo a transmissão ao vivo, programa especial nesta terça-feira. Cleverson Daniel, tudo bem com você aí?
3: Tudo ótimo, daqui a pouco tem a dupla João Nelore e Texano, daqui a pouquinho um pouquinho assim, já que tá quase acabando, né?
1: Sim, sim, exato.
3: Daqui a pouco nós voltaremos para casa, passamos a tarde toda hoje aqui nesse Sofrência especial, Sofrência de terça-feira, estúdio ao vivo da Cultura SFM, muitos assuntos aconteceram, muitas coisas aconteceram nesse dia.
1: Exato.
3: Esse dia é mais um dia, subular seminário do Vigia.
1: É, um dia bonito, num lugar bonito, como a gente já falou, e
3: vamos
1: a gente
3: lá,
1: está
3: então.
1: Aqui
3: vamos lá.
1: Bem descontraído aqui, porque tem muita gente, uma galera aqui.
3: Sim.
1: E a gente vai conversar então com essa dupla, né? Já conversamos.
3: Exatamente.
1: Com o Charles, que já esteve aqui, já conversamos com a outra dupla de Curitiba também, o João Leonardo e a Isabela, cantam super bem, gente, estão aqui também.
3: Voz
1: tem uma
3: bonita.
1: Galera, sim, vozes super bonitas. Ah, um coraçãozinho lá pra gente. Isabela, você tem uma voz maravilhosa, viu? E nós vocês. Dupla boa demais. Ganhamos presentes aqui também. Gente, toquei bem.

0: mãe, tipo assim, é, ih, ó, fiasco aqui, paguei mico.
1: Teve uma aula de berrante hoje, hein? Teve uma aula de berrante.
0: Aula de berrante, só paguei mico. Mas é isso, gente, o ambiente aqui está super gostoso, super legal, e esse clipe promete, hein, Cleverson?
1: Vai ser bem bonito o clipe, sem dúvida nenhuma.
0: Vai ser
1: bem bonito. E a cultura sempre presente nos eventos, presente em todas os acontecimentos da região, porque a cultura é essa rádio que está sempre próxima do povão, né?
0: Exatamente.
1: Onde o povo da rádio vai, né, fazendo essa transmissão, essa parceria com a dupla, está tocando bastante na rádio essa música e com certeza vai ser um sucesso depois da gravação do clipe também.
0: Com certeza, é bacana demais. E é isso que você falou, é legal, né? Da cultura sul ir até o povo, a gente estar no meio das pessoas e sentir esse calor humano, assim, isso é muito gostoso. E é a única rádio da região que faz isso.
1: Eu só tô com fome, na verdade, a tarde inteira aqui.
0: Pois é, a gente tá com fome mesmo.
1: Com fome,
0: tem
1: só
0: comida pra gente.
1: A gente tá com dor na... O que que é? Que órgão que é esse aqui?
2: Ó, tudo começou essa história da risada. Essa história da risada começou com essa história da fome.
1: É.
2: Porque a Selma não viu que o microfone estava aberto. É. Falou que ela estava tendo, sim, a miragem de um pão ali.
1: É. Que órgão que é esse aqui? Mas é, tá certo. Gente, eu tô mostrando aqui que eu tô com dor das costas. Pega aqui,
0: ainda
1: Selma.
0: Aqui, ainda ó, bem que órgão. Não tem.
1: Aí, não aperta que tá doendo.
0: Isso, eu acho que é o rim.
1: Tá doendo, tá doendo, gente. O que que é aqui?
0: Eu acho que é o rim aí,
1: vou morrer, certeza.
0: Você não bebeu água.
1: Eu vou morrer.
0: Direito. Acho que porque não deram água pra gente.
1: Não, eu tomo água, também, né? Eu tomo água o dia inteiro. Eu tomo muito. Uma pessoa não fica sem água, sou eu. Você viu minha garrafinha lá?
0: A minha já tá vazia aqui.
1: A minha garrafona, se bem que eu não trouxe minha água pra cá,
0: pois
1: né?
0: É, mas... Então. É, mas foi exatamente isso. É, tem as cunhas da cultura sul aqui. Eu bati o olho ali, eu achei que era um pãozinho assado. Eu falei, meu Deus do céu, eu achei que era um pão, já tô fazendo miragem aqui, tava, o microfone tava aberto.
1: No dia de voltar, eu vou tomar café em um lugar.
0: É, pois é, eu acho que sim.
1: Tomar um café.
0: E aí é isso, gente, a gente se diverte, e comunicação é isso também, né, Cleverson? Não pode levar muito, tudo muito a sério, assim, porque a gente erra também, a gente paga os micos, e aí assim, faz parte.
1: O povo se identifica, né?
0: É, que bom isso.
1: O povo se identifica, então isso é bem... Bem interessante, é bom assim.
0: Exatamente, exatamente.
1: Se quer o Sofrência na sua festa, se quer o Sofrência no seu evento, fazemos sim um Sofrência especial. Inclusive, vem aí o churrascão do Sofrência, viu? Não
0: que
1: sei
0: legal,
1: quando, mas vem. Tá demorando
0: pelo menos
1: vir,
0: vai ter comida pra nós.
1: Mas vai vir, né? Vai vir o Pegada Seca lá junto com o Lucas, vão organizar aí.
0: Que legal.
1: E vai vir aí o churrascão do Sofrência e vai ser muito bom.
0: Pois é. Será que a dupla está vindo pra cá pra conversar
1: Eu não
0: com
1: sei.
0: A gente?
1: Tamara, cadê você, Tamara?
0: Tamara, você achou aí?
1: Tamara, cadê você?
0: João,
1: cadê a dupla, Tamara?
0: João,
1: viu? Tá acabando o horário aqui,
0: texano,
1: viu?
0: Texano, vocês vêm aqui bater um papo com a gente, porque daqui a pouquinho a gente já está encerrando.
1: Estamos
0: a,
1: encerrando quase
0: a transmissão aqui.
1: Já
0: daqui a pouco
1: vir?
0: Eles vêm aqui.
1: Vamos tocar uma canção,
0: então,
1: o break?
0: Lá.
1: Vamos lá.
0: A gente já volta.

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2: Nota de falecimento. 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O corpo será velado no Memorial Santa Terezinha, localizado na Rua Eduardo Esprada, 751, ao lado do Cemitério Municipal. Sepultamento ocorrerá amanhã, às 15 horas, no Cemitério de São Miguel da Roseira. Seus familiares agradecem aos parentes e amigos que lá comparecerem. O Seife Mão Amiga da Companhia Funerária Santa Terezinha comunicou o falecimento do senhor Melquíades Ribeiro de Lima, ocorrido hoje aos 85 anos de idade. O mesmo era mais conhecido por Tio Kid.

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1: Estamos de volta. Sofrência, quase no finalzinho aqui nessa tarde linda de terça-feira, tarde especial, Sofrência especial também. E agora sim, a gente está com esta dupla aqui de grande sucesso, João Nelore e Texano, que vão fazer um bate-papo aqui com a gente, né, Tamara? Sejam bem-vindos.
2: Obrigada, é isso mesmo, Selma, eu tô aqui com o João Nelore Texano, é uma honra estar entrevistando eles, e a gente vai, ele vai responder aqui três perguntinhas bem rapidinhas para não tomar muito tempo deles, tá? Tudo bem?
3: Eu tô bom, e vocês? Obrigado pelo espaço aí, tamo aí com vocês aí, não tem pressa não, viu? Vou com a cegada.
2: Nós que ficamos felizes. Então aqui, ó, eu tenho a primeira pergunta aqui. Texano, você responde pra mim essa? O que chamou mais a atenção...
4: Eu tô meio destrenado.
2: Ó, o que chamou mais a atenção de vocês nessa música pra aceitarem a parceria com o Charles e o William?
4: Ah, os Piagas são companheiros nossos, né? A gente já conhece ele há um tempo. Já gravamos música deles, junto com o Antônio Gabriel. E a música é boa, né? Ela tem um papo legal e... Como a gente gosta de fazer bastante música que traz alegria pro povo, e essa música ela tem uma história bacana.
2: Tá ligado?
4: Obrigado. Tá saindo?

0: Deu bom?
1: Aí, ó.
2: E o papo dela é bacana, né? É uma música divertida aí, que tem uma história legal do que o cowboy se segura.
1: É.
2: Né? Que a gente identifica bastante, principalmente eu que já tô sossegado também.
1: Aí, ó.
3: E não tem palavrão, né, Texano? Não tem nada de... Isso, nós gostou demais, nós aceitamos de bom coração com os meninos.
1: Ultimamente é difícil achar uma música que não apele muito pra esse lado, né?
3: Eu acho que as coisas começam a mudar um pouco, né? Mas é isso aí mesmo, igual você falou. Tem umas coisas que tá meio complicado de gravar aí.
1: Então pronto, aí ó. É, a outra pergunta que eu tenho pra eles aqui é, vocês sentem que o sertanejo raiz do interior tá vivendo uma nova fase?
4: Ah, eu acho que tá, né? Que, eu acho que a gente costuma dizer que a música, ela é um círculo. E a música sertaneja, a música raiz em si, ela é a raiz do sertanejo, que diz do sertão, né? Então, por mais que ela vai para novos horizontes, explora novos estilos que misturam com o sertanejo, eu acho que ela sempre acaba voltando para a origem do que realmente é. E hoje a gente está vendo que o mercado tá escutando regravações, né? O povo, muitos artistas grandes aí estão fazendo muitas regravações, e isso quer dizer que tá voltando para casa, né? O sertanejo tá voltando realmente para suas raízes. E isso é muito bom, né? Porque a qualidade volta à tona, que a gente sabe que o mercado deu uma virada muito grande aí. E realmente, tipo assim, falando o português correto, andou sujando demais, né? Apelando muito, fazendo muitas misturas que acabou saindo um pouco do rumo. Mas, graças a Deus, tá voltando para suas origens, então acho que o sertanejo raiz realmente tá tomando muita força novamente.
3: Ele falou tudo, não deixou nada para eu falar.
1: Porque nós não tinha combinado dele.
3: Não combinemos aí. É, inclusive, tudo começou com violão, né? Violão, viola, gaita, e tá voltando. Tanto que a gente acabou de gravar um projeto nós, Antônio Gabriel, Resenha dos Brutos, que é só acústico, então, e o público tá gostando muito dessas coisas, então acho que é legal. Certeza que tem que dar essas voltas mesmo. Tem alguém que faz umas bagunças pra nós, putz, vir consertando. E que se todo mundo fazer igual também, não tem graça. Então alguém tem que xingar alguém, alguém tem que ser o bom, o salvador da pátria.
1: Então,
3: não sei se é nós, mas deve ter nós.
1: Então, aqui pra finalizar, que conselhos vocês dariam para artistas que estão começando de cidades pequenas?
4: Ah, eu acho que pé no chão é o início de tudo. Sempre ter o pé no chão. E procurar sempre degrau por degrau, não querer dar o passo maior que a perna, como diz o ditado, né? E a gente teve uma história bastante longa, a gente ficou, digamos assim, 16 anos fazendo barzinho, até velório nós fez. Então eu acho que você fazer bagagem de experiência, eu acho que é o primordial, assim, pra você, quando você chegar num certo ponto, digamos, ser um artista grande, você ter os pés no chão, né? Ter experiência pra você enfrentar os desafios, porque a gente veio falando na estrada já hoje, que quanto mais você fica maior, os BO só aumenta, você entendeu? Então, você ter o pé no chão, você ter estrutura pra você aguentar os degraus que você vai subindo. Então, e humildade, né? A gente tem que ser pé no chão e nunca passar por cima de ninguém.
3: É isso aí que ele falou. Assina embaixo. Eu falei pra você que ele fala mais que eu?
1: É verdade, Sibilino.
3: É verdade.
1: Então é isso, pessoal. Muito obrigada, João Nelore Texano, por ter dado essa entrevista aqui pra gente. É uma honra. Vocês são meus artistas incríveis. Eu acompanho. Então eu tô até um pouquinho nervosa de estar aqui conversando com vocês.
3: A figura é grande e assusta. Não, eu agradeço da cultura sul, né? De abrir espaço, vir prazer com nós. Obrigado pelo que vocês fazem, porque nós, a rádio, pra artista em uma rádio, né? Não é ninguém. E eu acho que a rádio nunca morreu, né? Eu acho que, eu até você falando de sertanejo, parece que a rádio começou a voltar a ficar mais forte ainda de novo, né? Graças a Deus. Então, vocês, parabéns pra vocês e obrigado pelo espaço.
1: Muito obrigada. E é isso aí.
0: Vamos pedir uma palhinha agora do refrão,
1: claro,
0: pelo menos,
1: dessa
0: música.
3: Vem caminhonete, cartão black, se veste igual nós, mas não é cowboy, é sabor cowboy. Tem caminhonete, cartão black, tenta copiar nós, mas não é cowboy, é sabor cowboy.
1: Olha só, obrigada!
0: Sucesso pra vocês, viu? Tudo de bom. E a gente já vai chegando no finalzinho da nossa transmissão. Cleverson Daniel pulou no lago, gente, foi dar um mergulho lá. E a gente encerra, então, esse Sofrência Especial de hoje, mas amanhã tem mais.

0: 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Esta Copa do Mundo, disputada em 3 países, registrou mais um fato inédito. Pela primeira vez em quase 100 anos de história, a competição de seleções não tem Brasil ou Alemanha em alguma das 8 melhores posições. A Alemanha foi eliminada na segunda fase e o Brasil caiu nas oitavas de final. Os alemães perderam para o Paraguai nos pênaltis e a seleção brasileira foi derrotada pela Noruega. O top 8 da Copa já havia ficado sem uma das seleções em mais de uma vez, mas nunca sem as duas. O Brasil, com 5 títulos, esteve entre os 8 melhores 19 vezes e a Alemanha, campeã em 4 edições, em 17. O Brasil não ficava de fora dos 8 melhores de uma edição havia 36 anos. Em 1990, a seleção caiu nas oitavas de final para a Argentina. A Alemanha, por outro lado, caiu precocemente pela 3ª edição seguida. Além dessa edição, foi eliminada na fase de grupos em 2018 e 2022. O registro leva em conta todos os formatos que a Copa do Mundo já teve. A competição já foi disputada em modelo 100% de mata-mata, assim como teve mais de uma fase de grupos em algumas edições. O levantamento também leva em conta a época em que a Alemanha era dividida entre ocidental e oriental. 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
2: Maravilha! Oi, gente, como é que você tá? Tudo bem? Boa tarde, estamos chegando por aqui.

meus amores, 5:08, oi belezinha, bom, a partir de agora é tudo com a gente, depois da nossa tarde com a Selma, o pessoal que estava na gravação do clipe da música O Cowboy Sossegou com Charles William, agora é tudo com a gente por aqui até às 8 da noite, sertanejo, gaúcho, bandas pra você nessa terça-feira maravilhosa, hoje 7 de julho, você pode ficar à vontade por aqui, curtir, enfim, se divertir, 988042851, participar com a gente pra curtir o melhor da música. Leonardo, 5:09.

Telefone do Mai Jaca, MC Jacaré, os rodeios voltou. Ótima tarde para todo mundo, boa terça-feira. A gente continua por aqui com o melhor da música, sertaneja, gaúcha, bandas, enfim, tudo isso feito para você com muito carinho, todos os dias, de segunda a sexta-feira.

Hudson e Hudson, quem me viu, quem me vê. 5:16 agora, boa tarde para você. Continua com a gente aqui, a nossa programação que tem a sua cara, é o seu finalzão de tarde, com muita música, com muita alegria. E é claro, com você junto com a gente por aqui.

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1: Ah, moleque!
2: E aí, ouvinte? Adivinha quem é? Acertou eu, Henrique. E eu tenho charadinha. Quero ver se você acerta, hein? O que a Dora usa pra não ficar com cheirinho ruim? Você sabe, não? Não, a Dora. Dora é uma mulher, uma moça. Ela usa um negócio pra não ficar fedida. Você sabe? Ela usa o desodorante. Entendeu? Ela usa o desodorante. Desodorante. Ah, daqui a pouco eu volto com mais uma charadinha. Você vai me esperar, né? Então tá bom. Me espera que eu volto já já.
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Tá na cultura, receita, Mariana e Matheus, 5h29 agora, como é que você tá aí? Tá tudo bem? Bom finalzinho de tarde pra todo mundo, amanhã é quarta-feira, amanhã a gente tem um calzone delicioso. Para você que vai participar também por aqui, vai interagir com a gente amanhã, na quarta-feira, no dia do sofá. E pela Copa do Mundo hoje, hein? A Argentina parece que não estava em campo no primeiro tempo, né? E levou 2 gols, mas um segundo foi lá e reverteu a situação. 3-2 em cima do Egito e já vai para as quartas de final. Olha aí, hein? A Argentina mostrando a que veio na Copa, né? Enfim, pessoal que está acompanhando a nossa programação também, até às 8 da noite, tem muita coisa boa para você acompanhar por aqui. Então, quer interagir? 98804-2851.

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então por aqui, a música tá de volta pra você no seu fim de tarde de terça-feira. Tá acompanhando a nossa programação por aqui a Milena. Oi, Milena, tudo certinho aí? Um abraço pra você, do Roberto, belezinha. Pessoal aí que está no centro, tá no trabalho, pessoal do comércio em geral, obrigado aí pela preferência de vocês. Uma ótima tarde de terça. Aliás, hoje terça-feira, no Décadas, às 8 da noite, tem anos 80 pra você matar saudades. Agora tem Chico Rei Paraná.

Little Girl. Mandar um salve aqui nosso amigo Jefferson Gadons, que tá na sintonia com a gente. Como é que tá aí, Jefferson? Tudo certinho, meu amigo? Beto, tamo na lida ainda, levando você de carona. Valeu, um grande abraço, Jefferson Gadonski, toda a galera, só que tá no trabalho aí, né? Tá na estrada, mas tá na sintonia. Agradeço o carinho de vocês aí, uma excelente tarde de terça-feira. A Ilze de Mafra também tá na audiência com a gente, obrigado aí pela preferência, desejando a todos uma abençoada noite de terça-feira, obrigado pelo carinho. A música não para, 19 minutos faltando agora para as 6, pessoal que tá de aniversário hoje, parabéns, felicidades, que seja uma data muito festiva, beleza? Belezinha, pra todo mundo que tá trocando idade hoje, 18, agora pra 6.

você viu o Léo Balbinotti, Danilo e Davi, número chato, aqui na nossa programação da Cultura, sua FM, sempre de bem com a vida para você e com você, com o nosso Terra Nativa, neste finalzão de tarde, hoje de terça-feira, temperatura de 15 graus, para amanhã, quarta-feira, tempinho bom, ensolarado, quinta-feira, ensolarado, sexta-feira, segue ensolarado também, já no sábado, a chuva, né, tá querendo voltar, retornar aqui para nossa região de São Mateus do Sul, mas no domingo, tempinho já volta a ficar bom novamente. Enquanto isso, a gente segue por aqui com muito mais músicas para você na sua programação que combina com você. 15 para as 6.

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2: Bom, agora 11:06. 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
2: 10 agora para as 6, nota de falecimento. O SEIF, mão amiga da Companhia Funerária Santa Terezinha, comunica o falecimento do senhor Melquíades Ribeiro de Lima, ocorrido hoje aos 85 anos. O corpo será velado no Memorial Santa Terezinha, na rua Eduardo Esprada, 751, ao lado do cemitério municipal. O sepultamento será amanhã, às 15 horas, no cemitério de São Miguel da Roseira. Seus familiares agradecem aos parentes e amigos que lá comparecerem. O SEIF, mão amiga da Companhia Funerária Santa Terezinha, comunicou o falecimento do senhor Melquíades Ribeiro de Lima, ocorrido hoje aos 85 anos. O mesmo era mais conhecido por Tio Kid.

quem está com a gente também aqui é o Erasmo, o grande Erasmo, o Papai Noel. Ah, belezinha. O Papai Noel participando por aqui também, interagindo com o nosso Terra Nativa. Obrigado pelo carinho, Erasmo. Você e toda a família, agradeço a audiência.

tá na cultura, esse som, o som da Ana Castela, é que eu não te esqueci. Nosso amigo Donaldo também tá na audiência. Grande Donaldo, um abração pra você, pra Geralda, sempre na sintonia. É o nosso finalzinho de tarde, hoje de terça-feira. Pra você que tá curtindo aqui a nossa programação, logo mais tem Giro da Cultura, tem informações. Pra você que tá acompanhando aqui o nosso Terra Nativa de hoje, desta terça-feira. Um abraço, pessoal, nos postos de combustíveis. Galera que tá pela BR aí também acompanhando aqui. Essa é a 97.5, é Cultura Sul FM. Agora tem Mato Grosso e Matias.

0: 6 em ponto agora, Mato Grosso e Matias, foi pensando em você, na hora aí da informação no giro, grande abraço para todo mundo, mas já já tem mais músicas para você, até às 8 da noite, todos os dias, de segunda a sexta-feira, nesse horário, você tem a nossa programação aqui.
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3: A Polícia Civil do Paraná divulgou nesta segunda-feira, dia 6, um edital para a realização do novo concurso público da instituição.

inscrição. As inscrições iniciam na próxima terça-feira, dia 14 de julho, e vão até o dia 12 de agosto. O objetivo é a contratação de delegados, agentes de polícia, judiciária e

0: anos, prorrogável por igual período. Os profissionais aprovados passarão por curso de formação e depois serão lotados em unidades de Curitiba, região metropolitana e interior. A organização e execução do concurso estão sob responsabilidade da Fundação Getúlio Vargas. 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
1: 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Olá então, como é que você tá aí? Tudo certinho? 6:07 agora, um bom início de noite pra todo mundo.

0: da sua FM. Volta pra casa, o som da banda Enigma. Quem tá na sintonia é o Heraldo Joaquim. Como é que tá, Heraldo? Tudo certinho? Um abraço pra você, pra toda a família. Agradeço o carinho, a audiência. A Jéssica, lá de Antônio Olinto, também está comigo. Oi, Jéssica. Tudo certinho? Obrigado aí pela audiência. Tá mandando um alôzão aí pro maridão Miguel, pro filho João Vitor. Desejando a todos uma boa noite de terça-feira. Obrigado, Jéssica. Abraço você e todos de Antônio Olinto.
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Zé Augusto e Andrei, choque de realidade aqui na nossa programação, que tem a sua cara, enfim, que tem a sua participação também, 98804-2851. Tudo de bom pra você, 6h17 agora, já tem mais músicas. Pra você que gosta de estar com a gente aqui todos os dias na nossa programação, não esquece, hoje terça-feira, décadas, anos 80.

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3: Vamos lá então, a gente vai seguindo em frente pra você que gosta de acompanhar. Mandar um abraço aqui, quem tá acompanhando a gente é o César Pagnocelli. Alô César, um abraço aí pra você, tudo de bom? Continue sempre com a gente acompanhando aqui a programação da Cultura Sul FM. Nosso amigo Jorge Quirino tá na escuta, alô Jorge, abraço pra você. A Sueli da Vila Bom Jesus tá acompanhando a nossa programação também, muito obrigado Sueli, tudo de bom aí você e a todo o pessoal aí da Bom Jesus, sempre na audiência. A Isadora também tá curtindo a gente, obrigado, tudo de bom, mandando um abraço aí pro irmão João, né? Dos animadinhos. Abraço aí pra vocês também, acompanhando aqui a nossa programação do Terra Nativa.

Cultura, sou FM 6h30 agora. Boa noite pra você, boa terça-feira. A gente continua por aqui com mais músicas na programação do seu rádio, na sua terça-feira. Essa noite maravilhosa, né? Tempinho bom, a noite gostosa. Temperatura agora tá marcando. Nossa, caiu, hein? Tá bem frio aí fora. Tá marcando agora 11 graus. Deve estar frio mesmo, hein? Bom, enfim, hoje de manhã já começou, tinha um marzinho bem geladinho, né? Depois foi dando uma melhorada e tudo mais, mas aí a noite chegou, possivelmente a temperatura com certeza ia cair um pouquinho. Mas já tem muito mais, a gente vai aquecendo a sua noite por aqui.

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0: Agora 26 para as 7, nota de falecimento. O Ceife Mão Amiga da Companhia Funerária Santa Terezinha comunica o falecimento do senhor Melquides Ribeiro de Lima, ocorrido hoje aos 85 anos. O corpo será velado ali no Memorial Santa Terezinha, na rua Eduardo Esprada, 751, ao lado do cemitério municipal. O sepultamento será amanhã, às 15 horas, no cemitério de São Miguel da Roseira. Seus familiares agradecem aos parentes e amigos que lá comparecerem. O Ceife Mão Amiga, da Companhia Funerária Santa Terezinha, comunicou o falecimento do senhor Melquiades Ribeiro de Lima, ocorrido hoje aos 85 anos. O mesmo era mais conhecido por Tio Kid.

gente vai seguindo por aqui, 25 agora faltando para as 7. Mais de 1 milhão de ouvintes. Um abraço aqui pro Sebastião, tá sempre na sintonia com a gente, lá no Triunfo. Ô, Sebastião, abraço aí pra você, boa noite, você e toda a sua família.

0: Diz direitos iguais aqui na programação da Cultura Sua FM, do jeitinho que você gosta. Patrícia lá de Três Basta confirmando a sintonia com a gente. Oi, Patrícia, ótima noite para você, para todo o pessoal aí de Três Barras, que sempre acompanha também aqui o nosso Terra Nativa.
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0: Agora tem João Luiz Correia.

0: aí. Obrigado, Brasil. Obrigado, Rio Grande, Santa Catarina, São Paulo, Mato Grosso. Obrigado, Paraná. Obrigado, gaúchos e gaúchas. De todas as gerências.
1: João Luiz Correia, 15 minutos, belezinha. Faltando para as 7. Aqui na nossa noite de terça-feira. Para todo mundo que tá na sintonia, amanhã, quarta, não esquece, tem Calzone. Apresentaço para você aqui no Terra Nativa.

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0: seguindo por aqui com mais músicas pra você.
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0: A música está aqui no nosso Terra Nativa, todos os dias de segunda a sexta-feira. Quem está comigo hoje aqui está mandando um alôzão, é a Silmara, aí de Porto Feliz. Oi, Silmara, boa noite, Roberto. Uma jantinha diferente pro meu esposo Ulisses. Olha, ela preparou umas coxinhas, belezinhas. Já tem coisa boa lá na casa da Silmara e do Ulisses, hein? Oh, não podemos demorar para ir lá, né? Valeu, obrigado, Silmar, pelo carinho aí. Ulisses, um abração pra vocês. E eu tenho certeza que vai ser uma jantinha deliciosa, porque as coxinhas estão bonitas, viu? Abraço pra vocês aí, uma ótima noite de terça.

0: Daqui a pouco tem mais informações para você. Inclusive, você que tá na internet pode começar a seguir o P97 aqui da Cultura CFM também para ficar informado no que acontece em nossa região, no Brasil, no mundo. Você fica por dentro aqui com a gente. Programa Terra Nativa.
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na Cultura Sua FM, 1:07. Geninho Mariana Fagundes, peão todo, tatuado. Olha, obrigado aí pela sua audiência, pela sua preferência. Tá na hora do giro da cultura, mas daqui a pouquinho tem mais músicas pra você.

0: 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Paraná lidera ranking de pedidos de pizza. O estudo recente foi feito em cidades de até 250 mil habitantes por um aplicativo de delivery, líder no interior do país, e mostra que o Paraná lidera o ranking de pedidos. O Dia Mundial da Pizza é comemorado na sexta-feira, dia 10. O aplicativo concluiu recentemente uma pesquisa sobre o consumo da iguaria. Segundo o levantamento da empresa, no interior, considerando apenas usuários que pediram pizza em 2025, a média de consumo registrada até o momento é de 4,22 pizzas por pessoa. O estado do Paraná lidera o ranking de pedidos na plataforma. Já a cidade campeã é Lavra, em Minas Gerais. De acordo com o levantamento, o ticket médio é de R$86,90 por produto. O cliente da plataforma gasta em torno de R$115,07 ao mês. Os sabores mais consumidos são calabresa, portuguesa e frango com catupiry. A pizza, a queridinha como conhecemos hoje, surgiu em Nápoles, na Itália, por volta do século XVII e se popularizou rapidamente, seja em estabelecimentos físicos, seja pelo sistema de entregas. Suculenta e fumegante, ela prova que veio para ficar e seu consumo está longe de esfriar. 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
3: Agora, por aqui tem muito mais músicas para você que está sempre acompanhando a nossa programação, onde quer que você esteja.

0: É de terça-feira, hoje tem décadas, anos 80, depois do nosso Terra Nativa.
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0: Ah, seguindo junto com você, onde quer que esteja, Geralda confirmando a audiência aqui. Oi, Geralda, boa noite pra você, Donaldo, obrigado pelo carinho. O Daniel Silva tá sempre ligado. Fala, Roberto, tudo certinho aí? Tamo ligado com você. Um abraço aí pro Belezinha. Opa, valeu, Daniel. O Renato e a Leonora, pessoal lá do Coxilhão dos Vitorianos, um abração pra vocês aí. Continue sempre confirmando a sintonia, participando com a gente por aqui. O Ulisses, ele falou, Roberto, já que a Silmara vai fazer coxinha, eu vou fazer uma galinha caipira. E mandou já foto, galinha já limpinha ali e tal. Só temperar e botar na panela aí, né, Ulisses? Abraço pra vocês, ótima noite de terça-feira.

Mundo FM, sou som do Chiquito e Bordoneio, Dois Tombos. Uma ótima noite pra você, agradeço a sua sintonia, a sua preferência por aqui. O nosso Terra Nativa de hoje de terça-feira, dia 7 de julho, você que tá trocando idade, parabéns, felicidades a você. Que seja uma data muito festiva, que você possa comemorar com a sua família, com os seus amigos, pessoal que já está em casa, de boa, né, descansando, já tomou o seu chimarrão, já está se preparando aí para tomar um banho, daqui a pouco aquela jantinha gostosa, enfim, é a noite de terça-feira, é a semana que segue.

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3: Agora 7:16. 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
3: Tudo bom pra você, 7:18 agora. A música tá voltando aqui.
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3: Bom demais, saber que você gosta de ouvir nossa terra nativa até às 8 todo dia. Quem tá por aqui é o César Novak. Alô, César, um abraço pra você. Estamos na escuta, Roberto, aqui na Colônia Taquaral. Alô, pessoal aí da Colônia Taquaral, César, todos os familiares. Enfim, a toda a galera aí que gosta de acompanhar aqui a nossa programação. Uma ótima noite de terça-feira. A gente segue juntos todos os dias por aqui com o melhor da música sertaneja, gaúcha, bandas, enfim, tudo isso feito pra você com muito carinho. Então fica com a gente aqui. Olha ele aí, 7:19, o Eduardo Costa.

Tá na Cultura Sul FM, o Tia Garoto, a vida campeira. Excelente noite para todo mundo, boa terça-feira para você que gosta de acompanhar a nossa programação. Fico muito feliz, muito contente aí com seu carinho, com a sua sintonia. Quem tá acompanhando a nossa programação é a Juscelia. Oi, Juscelia, tudo certinho aí? Um abraço, boa noite para você. Continue com a gente, curtindo aqui a nossa programação. A Vilma lá da Vila Amaral tá na audiência também. Valeu, Vilma. Obrigado pelo carinho de vocês aí. 7:26. Agora tem DJ Ari SL, banda Corpo e Alma. De grife.

0: nosso Terra Nativa, 7h29, de hoje de terça-feira. Você tá inventando de bom aí? Tá de boa? Só por casa, descansando? Você que tá no seu carro, pela cidade? Ou você que tá se preparando, vai trabalhar daqui a pouquinho? Algumas pessoas trabalham, né? Durante a noite, enfim, e acompanham também a nossa programação aqui, né? Não esquece que meia-noite tem o Bateu Saudade, uma programação bem gostosa pra sua madrugada.
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1: Bom, por aqui a gente continua, a música não para.
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1: De terça-feira, bom, tá marcando pra mim aqui 9 graus agora.
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1: Não sei como está lá fora, porque não saí ali embaixo, mamãe. Mas se for isso, tá frio, hein? Tá vida. Amanhã, tempo bonito, quarta-feira, ensolarada, quinta-feira, ensolarada. É, olha só que maravilha. E você, claro, acompanhando aqui a nossa programação do Terra Nativa. Deixa eu mandar um salve aqui pro José Marinho, lá de São João do Triunfo. Tá sempre ouvindo a nossa programação aí, obrigado pelo carinho. Tudo de bom pra vocês aí, viu? Ô José Marinho, você e toda a sua família, um grande abraço, uma boa noite.
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1: Agora tem Bruno e Marrone.

0: FM, 15 agora para as 8, daqui a pouquinho. Tenho décadas, anos 80 hoje, para você matar saudades nesta terça-feira. Daqui a pouquinho a gente volta então, finalizando aqui o nosso Terra Nativa.
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0: Vamos lá, por aqui a música tá de volta.
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0: Uma excelente noite pra você que também tá ouvindo a nossa programação, nosso amigo Walter, caminhoneiro. Ô, Walter, como é que você tá? Tudo certinho? Tá na estrada? Você tá quase chegando perto aí, né, pra curtir a nossa programação. Enfim, onde o sinal já está alcançando a cultura e ele tá na sintonia por aqui. Grande Walter, um abraço.

Esse é o som da tradição, maneira das meninas carinhosas. Olha, um abraço pra todo mundo. Uma excelente noite de terça-feira. Amanhã tem mais, às 5, belezinha, a gente tá de volta. Vai pra fazer companhia pra essa galera maravilhosa que sempre acompanha aqui o nosso Terra Nativa. Amanhã, quarta-feira, não esquece, tem Calzone. Já já na sequência, décadas, anos 80. Beijo carinhoso pra todo mundo. Uma excelente noite de terça-feira. Tchau, pessoal.

0: 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Esta Copa do Mundo, disputada em três países, registrou mais um fato inédito. Pela primeira vez em quase 100 anos de história, a competição de seleções não tem Brasil ou Alemanha em alguma das oito melhores posições. A Alemanha foi eliminada na segunda fase e o Brasil caiu nas oitavas de final. Os alemães perderam para o Paraguai nos pênaltis e a seleção brasileira foi derrotada pela Noruega. O top 8 da Copa já havia ficado sem uma das seleções em mais de uma vez, mas nunca sem as duas. O Brasil, com 5 títulos, esteve entre os 8 melhores 19 vezes e a Alemanha, campeã em 4 edições, em 17. O Brasil não ficava de fora dos 8 melhores de uma edição havia 36 anos. Em 1990, a seleção caiu nas oitavas de final para a Argentina. A Alemanha, por outro lado, caiu precocemente pela terceira edição seguida. Além dessa edição, foi eliminada na fase de grupos em 2018 e 2022. O registro leva em conta todos os formatos que a Copa do Mundo já teve. A competição já foi disputada em modelo 100% de mata-mata, assim como teve mais de uma fase de grupos em algumas edições. O levantamento também leva em conta a época em que a Alemanha era dividida entre ocidental e oriental. 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
1: No embalo da sua noite, aqui na Cultura Sua FM está começando mais um programa Décadas para você. Boa noite, você que está ouvindo a Cultura Sua FM, não só em São Mateus do Sul, mas também em toda a nossa região. Para quem está ouvindo pelo rádio, para quem está ouvindo pelo aplicativo. Aliás, se você não abaixou ainda o nosso aplicativo, você pode baixar aí Cultura Sua FM. Você pode curtir, pode ouvir, pode sentir em qualquer lugar que você estiver, apenas com um clique. O som que você gosta, o som que faz você viajar aqui na sua noite. Hoje é noite de curtir os anos 80. Essa década marcante, emocionante e empolgante, você vai curtir os sons agora, na nossa primeira parte do programa. Lembrando que 10 horas da noite tem o nosso segundo tempo. É, esse programa, ele é bom, ele merece duas partes, porque toca música que faz você viajar, faz você recordar, faz você se emocionar e faz no tempo você voltar. Vamos curtir então? 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

Boa noite, na Cultura Sul FM, você está ouvindo o programa Décadas e o melhor da década de 80. Na nossa programação noturna aqui da Cultura Sul FM. Na segunda-feira você ouve os anos 60 e 70, na terça-feira 80, quarta-feira 90, quinta-feira 2000 e na sexta-feira o melhor da década de 2010. Cada dia uma década diferente, cada dia uma emoção diferente para você que se liga na nossa programação aqui na Cultura Sul FM. Claro, para você viajar mentalmente. Porque a música tem esse poder, como eu sempre falo aqui na programação, como eu sempre falo aqui no programa. A música faz você viajar. Você pode fechar os olhos e sentir aquele momento que você gostaria muito de voltar. Sem pensamento, isso sim é possível. E somente com a música, isso é possível. Eu sou o Cleverson Daniel, estou com você sempre na noite aqui na Cultura Sul FM, na programação do Décadas. Anos 80 hoje. Nos anos 80, diversos ritmos musicais fizeram sucesso. Com destaque para o rock, pop e música eletrônica, New Wave também. Bandas, artistas como a Legião Urbana, Renato Russo, saudoso, imortal Renato Russo, Titãs, Bon Jovi, Michael Jackson, Madonna, enfim, muitos outros artistas que marcaram essa década. Barão Vermelho, no rock internacional, Guns N' Roses. Além disso, pop se destacando mundialmente com Michael Jackson e também a Madonna, o rei e a rainha do pop. E o dance music também explodindo em todas as baladas pelo mundo afora. Enfim, uma década atraente, envolvente e diferente. Quem viveu sempre fala que foi a melhor década. Vamos curtir então mais músicas. Aumente o volume do seu rádio e vai viajando no som da Cultura Sul FM e o melhor da década de 80 nessa noite de terça-feira.

Anos 60 e 70, hoje terça-feira 80, amanhã tem década de 90, quinta-feira 2000 e na sexta-feira 2010. O programa diferente, super atraente, muito envolvente.

0: Mais uma noite que chegou ao fim, a primeira parte do programa Décadas. E aí, gostou? Curtiu a primeira parte? Não esquece que às 10 horas da noite retorna a segunda parte do programa, o segundo tempo, com muito mais músicas para você recordar, muito mais músicas para você se emocionar e viajar aqui na nossa programação. Tá legal? Então, 10 horas da noite, retorna a segunda parte do programa Décadas. Um abraço para você. Até logo.
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0: 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A notícia de hora em hora. O governo federal anunciou na última sexta-feira, dia 3, o lançamento do Desenrola MEI, Programa de Renegociação de Dívidas para Microempreendedores Individuais. A iniciativa irá beneficiar 3,5 milhões de MEIs com débitos inscritos na dívida ativa, totalizando um montante de 12,4 milhões de reais. De acordo com o Palácio do Planalto, o valor médio das dívidas dos microempreendedores gira em torno de 4 mil reais. O Desenrola MEI será limitado a débitos de até 20 mil reais, com parcelamento em até 145 parcelas e descontos de até 70% no valor total. A Procuradora-Geral da Fazenda Nacional, Anelise Almeida, revelou em entrevista coletiva que o programa não abarcará apenas decorrências do MEI. Uma dívida com a Secretaria do Planalto da União inscrita em dívida ativa, por exemplo, também fará parte do programa de renegociação. A coletiva de imprensa também abordou a proposta de atualização do teto de faturamento do MEI. O projeto amplia o teto do MEI de 81 mil para 110 mil reais em 2027 e 140 mil reais em 2028. 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

0: está no ar a Voz do Brasil. As notícias do governo federal que movimentaram o país no dia de hoje.
1: Olá, boa noite.
0: Boa noite para você que nos acompanha em todo o país.
1: Terça-feira, 7 de julho de 2026.
0: Vamos aos destaques do dia na Voz do Brasil.
1: Economia e exportações.
0: Brasil e Estados Unidos promovem mais.